bênção do Santíssimo. Diante de Jesus sacramentado, coloquemos as nossas famílias, seus sonhos, projetos, angústias, crises e sofrimentos. Apresentemos a Jesus toda a nossa vida e nossa história. Com fé, preparemo-nos para recebermos a

0: graças e louvores se deem a cada momento. Graças e louvores se deem a todo momento.
1: Ao Santíssimo e Diviníssimo Sacramento.
0: Graças e louvores sejam dadas neste momento.
1: Ao Santíssimo e Diviníssimo Sacramento.
0: Um instantezinho de silêncio, adoremos Jesus. E coloquemos diante dele as nossas famílias. O que a sua família está precisando no dia de hoje? E peça sobretudo a graça da santidade. Se a sua família não vive a santidade, que sejamos cada um de nós instrumento de santidade, da santidade de Deus para nossas famílias. Vamos lembrar dos casais que passam por momentos de crise, pelos pais que não conseguem mais dialogar com os filhos, pelos filhos que se distanciaram totalmente da fé, pelas famílias que estão distantes de Deus.

e sabendo que a oração nos conduz à santidade, peçamos a bênção de Jesus para nós e para todas as famílias, cantando tão sublime sacramento.

Senhor Jesus Cristo, neste admirável sacramento, nos deixastes o memorial da vossa paixão. Dai-nos venerar com tão grande amor o mistério do vosso corpo e do vosso sangue, que possamos colher continuamente os frutos da vossa redenção. Vossa

0: Deus e Senhor nosso, protegei a vossa igreja, dai-lhe santos pastores e dignos ministros, derramai as vossas bênçãos sobre o nosso Santo Padre o Papa, sobre o nosso Bispo, sobre o nosso Pároco e todo o clero, sobre o chefe da nação e do Estado, sobre todas as pessoas constituídas em dignidade, para que governem com justiça. Dai ao povo brasileiro paz constante e prosperidade completa. Favorecei com os efeitos contínuos de vossa bondade o Brasil, este bispado, a paróquia em que habitamos, a cada um de nós em particular, e a todas as pessoas por quem somos obrigados a orar, ou que se recomendaram às nossas orações. Tende misericórdia das almas dos fiéis que padecem no purgatório. Dá-lhe, Senhor, o descanso e a luz eterna. Pai nosso que estais nos céus, santificado seja o vosso nome. Venha a nós o vosso reino, seja feita a vossa vontade, assim na terra como no céu.
1: O pão nosso de cada dia nos dai hoje. Perdoai as nossas ofensas, assim como nós perdoamos a quem nos tem ofendido. E não nos deixeis cair em tentação, mas livrai-nos do mal.
0: Ave Maria, cheia de graça, o Senhor é convosco. Bendita sois vós entre as mulheres. Bendito é o fruto do vosso ventre, Jesus.
1: Santa Maria, Mãe de Deus, rogai por nós, pecadores, agora e na hora de nossa morte. Amém.
0: Glória ao Pai, ao Filho e ao Espírito Santo.
1: Como era no princípio, agora e sempre. Amém.
0: Graças e louvores se deem a cada momento
1: ao Santíssimo e Diviníssimo Sacramento.
0: Agora faremos a procissão eucarística. Enquanto Jesus passa no meio de nós, lembre da sua família, das necessidades de sua família e coloque diante do Senhor. E deixe novamente, escute de Jesus o que ele disse a Zaqueu: hoje eu preciso ficar na tua casa. Vamos levar esta bênção para as nossas casas e fazer com que Jesus não seja um hóspede que entra e sai, mas um morador com cada família. Viva Cristo!
2: Viva!
0: Viva Cristo!
2: Viva!
0: Viva o Santíssimo Sacramento!
2: Viva!

Vamos já pega o tempero. Os moradores responsáveis pela sétima noite rogam as bênçãos de nossa padroeira, Senhora Santana, em agradecimento ao Monsenhor Alex, Padre Elber, Padre Antônio e Monsenhor Ademar, aqui presentes. E em especial ao Padre Paulo Henrique, presidente desta celebração. Em nome de toda a comunidade, queremos expressar nossa sincera gratidão por sua presença e por conduzir este momento de oração com tanto zelo, sabedoria e amor ao Evangelho. Que Deus continue abençoando sua missão, concedendo-lhe saúde, paz e muitas graças para seguir servindo ao povo de Deus com alegria e generosidade. Receba uma singela lembrança como sinal do nosso carinho e reconhecimento.

0: queremos expressar nossa mais sincera gratidão a todos os moradores e colaboradores que, com tanta dedicação, fé e espírito de serviço, contribuíram para a realização de nossa novena. Agradecemos de maneira especial às famílias que, neste ano diocesano da família, testemunharam a importância da união, da oração e da vivência da fé em seus lares. Nosso reconhecimento também às crianças que participaram com entusiasmo, alegria e simplicidade, tornando essa noite ainda mais bonita e cheia de esperança. Nossa gratidão se estende aos leitores, ao coral, que enriqueceu a celebração com seu canto, à equipe de transmissão, que possibilitou que tantas pessoas acompanhassem a novena, mesmo à distância. E a todos aqueles que colaboraram na organização, preparação dos espaços, liturgia, acolhida e em tantos outros serviços, de forma direta ou indireta. Que Deus recompense abundantemente cada gesto de generosidade, disponibilidade e amor dedicado. Que a intercessão de Senhora Santana fortaleça nossas famílias e nos mantenha unidos na fé, para que continuemos caminhando como uma igreja viva, acolhedora e missionária. Muito obrigado a todos. Que Senhora Santana recompense a todos com bênçãos de amor maternais. Pedimos ainda, né, a participação de todos para a aquisição do bilhete, né, do show de prêmios, que ocorrerá no dia 26, após a bênção final. São três prêmios: uma réplica da imagem de Senhora Santana, um iPhone e um garrote. Concorra a estes prêmios e colabore com a nossa paróquia e com os festejos de Santana. O bilhete custa apenas R$10. Convidamos a todos também para que passem na barraquinha de artigos religiosos e na barraca de alimentação, que estão localizadas nas laterais da catedral. Quem ainda não adquiriu o livrinho da novena, ainda estão disponíveis no balcão do dízimo. Nele também tem a missa solene de Senhora Santana para todos acompanharem. Contamos também com a presença de todos para participarem amanhã da 8ª novena em preparação à festa de nossa padroeira. O tema: família, o amor no coração da igreja. O presidente da celebração será o padre José Rocha Costa. O gesto concreto: oferta de café, e a saída do cortejo será do Parque das Árvores. Luiz me lembrou também que amanhã tem a bênção das velas. Então, traga uma vela para que seja abençoada. É sempre bom a gente ter, né, uma vela benta em casa. A vela de Senhora Santana.
1: Muito bem, foi muito bom rezar com vocês essa noite. Continuemos na mesma fé, no mesmo amor, nesses dias entregando nossas famílias diante de Deus, de Santana e São Joaquim, mas ao mesmo tempo rezando e refletindo. Muito obrigado ao senhor Alex pelo convite que me foi feito, ao monsenhor Ademar, ao padre Elber, gratidão ao cônego Antônio, que rezou conosco essa noite. Parabéns a todos que organizaram esta belíssima celebração. Vamos ficar de pé? E nos preparando para a bênção, já recebemos a bênção de Jesus sacramentado, mas podemos terminar cantando assim:

0: do fundo da alma. Viva a senhora Santana! Viva a nossa Celsa Padroeira! Viva São Joaquim, o esposo de Santana! Viva Cristo! Viva a família! Viva a nossa igreja! Viva a nossa fé! E viva todas as famílias! Meus irmãos e minhas irmãs, tenham todos uma boa noite, boa volta para casa. Muito obrigado pela presença de vocês. A alegria do Senhor seja a nossa força. Ide em paz, que o Senhor vos acompanhe.
1: Graças a Deus.
0: E até domingo, se Deus quiser, na missa de Senhora Santana.
2: Estamos encerrando aqui da Catedral de Senhora Santana a transmissão da sétima noite de novena. Voltamos aos nossos estudos com a nossa programação normal. Sejam

Boa noite a todos os nossos ouvintes acompanhando a nossa programação. Aqui é Elisete Andrade, direto do stand da nossa Educadora FM 100,7. Hoje, 23 de julho de 2026, quinta-feira tão aguardada. Estamos vivendo os festejos de Senhora Santana, acompanhando tudo de perto. Hoje aconteceu aqui mais uma novena belíssima, lindíssima. E nós estamos festejando a nossa padroeira. E a educadora acompanhando tudo de perto, todos os momentos, tanto a parte religiosa como também a parte cultural, levando todas as informações aos nossos ouvintes. Hoje foi o sétimo dia, dia 23, quinta-feira, com o tema Família, um chamado à santidade. Aconteceu a celebração com o presidente padre Paulo Henrique e vários colaboradores participaram dessa noite também. A Rádio Educadora acompanhou tudo e nós estamos agora neste momento aqui no estande da educadora. Lá fora acontece a raspadinha premiada, muitos ouvintes participantes ali, muita gente que já foi premiada recebendo seus presentes. Inclusive, gostaríamos de agradecer a todos os anunciantes, comerciantes, todos aqueles que participam também dessa iniciativa e colaboram com a gente. Um abraço a todos os ouvintes aqui da cidade, a todos os ouvintes de outras cidades, de outros estados, acompanhando a nossa programação. Hoje, aqui na cidade, teremos o show no palco principal, a primeira noite de show no palco principal. Durante todas as outras noites, nós acompanhamos os shows no Barracão Cultural e também na Vila Gastronômica. E hoje acontece o show no palco principal. Daqui a pouquinho teremos Ana Carolina, meia-noite está previsto o show de Hello Cake e 1h30 da manhã, Rock Beats, no palco principal também. Lembrando que ordem e horário sujeitos a alterações, mas seguimos com essa programação aqui. Daqui a pouquinho o show de Ana Carolina. Ah, pronto, já tivemos uma mudança aqui, a nossa produção atualizando por aqui. Tivemos uma mudança de horário, Raquel dos Teclados, que irá tocar na sexta-feira, 24. Então, Raquel, que estava prevista para tocar no sábado, é isso? No sábado, agora vai tocar na sexta-feira, amanhã. Então, já prepara seu look, já fica esperto aí para conferir esse grande show. Amanhã, então, na sexta-feira, teremos Raquel dos Teclados, teremos também Raíssa e a Rodada, Tarcísio Teles e Teuzinho. Na verdade, a ordem é a seguinte, previsto para 21h30, Tarcísio Teles, 23h, Raíssa e a Rodada, 1h da manhã, Raquel dos Teclados e 3h da manhã, Teuzinho. Será que esse ano vai dar certo? Será que vai? Porque o ano passado não deu, né? Ano passado não deu. Teuzinho não veio. Aconteceu um imprevisto e o cantor Teuzinho não compareceu. Muita gente ficou chateada, ficou triste. Mas a gente espera, né, que esse ano dê certo e que Teuzinho compareça, viu, Wel? Bora esperar aí, né? Já tá pago, desde o ano passado, já gastou o dinheiro. Zé Omar aqui comigo no instante também. Nosso amigo Elton Lima acompanhando aqui a transmissão. E a gente espera, vamos torcer então para dar certo. No sábado, a programação é a seguinte. Teremos às 21h30. Agora 21h30, gente, mas será que a novena já vai acabar? Será? Eu tô achando esse horário um pouco estranho. Mas, mas bora, né? Já que tá aqui, a gente vai lendo. A gente está lendo conforme está aqui na programação divulgada pela Prefeitura Municipal de Caetité. 21h30, Clecinha. Eu não sei direito não, mas Clecinha, segundo o comentário aqui, é que canta Seresta, é isso, Walter? Seresta, sofrência. É para quem está sofrendo. Para quem está aí arrastando o chifre no chão. Muito bem. A galera da sofrência. Ia ser sofrência demais, aí falou, não, bora mudar esse negócio aqui, porque senão o trem vai ficar demais. E aí, no sábado também teremos a grande atração aí do cantor, que tá fazendo muito sucesso. Eu conheço pouco, na verdade, é o tal do Léo Foguete, já ouviu falar? Não, mas diz que é bom, né? Dizem que é bom, eu sei que tem uma música que ele canta, só conheço uma, mas tá bom, bora lá. Tem também no sábado, Samba E. Quem gosta de Léo Foguete, na verdade, também é o povo da sofrência, viu? Pessoal mais jovem, ele é um jovenzinho, né? Tá fazendo sucesso aí com a música sertaneja, sofrência. E vamos embora tocar Léo Foguete daqui a pouquinho aqui, pra gente saber quem é?
E também no sábado teremos Sambaê. Sambaê previsto para 2h30 da manhã. Atração aqui da nossa cidade. No domingo, teremos atração religiosa com Eugênio Jorge. Eugênio Jorge aguardado, então, logo após a missa, o cantor Eugênio Jorge vai cantar, vai tocar por aqui. Logo após a missa? Mas não é logo após a procissão? Então, tá aqui na programação logo após a missa, tá certo isso, Zelmário? Confere pra gente. Então, a tarde, após a bênção do Santíssimo, nosso diretor, doutor Daniel, aqui fazendo a correção. Então, não é logo após a missa, porque a missa acontece pela manhã. Então, só para deixar claro aqui, viu, pessoal? No domingo, dia 26 de julho, teremos o show de Eugênio Jorge, mas não será após a missa. A missa acontecerá às 10 horas da manhã, não é isso? 10 horas da manhã. O show de Eugênio Jorge, portanto, será logo após a bênção do Santíssimo, à tarde, que provavelmente será o quê? Umas 17, 18 horas, por aí? Depois das 18, então pronto, nosso diretor aqui confirmando. Depois das 18 horas no domingo tem o show de Eugênio Jorge. Lembrando que toda a programação poderá sofrer algum tipo de alteração, como já sofreu, né? Raquel dos teclados, então, será amanhã, prepara o look. Bora curtir então um pouquinho Léo Foguete? Daqui a pouquinho eu volto com mais informações, a gente vai tentar dar uma volta por aí na praça também, entrevistar um pouco os nossos ouvintes e falar também dos nossos anunciantes e patrocinadores, que a gente agradece por essa cobertura maravilhosa. Daqui a pouquinho a gente traz mais informações por aqui. 21 horas, 58 minutos, já já, mais informações do stand da nossa Educadora FM 100,7 presente na festa de Santana.

0: 22 horas e 5 minutos. 22 horas e 5 minutos. Já já tem ela no palco principal aqui da nossa Praça da Catedral, Ana Carolina. Já já tem ela. E a gente vai dar aqui uma volta na praça aqui da Catedral para ver o movimento, ver quem está por aqui acompanhando a nossa festa. Que festa linda, minha gente. Uma festa muito bonita. Muita gente bonita, muita gente de fora. E nós já estamos aqui, encontrando nosso amigo querido, Zé Mário, por aqui. Boa noite, Zé.
1: Boa noite, Elisete. Boa noite, ouvintes da Educadora Santana FM 100,7.

0: cidade, que fica um tempo distante, é que a gente passa a valorizar mais a nossa terra, né? Porque a gente, vivendo aqui, a gente meio que acostuma com os acontecimentos, com as festas, com as pessoas. Aí depois que a gente sai, a gente sente falta dos amigos, amigos de infância, dos familiares, sente falta dessa festa maravilhosa que é a Festa de Santana, que faz parte da identidade de Caetité.
1: Isso mesmo, é uma festa muito bonita porque tem a parte religiosa e as novenas lindíssimas, eu imagino que você tenha acompanhado todas aí. Estamos trabalhando nesse ano jubilar, né, com o tema da família, e tem sido discutido aí vários valores e a importância da gente falar sobre isso, sobre esse resgate também, porque muitas famílias enfrentando desafios. Eu gostaria até, Zé, que você, que é um estudioso também, que é uma pessoa religiosa, falasse um pouquinho sobre esse tema que tem sido discutido, trabalhado, né? Como vai a família, como está a família? É uma pergunta que tem ecoado aí, feito muita gente refletir.
0: Pois é, Lizete, está relacionado ao ano diocesano da família, né? Então, o nosso bispo diocesano instituiu este ano como o ano da família, o ano diocesano da família. Então, todas as paróquias e as comunidades da nossa diocese, que vai celebrar o seu padroeiro, vai, evidentemente, escolher essa temática para ser desenvolvida, para ser refletida, claro, à luz do Evangelho e como prega a Santa Igreja Católica. Hoje, por exemplo, Padre Paulo, que presidiu essa noite de novena, ele destacou muito, principalmente, essa questão do início da família, né? Inclusive citou a música tão conhecida do Padre Zezinho, Oração pela Família, que nenhuma família comece em qualquer instante, né? Que nenhuma família comece de repente. E foi essa a reflexão que o Padre Paulo fez, tão necessária nos dias de hoje, uma mensagem voltada inclusive para a juventude, essa questão do namoro, desse preparar para o início de uma nova família. A outra questão que ele mencionou também, justamente da família e a igreja. Então, a família presente na igreja, não é? E isso também, de certa forma, é responsabilidade dos pais, que orienta, que direciona os seus filhos. E um momento muito marcante, brilhante, da novena de hoje, que me chamou a atenção, foram várias famílias que entraram, famílias de padres, que adentraram a Catedral Senhora Santana, inclusive Elisete Andrade. O Monsenhor Ademar, ele entrou junto com a família dele na Catedral, um momento muito emocionante, muito forte, muito marcante, quando o Monsenhor Ademar, que tem aí seus, salvo engano, 69 anos de ordenação sacerdotal, 69, minha gente.
1: 10 dias agora.
0: Isso, anteontem, 69 anos de serviço à igreja como sacerdote, ele adentrou a Catedral Senhora Santana juntamente com toda a sua família e foi um momento muito emocionante, marcante e aplaudido, né? E serve também como exemplo, porque a vocação ela nasce na família.
1: Muito bom, excelente, Zé. Daqui a pouco a gente volta com você, que também está nos ajudando aqui, você também é a equipe educadora.
0: Pronto, com certeza, estou ajudando ali nos bastidores, no stand da emissora, operando os equipamentos, aparecendo pouco aí para o público, pouco no ar, mas trabalhando intensamente para ter essa qualidade na programação da Educadora Santana, porque nós estamos falando que ao vivo, diretamente da Praça da Catedral, Elisete, rapaz, e a movimentação, tá boa a movimentação aqui na Praça da Catedral, o povo muito animado, e participativo, como sempre, tanto da dimensão religiosa da Festa Santana, muito bem participada, a igreja lotada, a Praça da Catedral também, como a parte social da festa, tão esperado, e o pessoal participando, que no caso essa parte social, começou junto a questão do barracão cultural, mas hoje intensifica mais com as bandas de expressão nacional, Elisete Andrade.
1: Muito bem, já volto com você, viu, Zé? Vamos seguindo então. Seguindo com a nossa equipe educadora, Marlene Couto por aqui. Tá gostando da festa, Lene?
2: Amando.
1: Estamos ao vivo. Oi, pessoal. Abraço pro pessoal.
2: Ei, ó, eu vou gostar mais na hora que começar o show.
1: Cadê o show?
2: Logo.
1: Vamos lá ver, cadê? Bora lá comigo, vem todo mundo, vem, bora. Estamos ao vivo aqui, acompanhando direto da Praça da Catedral. Pessoal, já começou a chegar, muita gente chegando por aqui e o show promete ser um sucesso, viu? Logo mais tem Ana Carolina no palco principal, teremos também atrações de rock aqui, o pessoal já na expectativa, já esperando.

0: silêncio danado por aqui, viu, gente? Um silêncio muito grande no palco principal da nossa rádio educada. Da nossa rádio, olha, da nossa praça, pronto. Agora pronto, o palco também é da rádio. Mas é, né, a festa de Santana que também é da nossa rádio. E estamos aguardando, muita gente por aqui esperando. Cadê a mulher, Marlene Couto?
1: Calma,
0: ela tá chegando. Guilherme Gomes está lá agora, tentando entrevistar, tentando falar com ela. Será que vai conseguir? Será que vai? Estamos aqui na expectativa de Ana Carolina logo mais aqui na Praça da Catedral. E a praça já começa a encher, viu, gente? Tem um pessoal chegando por aqui. Dá para andar tranquilamente aqui perto do palco. Dá para andar tranquilamente. E o pessoal aguardando o tão sonhado show de Ana Carolina. Já aqui no palco principal. Hoje, quinta-feira, é o primeiro dia das atrações. Amanhã tem mais. Amanhã tem muitas outras atrações também. Lembrando que já tivemos uma alteração, viu? Então, Raquel dos Teclados será amanhã. Raquel dos Teclados amanhã aqui no palco principal da nossa Praça da Catedral. Então já prepara o look, já fica no jeito. Vamos falar com ela que está por aqui? Paty, maravilhosa! Paty do sindicato! Boa noite, queridona!
2: Boa noite, meu amor, tudo bem?
0: Estamos ao vivo na Rádio Educadora.
2: Oi, meu povo, ainda dá tempo. Vem pra cá que a Ana Carolina já está aqui fazendo a festa pra gente. Tá tudo lindo, o povo tá chegando. A festa tá muito bonita, não tá?
0: Que povo bonito, você tá lindíssima.
2: Tô, amiga, tô elegante.
0: Guilherme já viu você?
2: Ele ainda não viu. Não. Eu acho bom ele adiantar o passo dele.
0: Acho bom ele adiantar.
2: Ele adiantar o passo, filha. Pois é, tamo aqui.
0: Tá maravilhosa. A expectativa é boa para os outros shows?
2: Boa, muito boa, excelente. As bandas de hoje, tanto as dos outros dias, são muito esperadas. A expectativa minha e da galera toda é muito boa. Que vai ser muito bom o show.
0: Vai ser sucesso, né?
1: Vai ser sucesso.
0: Sabe alguma música de Ana Carolina?
2: Quase todas.
0: Canta uma, um pedacinho, vai.
2: Eu tenho uma voz muito
0: não
2: ruim.
0: Não tem problema, mulher. Cante aí, quem de nós dois
2: vai dizer que é impossível o amor acontecer.
0: Arrasou demais. Obrigada, Paty. Boa festa.
2: Obrigada, meu amor. Boa festa pra você também, trabalhando, mas vai se divertir um pouquinho.
0: Se diverte muito, né? É trabalhando mesmo. Valeu. Vamos seguindo aqui pela Praça da Catedral, procurando. Cadê Ana Carolina? Carola, cadê você? Eu vim aqui só pra te ver. Bora, Marlene. Carolina, cadê você? Eu vim aqui só pra te ver. Bora, Carolina. Cadê Carola? Bora, minha filha.
3: Cadê lá?
0: Então, não sei o horário exato, mas eu acho que a prefeitura é pontual. Até ontem era.
3: É, vamos ver, né?
0: Vamos ver. Bora procurar mais gente para conversar aqui? Bora ver quem tá por aqui. Pessoal, na expectativa de Ana Carolina. Já tem show no palco principal e o palco tá bonito, viu? O palco tá bonito que só. Tá lindo.
3: Lindo. Muito lindo. Só esperando ela, né?
0: Só esperando ela. Você acha que ela vai vir com roupa?
3: Preto? Sem dúvidas, ela vem de preto.
0: Ela vem de preto. O que você acha, Lai?
4: Eu acho que uma calça de couro.
0: Calça de couro? Eu acho que ela vem de preto também, não sei. Eu tô na expectativa que ela vai estar bonita. Só espero que ela esteja linda e que cante muito pra gente. Todo mundo aqui aguardando e querendo esse showzaço de Ana Carolina. Daqui a pouquinho no palco principal. Estamos esperando aqui pra ver o que, que vai acontecer. Bora ver se Guilherme Gomes dá alguma notícia, se tem alguma notícia por aqui, bora ver se tem notícia, se Guilherme Gomes já apareceu, se tá vindo, bora ver se tá chegando, se vem, vamos ver se daqui a pouquinho tem entrevista com Ana Carolina, será que ela vai entrevistar, será que ela vai receber a imprensa, estamos na expectativa também. A hora certa para você que nos acompanha, 22h16. 22h16. A programação era que o show começasse que horas, hein, meu povo? 10 horas? Ah, não. Então estamos na hora. Tá em tempo ainda. Tá em tempo. Acho que o povo nem saiu de casa ainda. Tô achando. É, a praça precisa encher ainda.
3: Tá um Ana Carolina. Razoável, tá?
0: Ana Carolina tá esperando encher, eu acho. Acho que Ana Carolina tá na expectativa. esperando o povo chegar, viu, Elton? Eu acho, porque aqui tá dando pra dançar até capoeira. Não, sinceramente, a praça ainda não está cheia. Eu vou falar mentira? Não, tá esperando você chegar pra o show começar. Então você que tá em casa, coloca seu look e venha, bem lindo, bem linda, pra curtir Ana Carolina aqui na Praça da Catedral. Estamos esperando todos vocês. Um show que estava muito aguardado, muita gente comentando que é um grande show. Guilherme Gomes enlouquecendo com Ana Carolina. Tá tentando lá falar com ela, apaixonado por Ana Carolina. É, fã, muito fã. Eu lembro de Ana Carolina na minha adolescência, Marlene. Você lembra também?
5: Também, eu gosto demais, demais.
0: Qual a música que você mais gosta?
5: Ah, Minha Garganta.
0: Oh, e eu falando assim, ela não vai falar nem, vai saber nenhuma. Olha a Marlene me surpreendendo. Parabéns.
5: Eu não sei cantar, tá?
0: Não, minha garganta estranha, quando não te vejo.
5: Como é que é? No meu quarto,
0: desejo louco de gritar.
5: Não, cantar não é comigo.
0: bora dar? Bora ver se tem mais gente por aqui? Olha só, RD Drinks por aqui, olha ele. Ei, Robson, manda alô aí pros nossos ouvintes. Estamos ao vivo, Educador FM.
6: Boa noite, caros ouvintes da Educadora. Venha pra praça acompanhar o show de Ana Carolina.
0: Vai lotar essa praça hoje?
6: Ai, sem dúvida.
0: Cadê o povo?
6: Bora, povo de Caetité e região. Cola mais nós.
0: Karina por aqui também. Um abraço, minha querida. Beijo, viu? Boa festa pra vocês. Valeu. Tem mais gente por aqui. Bora lá? Bora curtir por aqui? Tem gente de todo canto. Bora espiar aqui pra ver quem tá por aqui. É Educador FM 100,7, presente na cobertura da Festa de Santana. Estamos dando uma volta aqui na Praça da Catedral, enquanto ainda é possível fazer isso, porque daqui a pouquinho essa praça vai lotar. Essa praça vai ficar cheia. Bora dar uma espiada no Barracão Cultural para ver o que tem? Bora lá? Bora, né? Já que a gente está aqui, vamos trabalhar. Ao vivo pela Educador FM 100,7. É a nossa rádio presente nessa festa linda. E olha só, tá tendo show aqui, viu? Tá tendo show, Elton. E a gente tá chegando aqui agora no Barracão Cultural, ao vivaço. Bora lá? Olha só, chegando.

vivo aqui no Barracão Cultural, show agora acontecendo por aqui. Show maravilhoso por aqui, estamos acompanhando. Bora dançar então um pouquinho, vem pra cá. Vem curtir a festa de Santana aqui no Barracão Cultural, olha só.

ouvintes da Educadora FM 100,7, estamos ao vivo aqui, agora no Barracão Cultural com Oswald Dix. Tá sucesso demais, a plateia é super animada.

0: estamos aqui no Barracão Cultural acompanhando o show dos Valdiques. E a Dona Francisca tá por aqui, viu? Dona Francisca vai conversar com a gente aqui. Dona Francisca, conta pra gente de quem a senhora é mãe.
1: Eu sou mãe de Erasmo Rayan, da banda Snob. Mas ele hoje é falecido, já está com Deus.
0: Já está com Deus. É. Ele marcou a história de muitos caetetenses, inclusive a minha, viu?
1: Foi,
0: um ser humano maravilhoso.
1: Um anjo. Por aqui. A missão dele aqui foi muito bonita, com muito. Certeza foi muito boa. Eu sou mãe, eu posso dizer, e as pessoas que o conheceram, todas sabem. E com certeza ele continua cantando lá no céu.
0: No céu.
1: Louvando a Deus e intercedendo por todos nós.
0: Com certeza, ele era maravilhoso.
1: Um amor de pessoa.
0: E meus, a senhora?
1: Meus pais e meus filhos. Mas eu quero bem a todas as pessoas, a todo mundo.
0: Sim, a senhora também é maravilhosa, viu?
1: Graças a Deus.
0: Que Deus continue dando essa alegria, senhora. Fiquei encantada.
1: Olha, eu acho que é tendência minha a música dele, porque eu, quando pequena, eu cantei muito no auditório do Anísio Teixeira. E tinha pessoas também com as quais nós trabalhamos que queriam me levar para o Rio para eu seguir música. Porque eu trabalhava cantando.
0: Sim.
1: E as pessoas ficavam em silêncio ouvindo a mim cantar.
0: Sim.
1: E me encantaram com a minha voz, o meu jeito de cantar.
0: A senhora é maravilhosa, que Deus continue preservando essa alegria, viu?
1: Mas você também é uma pessoa maravilhosa, viu? Eu agradeço muito a sua bondade.
0: Estamos ao vivo, viu, pela Educadora. Estamos ao vivo agora na Rádio Educadora.
1: Eu quero justamente que seja...
0: Pois é,
1: que seja,
0: ao vivo. Os ouvintes estão acompanhando, viu?
1: Pode colocar. Olha, se eu tivesse como, eu ensaiaria, pediria aos meninos da banda para ensaiar comigo músicas de Ângela Maria... para que eu cantasse.
0: Pois é, a senhora tem que fazer isso. Inclusive, a senhora já está convidada para ir no meu programa. Eu apresento o programa de segunda a sexta, viu? Na Rádio Educadora. A senhora é minha convidada, viu? Para ir lá cantar.
1: O seu nome qual é?
0: Elisete Andrade.
1: É você que é Elisete Andrade?
0: Sou eu.
1: Eu ouço o seu programa. Oh, a Rádio Educadora eu a ouço diariamente. Só nos momentos em que eu não me encontro em casa ou ocupada por um motivo que não dá para eu aproximar do rádio para escutá-lo.
0: Que linda! Que bom saber que a senhora é ouvinte, viu? Fico muito feliz, viu? Obrigada, viu?
1: E lhe conhecer, viu, Elisete? E lhe agradeço muito a sua atenção, minha querida. Obrigada. Eu quero enviar um beijo para a minha família, para minha filha, minhas netinhas, o meu genro. Viu? Para o pai de meus filhos também, que eu amo.
0: Né?
1: A gente não vive junto,
0: né?
1: Não vive mais junto, mas foi um motivo de precisão, né? Que houve a separação. Mas eu quero bem a ele ainda até hoje.
0: É importante, né?
1: Tudo é importante. É o pai dos meus filhos.
0: Isso, muito bom. Vamos registrar então esse momento aqui, fazer uma fotinha. Vamos ficar fazendo fotinha aqui. Com Dona Francisca, mãe do queridíssimo saudoso Erasmo. Erasmo que deixou, marcou aí a nossa história da música caetetense. E Dona Francisca conversou aqui com a gente agora. Maravilhosa. Maravilhosa. Aqui, ó. Vamos vir ali, Dona Francisca. Vamos registrar esse momento que merece. Registrando esse momento maravilhoso. Obrigada, viu? Deus abençoe. E está convidada, viu, para ir no meu programa. A gente vai combinar o dia direitinho, tá bom? Vamos lá. Obrigada. Sim. É um querido, né? Sim. Aí, ó, muito bem. Pois é. Aí, ó, muito bem. Obrigada, viu? Um abraço. Deus abençoe. Beijo, Dona Francisca. Estamos aqui ao vivo pela Educadora FM 100,7 e tem gente que veio de Sítio do Mato para acompanhar o show de Ana Carolina. De Sítio do Mato, é mesmo, gente? Eu tô aqui agora com o Célio Roberto Farias Andrade e ele veio de Sítio para curtir Ana Carolina. E aí, Célio, boa noite, ao vivo, viu, pela Educadora FM.
2: Boa noite, Elisete, boa noite a todos. Pois é, é um prazer estar aqui em Caetité hoje. Para assistir esse grande show. show de Ana Carolina, que eu sou fã. E tem um amigo meu também que é fã, porém ele deu uma saidinha agora. Eu vim trazer ele aqui, porque ele é apaixonado. Jailton. É, deu uma saidinha. Fã de Ana Carolina.
0: O que você tá achando da festa, Célio?
2: Ó, oh, muito bom. Aqui tem um pessoal aqui das musas antigas, os Valdicos. Muito bom, é, os Valdicos, muito bom. E a expectativa é grande, muita gente na praça. Tá, então a festa tá muito...
0: Tá começando a encher, né?
2: Sim, sim.
0: A expectativa é que enche essa praça toda hoje, vamos bora ver, né? Será que vai encher?
2: Com certeza vai encher, tem muita gente espalhada por aí. Um abraço, Elisete, um beijo.
0: Um abraço, Célio, obrigada, viu? Deus abençoe. Pra quem não sabe, Célio é meu irmão, gente. Registra aqui, ai. Vamos registrar esse momento aqui. Célio Roberto Farias Andrade, presente na festa de Santana. E ela também está aqui, a vereadora Lília Moreira. Tudo bem? Boa noite.
3: Boa noite.
0: Como vai? Está gostando da festa, Lília?
3: Maravilhosa, gostando muito. É a terceira ou a quarta vez que eu estou aqui na festa de Santana. E assim, muito bom.
0: Sim, a terceira vez e parece que o palco principal já tá chamando, hein?
3: Já tá chamando, daqui a pouquinho tem...
0: Expectativa grande pro show de Ana Carolina?
3: Muito, ansiosíssima.
0: Muito bem, bora ver se a praça vai encher, será?
3: Vai, senhora, que chamar a Ana Carolina ali, vai lotar, expectativa a mil.
0: Muito bem, tá lindíssima, viu? Obrigada pela presença aqui na nossa cidade, na festa de Santana. Ela também tá por aqui, a Nete Farias de Biaçucê. Tu veio de Bessa, você viu o show de Ana Carolina? Boa noite, Anete.
4: Boa noite, festa linda. Vim assistir o show. Está tudo maravilhoso.
0: Show maravilhoso de Ana Carolina. Veio direto de Bessa, só acompanhar esse show?
4: Exatamente. Estamos na expectativa. Afinal, festa de Santana é cultura.
0: Você gostou da atração do Barracão Cultural?
4: Amei. Fiquei impressionada.
0: Os Valdiques arrasa, né?
4: Muito excelente, amei.
0: Muito bom, obrigada por ter vindo prestigiar aqui a nossa festa.
4: Um beijo, Elisete Andrade, sou sua fã.
0: Ai, ai, minha fã número um. Cadê Paulo Neto? Paulo Neto sumiu. Não, foi pro brinquedo, Paulo Neto sumiu. Vamos seguindo então, bora ver? Bora lá? Vai chamar ela. Ana Carolina foi anunciada agora no palco principal aqui da Praça da Catedral. A expectativa é a melhor possível, com certeza será um grande show, um belíssimo show. E nós já estamos aqui prontos, preparados, viu? Qual será a primeira música? Eu acho que vai ser... Quem será, hein? Não sei, não vou chutar, não. Será que vai ser a sua? Não sei. Será que vai ser a sua aí, ouvinte? Acompanha tudo aqui na nossa educadora. Opa, vai começar.
5: Ao show, 25 anos.
0: Bora lá? Ana Carolina sendo anunciada no palco principal. Vamos lá, chegando no palco principal para o show de Ana Carolina.
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0: Vamos lá, chegando, encostando. Chegando perto, bora lá. Bora lá, chegando. Daqui ainda não dá para ver o palco.
6: 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Obrigada.
0: Chegando. No palco principal, ela, Ana Carolina. Bora, chegando aqui com a Educadora FM 100,7 ao vivo. Para registrar todos os momentos desse grande show. Ana Carolina no palco principal. Vamos ver, bora ver se a gente consegue passar por aqui? Vamos tentar, né? Mas tá difícil. Acho que agora deu aqui. filmar lá. Ana Carolina no palco principal da Praça da Catedral.

de Ana Carolina já começou no palco principal aqui da Praça da Catedral. E já tá chegando, gente, a praça tá lotada. Estamos aqui registrando cada momento. Ana Carolina quer sucesso e já chega com a abertura maravilhosa. Já já registrando tudo por aqui. Educadora FM 100,7, presente em seu coração e presente na cobertura da festa de Santana. Vamos lá, seguindo aqui com a nossa Educadora FM 100,7. Ana Carolina já tá no palco principal. Ana Carolina já está no palco principal. E o show tá bom, hein? Maravilhoso, já começou com tudo. Já a abertura do show de Ana Carolina no palco principal da Praça da Catedral. Ana Carolina presente aqui. Muita gente na praça. Muita gente animada. Muita gente chegando de outras cidades também. Olha a música de Marlene, a primeira música. Já chegando. Ana Carolina. Chegando por aqui, sucesso demais.

0: ao vivo pela Educadora FM 100,7, presente em seu coração. Acompanhando o show de Ana Carolina por aqui. Ei, Nanda! A primeira música foi a de Marlene Gold.
1: Não.
0: Garganta.
1: Foi. É
0: a segunda. Sim, tá. Vamos lá, acompanhando a nossa educadora. Tá com o celular? Educador FM 100,7, presente em seu coração. Festa linda demais aqui. Acompanhando tudo pra você. Ao vivo. Fica bem ligadinho na nossa educadora. Já já a gente volta com mais informações para todos vocês, ouvintes. Nesse momento, 22 horas e 18 minutos. E o show começou com tudo, hein? Começou com tudo. Gostou, Welton?
2: Amei. Show demais.
0: Gostou, Zé?
3: Tô amando, tô gostando. Show de bola. Animação total.
0: Começou a animação total aqui nesse show, viu? E aí, deu para acompanhar? Para acompanhar a nossa volta no Barracão Cultural?
2: Todo geral.
0: Tá bom,
2: mano? Maravilha.
0: Maravilha. Educadora presente na Festa de Santana, a rádio oficial dessa festa, viu, Zé?
3: Com certeza, levando toda a emoção para você, amigo ouvinte.
0: Exatamente. Queremos agradecer aos nossos patrocinadores, a todos que contribuíram com a cobertura dessa festa. Muito obrigada. A você, ouvinte, também acompanhando toda a cobertura por aqui, pelo Instagram, com nosso amigo Guilherme Gomes e com nosso colega Davi. Eles estão levando informação para todos vocês também. Então fica ligadinho lá no Instagram. No Instagram, Elisete Andrade Piscina também. Daqui a pouquinho mais informações sobre esse show. E já já eu volto com muito mais para vocês. Até!

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1: 10h40.

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0: entrevista no sofá da minha casa. O jornalista me pergunta: Ana, se você tivesse que cantar uma música brega, que música você cantaria? Eu fiquei com aquela cara de caneca. Não respondi. Cara de caneca é quando você ganha uma caneca, você fala, ó. Eu disse pra ele, bom, não sei, eu fiquei com essa pergunta sobrevoando a cabeça um tempo e até que um dia passei em frente à TV, vi uma dupla, vi uma coisa. Falei, bom, essa música quem sabe algum dia, de repente, em casa eu posso cantar. Aí tirei, e não conta pra ninguém, por favor.
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3: 10:55.

0: Receita, posso fazer? Vai.
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4: FM 100,7, muito bem, ouvintes da Educadora FM 100,7. Estamos ao vivo aqui na Praça da Catedral, 23 horas e 3 minutos, nessa cobertura maravilhosa, levando todas as informações dessa Festa de Santana para você que está acompanhando com a gente. Um abraço especial para toda a nossa equipe maravilhosa trabalhando nessa noite linda. E tem ela, Ana Carolina, no palco principal, não é, Gui?
5: Exatamente, Elisete Andrade. Boa noite, Elisa. Boa noite a todos os ouvintes da nossa 100,7. Você de toda a região também que acompanha a melhor cobertura 100,7. Pois é, está no palco esquentando essa Festa de Santana, aquecendo os corações também. Um público eufórico acompanhando Ana Carolina com toda a sua potência vocal, toda a sua presença grandiosa de palco.
4: Muito bem, vamos então mais perto de Ana Carolina, vamos chegar? Vamos lá tentar?
5: Vamos tentar a sorte?
4: Tentar a sorte?
5: Você é corajosa, viu?
4: Eu sou muito, bora lá então. Seguindo em direção ao palco principal, nessa festa maravilhosa aqui na Praça da Catedral de Senhora Santana. Vamos lá? Educador FM 100,7 presente em seu coração. Uma noite agradável, viu minha gente? Não tá frio por aqui. Graças a Deus, uma noite bem agradável. Tá um friozinho gostoso, tá aquele frio, mas tá bem tranquilo. Nada desesperador, não. Pessoal, tem gente até sem blusa, tem gente sem camisa. Tem gente muito tranquilo por aqui acompanhando essa festa maravilhosa. Hoje, sétimo dia da festa e o primeiro dia de atração no palco principal. Nós estamos acompanhando nesse momento o show dela, Ana Carolina, que está se apresentando no palco principal, e a plateia aqui encantada com o show, muita gente na nossa praça, muita gente encantada com o show maravilhoso por aqui. Ana Carolina se apresentando, já tem rock também no palco principal, e nós vamos acompanhar todas as emoções para você, ouvinte. Vamos tentar agora chegar bem pertinho lá do palco para poder levar para você essas emoções. Já estaremos pertinho do palco. Ana Carolina se apresentando neste momento. e a Educadora FM 100,7, levando todas as emoções para você, ouvinte. Muito obrigada a você que está nos acompanhando pelas ondas do rádio, acompanhando também pela internet. Muito obrigada a todos vocês. Ana Carolina no palco principal nesse momento. Pessoal dançando, tem música dançante, tem música romântica, tem de tudo, viu? Um repertório variado por aqui. Ana Carolina que marcou a história.

0: Bora, Carola! Tá chegando? Pertinho aqui do palco principal. Estamos ao vivo pela Educadora FM 100,7. Ao vivo. Ao vivo, ao vivo aqui pelo palco principal da Educadora FM 100,7. Acompanhando bem de pertinho por aqui. Nosso amigo por aqui tá acompanhando todo o show, toda a movimentação. Ao vivaço por aqui, viu? Ana Carolina, bem de pertinho por aqui. Bem pertinho. Olha só, muita gente eufórica por aqui, acompanhando toda a programação. E agora a música romântica, viu? Agora a música romântica. Vamos ver aqui o que o povo tá achando do show? Ei, boa noite! Boa noite, pessoal, tudo bem? Estamos ao vivo na Educadora, vocês estão gostando do show?
1: Tá excelente, maravilha!
0: Você é daqui de Caeté?
1: Não, sou de Salvador, vim só pra ver a Ana Carolina.
0: Você veio de Salvador, como é que é teu nome?
1: Com certeza, meu aniversário foi domingo e eu vim comemorar aqui com a...
0: Parabéns, nós estamos ao vivo, viu, pela Rádio Educadora, parabéns pra você! Deus abençoe muito, muita saúde, muita paz, viu? Obrigada, viu? Vocês todos estão aqui, você tá sozinha, tá com mais gente? A galera? Ah, sim, a galerinha então. Muito bom, maravilhoso, obrigada, viu? Tem mais gente por aqui? Boa noite, tá gostando do show? Tá gostando do show?
2: Amando, maravilhoso.
0: Como é o nome da senhora?
2: Iracema.
0: Iracema, dona Iracema, ouvinte da nossa Rádio Educadora, estamos ao vivo. Ao vivo, manda alô pros ouvintes.
2: Tá bom, é o show maravilhoso, a Ana Carolina canta muito bem, agita a galera e parabéns, parabéns a vocês também que estão aqui fazendo o trabalho aqui na festa de Senhora Santana e maravilhosa festa. Todo mundo, só alegria.
0: Tudo bem, gostando muito, né? Olha, ela tá aqui também, hein, Cris? Tá gostando do show?
3: Tá maravilhoso, perfeito.
0: Tá ao vivo pela Educadora, viu? Manda alô pros ouvintes, ao vivo.
3: Oi, gente, boa noite, a festa tá maravilhosa.
0: Cris tá acompanhando o show por aqui. Pessoal apaixonado por Ana Carolina. Ana Carolina cantando nesse...

0: Ana Carolina no palco principal, arrasando por aqui. Pessoal curtindo muito, boa noite! Tô ao vivo pela Educadora FM 100,7. Como é que é o nome da senhora?
1: Gonci Guedes.
0: Tá gostando do show?
1: Amor, inclusive, eu sempre vi uma Caetité, eu não sou daqui, né? Quando chega o mês de julho, eu já fico procurando as atrações. E surpreende a cada ano.
0: Obrigada, viu, por ter vindo.
1: Eu fiquei sabendo do show e tive que ir para Salvador. Eu vim de Salvador para pegar esse show.
0: Legal, obrigada por estar aqui, viu?
1: Obrigada a vocês aí.
0: Muito bom, curtindo festa aqui. Veio de longe para curtir essa festa linda. Maravilhosa demais. Curtindo a Educadora FM 100,7. Presente em seu coração. Estamos ao vivo pela Educadora FM 100,7. Ana Carolina maravilhosa, lindíssima. Maravilhosa. Ah, muito bom, estagiária. Não é outra? Não, não é outra.
2: Tá com a gente.
0: Ah, tá.
2: Tá com a gente.
0: Mas tem outra.
2: Já foi embora.
0: Tá. Ao vivo também pelo nosso Instagram. Todas as informações para os nossos ouvintes. Acompanhando tudo aqui, direto da Educadora FM 100,7. Na vila! Ao vivaço!
2: A nossa estagiária aqui, passa pra ela aí, ó. A nossa estagiária da rádio.
0: Ah, vamos entrevistar ela. A nossa estagiária aqui acompanhando o nosso trabalho. Boa noite!
3: Boa noite!

0: Como é que é seu nome?
1: Meu nome é Maria Luísa Gomes.
0: Maria Luísa, estamos ao vivo pela educadora.
1: Tudo bem, educadora 107,7, como vocês estão?
0: Tá gostando do show?
1: Não tem como não gostar do show dessa mulher. Eu cresci escutando ela, graças à minha avó, mãe de Guilherme Gomes. E ela ensinou pra gente o melhor de Ana Carolina, que agora eu só tô desfrutando do melhor que tem, porque Ana Carolina é tudo.
0: Tá lindo demais.
2: Estou
0: ao vivo. Ao vivo com o Davi. Boa noite.
3: Boa noite.
0: Ana Carolina agora no palco principal, cantando essa música belíssima. Não sei parar de te olhar. Ana Carolina maravilhosa. Uhul! Belíssima. Arrasando demais. Ana Carolina, maldade. Ana Carolina, nesse momento, presente no palco principal da nossa Praça da Catedral, abrilhantando essa festa linda, cantando agora uma música e a plateia vibrando de alegria. De 12 flores. O que, o quê? Ensinam os seus filhos. Maravilhosa demais. Ana Carolina mexendo com o coração de toda essa gente. Vamos para mais, gente. Vamos
4: lá. A bateria tá acabando no banheiro, entendeu? Desculpa, gente. Eu vou fazer esse número de novo. Parou. Faz três shows que essa merda tá acabando, cara. Por que vocês não trocam essa porra? Faz três shows que tá essa caralha. Quando que vai parar isso, porra? Respeita a mim e ao público. É Maria Bethânia que tá certa, cacete.
0: Ana Carolina no palco principal na Praça da Catedral. Ana Carolina se estressou aqui no palco principal. Mas
3: quem sabe faz ao vivo.
0: Você viu a mulher estressada?
3: É esporro ao vivo em Caixiteles, Zé Andrade. Meu Deus do céu. Caramba, eu não tive coragem de repetir tudo que eu ouvi aqui.
0: Eu nem continuava.
3: Meu Deus. Ela ainda incorporou Maria Bethânia.
0: Ana Carolina. Ana Carolina estressou.
3: Hã?
0: Ana Carolina estressou.
3: Hã? É assim mesmo, imprevistos acontecem. Ela tá certa, a gente tá errado de estar aqui.
0: É isso aí. Ao vivo.

0: Ana Carolina no palco principal, dando um show aqui. Gostou, Gui?
1: Demais, demais, demais, demais. Nossa, mãe, surreal. A voz da mulher é incrível demais, uma potência vocal estrondosa. E cobra, né? Você viu que ela cobra do...
0: Você viu ela brava?
1: Cobra da banda. Ela cobra, cobra da banda a qualidade, né, de som. Ficou estressadíssima por conta do retorno dela, que não funcionou direito. Tá certo, né? Pro artista isso atrapalha bastante.
0: Descarregou.
1: Bateria ali descarregou. É uma via chata, não é? Tem a cobrança dela que é válida, mas tem também a forma de ser cobrado. A gente acha desnecessário isso, né? Porque tá ali profissionais trabalhando com ela também, que não estão fazendo de qualquer modo, né?
0: Nós estamos aqui, a gente ficou bem envergonhado.
1: Exatamente, roupa suja se lava em casa. Deixa pra lavar a roupa suja em casa.
0: Tem um pouco vergonha.
1: Mas vamos curtir.
0: Ao vivaço, Educador FM 100,7.

Estamos ao vivo aqui, acompanhando tudo. Tá levando, não acalmou. Ao vivo pela educadora.

Estamos ao vivo, Educadora FM 100,7, presente em seu coração. Ela no palco principal, Ana Carolina.

vivo pela Educadora FM 100,7, acompanhando o show dela, Ana Carolina, aqui no palco principal. Olha a galera! Ela arrasa, hein? Estamos ao vivo pela Educadora FM 100,7. Eu sei que vocês não vão escutar bem, mas é só pra vocês verem, tá bom? Ao vivaço, 23 horas e 22 minutos.

0: 23h23. O negócio tá pegando fogo aqui, viu? Praça da Catedral lotada e nós estamos ao vivo pela Educadora. Você pode acompanhar pelas ondas do rádio, pelo nosso aplicativo também. Ao vivo, tá bom? Pessoal emocionado aqui, olha só, Guilherme Gomes proporcionando emoção.
1: Que beleza, hein?
0: Olha aí, gente, que coisa mais linda.
1: Essa plateia maravilhosa.
0: Pronto. Pertinho aqui de Ana Carolina, viu? 23 horas e 23. Olha só.
1: Ô mãe, obrigado por ter influenciado sua filha também.
0: Olha só. Ela com o celular de Guilherme Gomes. Pegou o celular de Guilherme Gomes. Olha só.
1: Você é irmão?
0: Irmão. Beijo.
1: Olha. Beleza.
0: Prática.
1: Vou tocar uma música em homenagem a você do governo. Vambora, vamos de capitão.
0: Simpática demais ela aqui no palco, gente.
1: Se eu fingir sair por aí,
0: 23 horas e 24 minutos.

Ao vivo pela Educadora FM 100,7, 23 horas e 27 minutos. 23 horas e 27 minutos.

Zona 7, Ana Carolina dando um show aqui, um espetáculo demais. Ao vivaço pela nossa rádio. Baiana!

0: Showzaço aqui no palco principal da nossa Praça da Catedral, Ana Carolina. Ela tá nervosa, hein? Ela tá brava hoje, gente. Arrasando aqui a multidão na Praça da Catedral. Multidão por aqui, muita gente na Praça da Catedral. Tá linda, linda. A lua não tá cheia, mas tá linda, Ana. Canta.
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0: Ao vivo pela Educadora FM 100,7, presente em seu coração. É a nossa rádio na festa de Santana, nessa cobertura maravilhosa. Tá gostando do show, Davi?
2: Tô. Tá ótimo o show. Bom.
0: Tá gostando da cobertura da Rádio Educadora?
2: Estamos trabalhando. Mil pessoas trabalhando aqui. Mil pessoas trabalhando na Rádio Educadora. Eu, você, tinha duas estagiárias. Tem Guilherme, tem o Elton lá no stand. Zé Omalho também tá lá. Marlene Couto. Geonádia também tá lá. Então a galera todinha da Rádio Educadora tá aqui em peso para poder fazer essa cobertura linda para vocês que estão nos assistindo. Um beijo e um abraço. Show. Salve,
0: é Educadora, presente em seu coração e presente na festa de Santana.
2: 45 anos evangelizando.
0: Há 45 evangelizando. Ao vivo pela Educadora FM 100,7, já eu volto com mais informações para vocês acompanhando a nossa cobertura. Fica bem ligadinho aí nas ondas do rádio, estamos ao vivo para você com o show maravilhoso de Ana Carolina aqui no palco principal. Até!

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1: Ao vivo, Educador FM 100,7, presente em seu coração. 23 horas e 35 minutos. 23 horas e 35 minutos.

0: 23h36.
1: Já me escondi demais.
0: 23h36, tá gostando, Gui?
2: Demais! Eu sou o único que Ana Carolina pegou o celular.
0: Você foi chique, hein?
2: Demais!
0: E a sua irmã?
2: Fiz a ligação, minha irmã é louca por Ana Carolina. Extremamente fã. E claro, né, eu não podia deixá-la de fora de um show desse. Ela tá lá em São Paulo, mora lá. Ele fez a chamada de vídeo, por sorte. Ela pegou o celular.
0: Pegou o celular e conversou com a sua irmã, que chique.
2: Ela mostrou pra praça inteira.
0: Foi top, viu?
3: Agraciado,
0: viu? Maravilhoso.
2: Demais.
0: E ela tava chorando?
2: Hã?
0: Sua irmã tava chorando?
2: Muito! É fã, extremamente fã, a vida inteira. Eu acho assim que o que eu gosto de Ana Carolina, eu devo a ela, minha irmã, né? Eu aprendi.
0: Você gosta muito?
2: Demais. De família. A gente mergulha assim nas músicas, nas canções, né? 25 anos de estrada, eu só tinha 2 anos quando ela estourou aí a carreira, né? Iniciou aí esse pontapé na carreira dela. E cresci ouvindo Ana Carolina. Bom demais. E você, gostou?
3: Está gostando?
0: Gostei muito. Muito bom o show, viu? Muito bom.
2: Exatamente. Estou aqui.
0: Excelente show. Ana Carolina, na Praça da Catedral.

Estamos ao vivo pela Educadora FM 100,7, show de Ana Carolina. Povo curtindo muito, acompanhando a

0: vivo, Educador FM 100,7, 23 horas e 40 minutos. 23 horas e 40 minutos. Ao vivaço por aqui. Show maravilhoso de Ana Carolina. Ana Carolina registrando tudo, tudo, tudo, tudo. É a festa de Santana. Arrasando demais.
1: Buscando Ana Carolina. Ana Carolina, nascida em Juiz de Fora, Minas Gerais.
0: É mineira, Juiz de Fora.
1: Arranjadora, produtora, instrumentista, musicista e artista plástica.
0: Olha ela!
1: 25 anos.
0: É sucesso carteira, demais, Ana Carolina.
1: Ana
0: Carolina.
1: De
0: é sucesso demais por aqui.
1: Ela é bamba. Ela é bamba. Ela é bambá.
0: Ela é bamba, ela é bamba.
1: Não vou deixar.
0: Ela é bamba. Ana Carolina quebrando paradigmas aqui. Bora lá, Ana Carolina. Ela é bamba, ela é bamba, ela é bamba.

0: ao vivo, Educador FM 100,7, 23h45, estamos ao vivo. Manda um alô aqui para os ouvintes, estamos ao vivo, ao vivo, ao
1: vivo. Boa noite, quer dizer, bom dia já, né, para todos os ouvintes, Rádio Educadora. O show está maravilhoso, para você que não veio, venha pra praça, você também, Festa de Santana 2026. E a Rádio Educadora está gostando do show maravilhoso. Bombão aí, ó. Muita gente

0: ao vivaço pela Educadora FM 100,7, presente em seu coração. Show direto da Ana Carolina no palco principal aqui da Praça Catedral. Show belíssimo, a nossa Educadora FM 100,7 acompanhando todos os momentos e todas as emoções por aqui, ao vivo na nossa rádio, levando tudo para todos os nossos ouvintes. Tudo bem, meu amor? Levando todas as informações para os nossos ouvintes, acompanhando a nossa programação. Boa noite para você, muito obrigada pelo carinho, pela sintonia. Estamos ao vivo aqui, levando tudo, tudo, tudo, tudo. No palco principal, ela, Ana Carolina, fazendo um show muito incrível, né? Principalmente para os fãs dela, muitos fãs, inclusive de fora, muita gente de Salvador, muita gente de outras cidades, Vitória da Conquista, Sítio do Mato, IBSC, Caculé, Lagoa Real, tem gente de todo canto. E nós conseguimos falar com algumas pessoas, né? Registrando as informações aqui para você, que nos acompanha pelas ondas do rádio. Uma noite super agradável aqui na nossa Educadora FM 100,7. Levando todas as informações para todos vocês. Boa noite para você que está chegando agora. Estamos ao vivo pela Educadora FM 100,7. Ana Carolina levantando o povo na Praça da Catedral. Olha ela, pulando, tudo bem? Valeu, amigo, curtindo. Educadora FM 100,7, presente em seu coração. E presente na festa de Santana também. Já chegando por aqui, no estande da nossa rádio Educadora FM 100,7. Levando as informações a todos os nossos ouvintes. Boa noite para todos vocês. E eu encontrei os Cupidos aqui. Vem cá, Cupidos, vem cá. Chegando aqui no estande da nossa Rádio Educadora FM 100,7. 23 horas e 49 minutos. 23 horas e 49 minutos. Um show 100,7. Diferente. Ana Carolina se estressou, Ana Carolina ficou brava, você escutou, Gabriele?
1: Eu escutei, eu não tava entendendo nada, ela xingando lá no palco, o que é isso aqui?
0: Ana Carolina perdeu a paciência na Praça da Catedral. Desnecessário? Um pouco, né?
1: Concordo. Eu mesmo não entendi nada, então pra quem não tava acompanhando o show...
0: Então, ela tem a razão dela, porque infelizmente é ruim trabalhar quando o recurso não tem, quando falta material, e a bateria descarregou, e ela estava sem retorno, ela foi ficando irritada com isso, mas a gente não tinha nada a ver com isso, né, Gabriela?
1: Concordo, eu não fui obrigada a escutar, né? Ela xingando.
0: Ela xingando, né? Ela xingou xingando mesmo. Mas é isso, minha gente, a gente pede desculpa aos nossos ouvintes, não sei se deu pra ir ao ar, a gente se desculpa. E faz parte, né? O artista às vezes se estressa mesmo. Ela ainda usou Maria Bethânia. Ainda complicou um pouco Maria Bethânia também. Mas faz parte. Nós estamos aqui para levar a todos vocês as emoções dessa grande festa. A praça lotada, viu? Eu disse que a praça estava um pouco vazia no início da festa, mas agora está cheia. Praça cheia. E gente de todo canto, eu entrevistei algumas pessoas. Vocês conseguiram acompanhar? Pessoal de Salvador, pessoal de Vitória da Conquista, Caculé, Ibiaçucê, Sítio do Mato, Lagoa Real, Riacho Santana, gente de todo canto para ver Ana Carolina. Pessoal saiu de longe para ver Ana Carolina. E ela entregando aí o melhor do show dela, né? Os fãs estão encantados, apaixonados. Ele também tá por aqui, o nosso Cupido. Tudo bem, cá?
2: Tudo ótimo.
0: Tá gostando do show?
2: Tá muito bom, eu não conheço muito, mas tá bom.
0: Não conheço, não? Mas é isso mesmo. É que não faz parte da sua geração, não, viu, Cal? Não faz parte. Não faz, não. Vocês vão curtir Léo Foguete?
1: Eu não vou estar aqui, queria.
0: Você vai curtir Léo Foguete?
2: Já tem um mês que eu tô ouvindo música dele pra ir pra academia.
0: É, olha ele ouvindo Léo Foguete pra ir pra academia. Canta um pedacinho de uma música, então.
2: Aí não dá.
0: Então não sabe, não aprendeu, não adianta nada, né? né? 23 horas e 51 minutos, quase meia-noite. Já já tem mais uma atração no palco principal. Tem rock! A galera do rock hoje já se prepara, porque daqui a pouquinho tem rock no palco principal da nossa festa. É Educadora FM 100,7 presente na festa de Santana, levando todas as emoções a você, ouvinte, acompanhando com a gente pela Educadora, pelas ondas do rádio, aplicativo e também pelo Instagram. Guilherme Gomes, Davi, trabalhando muito para levar as emoções pelo Instagram também. Já já eu volto com muito mais, né, Zé? Daqui a pouquinho eu volto, então. 23 horas e 52 minutos. Boa noite para todos vocês. Já já tem mais cobertura Festa de Santana 2026.
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0: peraí, fazer direito, vamos fazer
1: peraí,
0: direito.
1: Tá chegando a galera aí, ó.
0: Acho que leva.
1: Chega aí.

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1: Meia-noite 16.

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2: Meia-noite e 28.

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0: 1 e 12.

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2: 1:24.

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2: 2:31

0: 12:48.
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2: 3:35.

Beijo, tá?

passado. 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
1: 4:44.

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2: 5:56.

que vai acordando cedo e já vai dando notícia. Os pessoais que já vai acordando cedo e já vai dando notícia, já vai dando notícia. O povo do meu sertão que tá assuntando o velho, bom dia pra vocês. Vocês que vai acordando cedo pra apanhar no véi, bom dia. Bom dia vocês que tá nas roças, vocês que tá na cidade, vizinhança toda. Não se aperrei, não se espante, que o véi tá com vocês toda hora e todo instante, meu filho. Ei, louvado seja nosso Senhor Jesus Cristo, pra sempre seja louvado. Muitas mensagens vai chegando nos WhatsApp. Véi, bom dia. Bom dia. Já tô assuntando o senhor. O destino, a vitória da conquista. Ah, compadre Robson, motorista, já tá assuntando o véi, né, meu filho? Deus ajuda. Deus que ajuda a viagem de vocês. Vocês que vai viajar logo cedo, gente. Vocês vai viajar pro sertão, hein? Bom dia. Deus que abençoe vocês, tanto na ida como na volta, pra onde vocês andar. Compadre Daniel da Fazenda Brejo Sujo também já acordou cedo, bom dia. Muita gente tá acordando, véi, bom dia. Quem fala que é Damião Teixeira, da Fazenda Boa Vista, município de Rio do Antônio. Um abraço pra você, Damião. Compadre Damião Teixeira, lá de Boa Vista, município de Rio do Antônio, já tá assuntando, velho. Muita gente acordando cedo, velho. Bom dia, tudo bem com o senhor? Tá assim, minha filha, pelejando. Peleja, peleja daqui, peleja daqui, pra vencer na vida. Viu? É 6h30. Velho, gostaria que o senhor passasse os parabéns pra meu filho, Diego. Quem tá a nuvem?

0: Aniversariando hoje, deseja a ele muitos anos de vida, viu? E dê muita saúde, que Jesus proteja e abençoe sempre ele e continue sendo esse filho maravilhoso que ele é. Te amamos muito, meu filho. São sinceros votos de sua mãe Solange, seu pai Carlinhos, viu? E de seu irmão Carlos Henrique. Um abraço, velho. Obrigado por nos atender e fica com Deus. Amém, minha filha. Bom dia. Fique com Deus, você também. Muita gente acordando cedo pra apanhar no véio. Muita gente acordando cedo pra apanhar no véio. Pessoal. É. 6:18. Bença, véio, te abençoe. Mande os parabéns para Joaquim de Orico e sua esposa Ivani, lá no Chão Duro, que hoje faz 52 anos de casados. Aqui é Nen, o filho deles. Oh, é Nen. Fique com o pai Joaquim de Orico, com a comadre Ivani. Mande um alôzinho para Zé da Mata, Zé Duzinha do Chão Duro, viu? Para Lio, para Nel do Bar, lá na Cachoeirinha. Um abraço aí pra vocês, gente. Deus dá virtude, vocês. Vai pazinho do Vasco. É complicado, viu? É difícil, é difícil. Deixa eu ver quem mais já acordou. Muita gente vai acordando, vai dando notícia. Pessoal, vai acordando, vai dando notícia. Tá assuntando o velho. Bom dia pra vocês.
1: Oi, seu Dionísio, bom dia. Ah. Como é que o senhor tá? Tá bem, seu Dionísio? Abença.
0: Te abençoe.
1: Manda a próxima música do programa aí pra mim, viu, seu Dionísio? Estou aqui na escuta. Desejando a todos uma excelente sexta-feira, um bom final de semana. Que Deus nos abençoe e cuide de cada um de nós, né? Só gratidão a Deus por mais uma semana vencida. Viu, seu Dionísio? Tudo de bom e até segunda.
0: Amém.
1: Fica com Deus.
0: Deus quiser, Deus que ajuda nós.

0: Dino, ali é pé da 90, né? O padre Dino, moço, lá da fazenda Mata, no Maniaçu. Ali é pedra, ali é minha pedra 90. Um abraço pra você, meu filho. Já acorda cedo, já vai cuidar das criação. Já vai lá botar com as coisas pra vencer na vida, né? Um abraço pra você, compadre Dino, que já acordou cedo, já tá assuntando. Já tá com raio da ligada, assuntando, véi. Bom dia! Já é 6:20. Deixa o véio mandar um abraço para meu compadre Vardeci do nosso lar. Grande abraço pro senhor e meu filho. Pessoa atencioso, né? Educado, gentil e humilde. Onde vê a gente, aquela satisfação com a gente. Compadre Vardeci do nosso lar, moça, ali é pedra 90. É pedra 90. Deus que dá virtude a você, meu filho, mas sua família toda. Oh. 6:21. Muita gente vai acordando cedo. Compadre Gidemar Vaqueiro, lá de Passagem de Areia, já acordou, informando que dia 18 de outubro, gente, vem a primeira cavalgada dos três irmãos, viu? Vai ser dia 18 de outubro, na Passagem da Areia. Vai ter Valteca, Sandro Silva, Luca do Forró. Oh, tem medonho. Vai ter forró pra nós dançar forró até gastar o solado da precata. Seis e 21. Muita gente acordando cedo. Muita gente acordando cedo pra apanhar no véio. Bom dia. Vocês que vão acordando cedo, já vai trouxendo as orelhas do raio pra assustar o véio. Bom dia. Véi, bom dia. Quem fala aqui é Ailton de Lagoa de Fex Pereira. Véi, manda um alôzinho pra minha irmã Neide. E fala pra levantar pra fazer o cafezinho. Acorda, Neide. Briveia, Neide. Briveia, briveia, minha filha, que o sol tá meio-dia. Viu? Fazer um cafezinho. A gente vai acordando cedo e os pessoal, meu
1: certo.
0: Júnior, velho. Júnior.
1: Bora pra roça, lugar pro gado, velho.
0: Aí, a Júnior.
1: Ô, velho, toca o hino do Corinthians pra nós aí. O Corinthians ganhou ontem, né?
0: Ei.
1: Já todo mundo pede o hino do Flamengo, toca o hino do Corinthians pra nós aí.
0: Vale a pena ouvir de novo. Peraí. Peraí, nós vamos ouvir de novo essas palavras bonitas. Silene mandou mensagem, olha que tá escutando o velho. Tá escutando? Ai, deixa eu ver.
1: Bom dia, velho.
0: Bom dia.
1: Júnior, velho. Bora pra roça, lugar pro gado, velho. Ô, velho, toca o hino do Corinthians pra nós aí. O Corinthians ganhou ontem, né? Já que todo mundo pede o hino do Flamengo, toca o hino do Corinthians pra nós aí.
0: Deixa aí, não tira não, deixa aí, o hino profissional.

6h23. Já tá meio-dia. Ana Lúcia do bairro Pedro Cruz já acordou cedo, né, minha filha? Forte abraço.

que o véio vai prosseguindo, em nome dos biscoitos Fracila, biscoito medonho e gostoso. 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

0: 37 minutos já, 6:37, meu filho, mas minha filha, meu Brasil brasileiro, meus povos e minhas povas, 6:00 e tanto, e o sol já tá meio-dia. E o sol já tá meio-dia, o sol tá meio-dia, o sol tá meio-dia, e briveia, briveia. Eu vi que mais já acordou, pessoal vai acordando. Os pessoais vai
1: acordando. Bom dia, Zé, que é Elma. Gostaria de mandar um alô pro meu esposo Zé Bonfim, meus pais na rua Padre Antônio Vieira, Dona Chico César, né, tá boa. Cido, seu esposo lá na Cralha. Mandar um alô pro Isabel, seu esposo lá no Pafé Juazeiro. E enfim, esse ano no Pafé Juazeiro. E um alô para meus parentes em Araçá, um Cruzeiro, Vintém e Malhares de Baixo. E para todos os ouvintes da Educadora. Sextou, hein, véi?
0: Sextou!
1: Bom final de semana pro senhor.
0: Amém,
1: e manda umas músicas boas aí, viu?
0: Viu,
1: Leonardo José Rico pra nós.
0: Pode deixar que aqui o povo pede, o véi troca. O povo pede e o véi troca, o véi troca, o véi troca. Ei! 6:00 e tanta já, chover que mais já acordou. Muita gente vai acordando cedo, já vai juntando, véi, bom dia.
2: Bom dia, véi Dionísio, para o seu bom dia, véi, tudo bem, véi? Sandra aqui, vai de breve, eu participo no Amanhã Cedo Sertão, véi. Gostaria de ouvir uma música estranha, né? Até que parando escutar. Um abraço para todos os ouvintes da Rádio Educadora, presente nos corações, Educadora FM. Bom dia, véi, muita paz, saúde para o senhor. Senhora Santana, que abençoe o senhor, viu? Tá bonita as festas de Santana, né, véi?
0: Tá bonito.
2: Tudo
0: tá
2: de bom,
0: véio,
2: para o senhor, bom dia, bom final de semana, viu? Que Santana proteja, véi, fica com a senhora Santana, tá bonita as novenas, véi.
0: Amém, minha filha, Deus... Nossa Senhora, que Senhora Santana a proteja a senhora também, minha filha. E sua família toda, pessoal de Brejim, pessoal lá de Varginha de Brejim, já vai acordando cedo.
3: Véi, bom dia, mande um alôzinho pra eu. Quem fala que é Ritinha de Água Branca, município Tanque Novo.
0: Passou a música pra nós, aí minha filha, obrigado minha filha. Comadre Ritinha, lá das Águas Brancas, município Tanque Novo no Brasil, já tá escutando o véi, bom dia pra vocês.
3: Bom dia, véi, eu sou Isaac de Vitória da Conquista, ouço seu programa toda sexta-feira em viagem de Vitória da Conquista pra Bom Jesus da Lapa. Oh!
0: Tá escutando o véi, meu filho? Manda um abraço pra meu amigo, viu?
3: Meu amigo Minga, tá escutando, velho. Caba trabalhador, pedra 90.
0: Oh, um abraço pra Isaac, viu? Lá de Vitória da Conquista, e pra Bom Jesus da Lapa, assuntando o programa do velho. Bom dia. Deus dá virtude a você, meu filho. Deus que abençoe a viagem de vocês, os pessoal dos ônibus, das vans, transportando os passageiros, bom dia.
4: Ô Dionísio, bom dia, pessoal de Caetité, região. Eu falo que é Celso, de Ribeirão Preto, São Paulo. Ei, Dionísio, todo dia eu fico ouvindo seu programa hoje. Das 4 da manhã até agora, só vê chuva, e relâmpago, e vento.
0: Moço.
4: Vento, mais de 100 por hora, só vê aí na cidade. Fique com Deus, Deus abençoe a nossa cidade.
3: Amém, meu filho. Compadre Celso, tá lá em Ribeirão Preto, São Paulo, tá escutando o velho. E lá tá um dilúvio.
0: É chuva e relâmpago e trovão, ele falou. Que lá tá de chuva, relâmpago e trovão, e enquanto tá comendo sua piada.
5: Filho do Galo Jacaraci, eu quero ouvir Pepe Paixão, por isso pra todos os ouvintes da Educadora. E quer deixar meu número do WhatsApp aí pra mim? A minha namorada, ok? O meu WhatsApp é 998-7480-54. Repetindo, 998-7480-54. Valeu, véi.
3: Valeu, meu compadre Chico do Galo, lá da cidade de Jacaraci, tá à procura de uma namorada, gente. Viu? Quem souber uma pessoa, né, que tenha disponibilidade,

da cidade de Jacaraci. Bom dia. 6h42, 6 horas, mais 42 minutos, o tempo vai passando. O tempo vai passando.

0: falando e o velho vai falando.
1: Véi, bom dia. O senhor falou na rádio um dia que o senhor já foi nas Europas. É verdade?
0: É verdade.
1: Eu fui na... Foi eu, final de Januário, véi, que é o pai do Luiz Gonzaga. E Luiz Gonzaga não é assim ainda. Eu lembro que o final do Luiz Gonzaga era um menino assim, franzininho. Era assim, um caboclinho franzino. Aí nós foi lá nas Europas, rodou pro Japão, rodou pra China, viu? Lá na... Tem aquele país lá que o povo come... Come escorpião assado, frito, sei lá como é que é. Esqueci o nome daquele lugar. Deu nós pra experimentar. Nem eu gostei, não. Eu mesmo não gostei, não. Vê um prato de iguarias. Vocês falam que as iguarias... Lá eles comem escorpião frito com bota assim, azeite, bota vinagre, sal e pimenta. Esqueci o nome daquele lugar lá. Vou procurar os meninos da rádio. Os meninos da rádio é estudado. Silvano Silva mesmo da rádio é um cabo estudado. Você procurar isso, então é procurar ele, sabe das coisas, mano. Ô menino estudado. Estudando no Mobral. Silvano Silva da rádio estudou no Mobral e sabe das coisas assim. Você procura ele assim, em cima do pedido, assim ele responde. Ah, oh, bicho potência.

0: Comadre Maria Custódia já acordou cedo, obrigado, minha filhinha. Véi, bom dia, tudo bem com o senhor? Aqui é Anne do Represo, município de Brumado. Um abraço pra você, viu, Anne? Lá do Represo, município de Brumado, no Brasil. Véi, quero que o senhor passe a música Zezé de Camargo Luciano. Ofereço pra minha mãe Silene, minhas irmãs Elisa e Lívia. Viu, de Catité. Um abraço pra você, viu, Anne? Lá na comunidade do Represo, município de Brumado, que tá escutando o véi, bom dia. Abraçando fortemente a família dela. Aqui no Brasil, de Catité, que tá escutando o véi, bom dia. Ei! Véi, bom dia. Mande um alôzinho pra Van, lá no Mercado Municipal de Carne. Obrigado, Van. Como é que tá o movimento aí, meu filho? Um abraço para vocês no Mercado Municipal de Carne, que vai acordando cedo e já vai juntando o véi. Bom dia.
1: Bom dia, véi. Aqui é Gilvan Souza. Véi, manda um alô para os meus amigos que trabalham na empresa aí cá. Anderluz, Fabiane e Léo. Um abraço, véi. E um ótimo dia pra você.
0: Aí, Gilvan Souza e todo o pessoal da empresa IK, que tá escutando o véi. Bom dia.

0: 6h45, o tempo passa voando, né, menino?
1: Pois é, bom dia.
0: Bom dia.
1: E aí, tudo bem? Aqui tá tudo bem, graças a Deus. Como é que você tá? Aqui é Marilu, da São Baína, de Santana. Ô, velho, manda um alô aí. Meu irmão amigo, que tá aí na correria, carregando. Que vai carregar os alunos daqui a pouco. Manda um alô pra minha irmã Helenice, meus quatro filhos. E para minha amiga Joelma, aqui da São Baína.
0: 'Satisfação, minha filha, viu? Muito obrigado. Está acordando cedo. Pessoal, vai acordando cedo para assuntar o véio. Deixa eu ver quem mais já acordou. Muita gente acordando cedo.

aquela menina lá do... do como é que chama? 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

0: Tá assuntando o programa do velho. Você tá na cidade, você tá nas roças. Preste bem assunto, meu filho. 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Eu era todo aperrinhado. 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Oh, meu Brasil brasileiro.
1: 6h48 já, 6h48 já tá vencendo a hora, meu filho. Já tá vencendo a hora do véio se embora. Olha, compadre Dila, topei com o padre Dila corintiano ontem, lá na Praça da Catedral, não foi, Dila? Nós conversou. Ei, compadre, é menino, bom menino, viu? Ele, mas a família dele, compadre Dila é pedra 90, é pedra 90. Tá juntando o véio.
2: Bom dia, meu amigo velho, aqui é Neguinho, na Lagoa do Mato. Gostaria que você rodasse o hino do Corinthians pra todos os corintianos que estiver na escuta do programa.
0: Ei.
2: Valeu, velho. Boa sexta-feira pra você. E boa festa aí pra você. Valeu, velho. Bom dia.
1: Amém. Deus que ajuda,
2: viu? Feliz Nossa Senhora Santana pra todos vocês. É nóis.
1: É nóis. Vai com

Nós, gente, já tá vencendo a hora do véio, já tá vencendo a hora do véio. Amanhã cedo, é que dia hoje? Ou é sexta-feira? Uai, parece que ontem foi quarta ou foi segunda-feira, hoje é sexta, parece que o tempo tá pulando assim, umas travessas pra frente. Parece que o tempo tá pulando as travessas lá pra frente, porque o tempo tá passando, é voando. Um abraço forte a todos os pessoais da zona rurais que tá vindo pra Catité, nos ônibus, nas van, viu? Os carros pequenos, os carros grandes. Deus que abençoe vocês, os feirantes, os negociantes. Deus que ajude vocês.

0: O nome dele é Paulo César, né? Lá do Queceng, região do Juazeiro. Um abraço, viu, compadre Paulo César, lá do Queceng, na região do Juazeiro, que tá escutando o véio juntamente com toda a família. O véio já vai-se embora, o véio vai-se embora, o véio vai embora. Ai, quando for amanhã cedo, o véio não volta. Amanhã cedo tem meu neto com programa. Nos calor da vaquejada, o véio volta segunda-feira. Ah, onde é que tem um carrapato aí? Ei, que eu vou te falar, amigo.
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1: Nota de falecimento: Antônio Dantas de Almeida, Tom e Manga Rosa, a esposa Ana Abília, os filhos Wagner e Valber, a mãe Adésia, os irmãos Edivan, Van da Bateria, Lúcia, Getúlio, Francisco, Adão, Neide, Agnaldo, Idelson e João, sobrinhos e demais familiares, comunicam a todos o falecimento de Antônio Dantas de Almeida, Tom e Manga Rosa. O corpo está sendo velado no Salão de Velórios da Pai Bahia, de onde sairá, logo mais, às 16 horas, para o sepultamento no cemitério Ladeira da Saudade. De já, a família enlutada agradece a todos pelo ato de solidariedade cristã.

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6: Ação Charbel Macluf. E também hoje, na oitava noite, ou melhor, oitavo dia de novenário em preparação à festa de nossa padroeira, Senhora Santana. Nós vamos para esta celebração, além daquelas intenções que temos, nosso pensamento, nosso coração, agradecer a Deus pela vida de Diana, serve aqui na catedral como ministra, e também todas as pessoas que estão aniversariando hoje, pelos nossos irmãos e irmãs falecidos, Antônio Dantas de Almeida, um dia de falecido, Manuel de Matos Silva e Rosalino Martins Vieira, sétimo dia. Também aqui colocamos todas aquelas pessoas que nesta noite, nessa oitava noite, já colaboraram muito, já participaram muito quando em vida aqui na Catedral de Senhora Santana. Os moradores aí das ruas Barão de Caetité, Parque das Árvores, Rua Dirce Cerqueira e adjacências. Nós colocamos aqui Leone Públio, Maria de Lourdes Brito Novaes, Tereza Neves Oliveira, Nadir Cotrim, Altair Públio, Almerinda Prisco Fausto, Manuel Fausto e outros moradores e moradoras dessas localidades da novena de hoje que já estão falecidos na glória eterna. Também Joanita Barbosa de Souza e familiares falecidos. Cecília da Cruz Rocha, Deusdete José dos Santos, Edivaldo José Batista, Fidelcino Antônio Duarte, Isaura Rosa de Souza, João Carlos Santana, Cláustine Lima Ferreira, Lindaura Santos Café, Manuel Alves de Souza, Manuel Antônio Sobrinho, Maria Rita Jesus Santos, Ravel Bandeira, Rochael Marques, Salvador Oliveira. Irmãos e irmãs, a palavra de Deus é como uma semente lançada com amor pelo próprio Senhor em nossa vida. No solo do nosso coração, ela encontra a oportunidade de criar raízes, crescer e frutificar. Celebremos, pois, com esperança, confiança e coração fecundo. Preside Padre Elber. Iniciemos com o canto de entrada.

0: nome do Pai, e do Filho, e do Espírito Santo. Amém. O Senhor que encaminha os nossos corações para o amor de Deus e a constância de Cristo esteja convosco.
1: Bendito seja Deus que nos reuniu no amor de Cristo.
0: Meus irmãos e minhas irmãs, sejamos todos bem-vindos e bem-vindas a esta celebração da sexta-feira da 16ª semana do tempo comum. Queridos irmãos, queridas irmãs, o Senhor Jesus, que nos convida à mesa da palavra e da Eucaristia, nos chama a segui-lo fielmente. No instante de silêncio, reconheçamos ser pecadores e invoquemos com confiança a misericórdia do Pai. Juntos, confessemos os nossos pecados. Confesso a Deus Todo-Poderoso e a vós, irmãos e irmãs, que pequei muitas vezes por pensamentos e palavras, atos e omissões, por minha tão grande culpa. E peço à Virgem Maria, aos anjos e santos e a vós, irmãos e irmãs, que rogueis por mim a Deus, nosso Senhor. Deus Todo-Poderoso, tenha compaixão de nós, perdoe os nossos pecados e nos conduza à vida eterna.
1: Amém.
2: Amém.
0: Senhor, tende piedade de nós.
1: Senhor, tende piedade de nós.
0: Cristo, tende piedade de nós.
1: Cristo, tende piedade de nós.
0: Senhor, tende piedade de nós.
1: Senhor, tende piedade de nós.
0: Oremos. Além das orações que trazemos no silêncio do nosso coração, queremos rezar em ação de graças pelo aniversário de Diana e também pelos nossos irmãos e irmãs falecidos. Celebrando o sétimo dia de Manuel de Matos Silva, Rosalino Martins Vieira e Antônio Dantas de Almeida. Também pelos demais falecidos, Cecília da Cruz Rocha, Deusdete José dos Santos, Edivaldo José, Fidelcino Antônio, Isaura Rosa, João Carlos, Clausten Lima, Lindaura Santos, Manuel Alves, Manuel Antônio, Maria Rita, Ravel Bandeira, Salvador Oliveira, Joanita Barbosa, Manuel, Almerinda, Altair Públio, Nadir Catrina, Tereza Neves, Maria de Lourdes, Leone Públio. Também por todos os falecidos que trazemos conosco, nossos familiares, amigos e benfeitores. Senhor, sede propício a vossos fiéis e benigno, multiplicai neles os dons da vossa graça, para que, fervorosos na fé, esperança e caridade, perseverem sempre vigilantes na observância dos vossos mandamentos. Por nosso Senhor Jesus Cristo, vosso Filho, que é Deus, e convosco vive e reina, na unidade do Espírito Santo, por todos os séculos dos séculos.
1: Amém.
2: Amém.

0: Leitura do livro do profeta Jeremias. Convertei-vos, filhos, que vos tendes afastado de mim, diz o Senhor, pois eu sou vosso Senhor. Vou tomar-vos um de uma cidade e dois de uma família, e vos reconduzirei a Sião. Eu vos darei pastores, segundo o meu coração, que vos apacentarão com clarividência e sabedoria. Quando vos tiverdes multiplicado e crescerdes na terra, naqueles dias, diz o Senhor, não se falará mais da arca da aliança do Senhor. Ela não virá à memória de ninguém. Não se lembrarão dela, não a procurarão, nem fabricarão outra. Naquele tempo, chamarão Jerusalém trono do Senhor. Em torno dela se reunirão em nome do Senhor todos os povos. Eles não se deixarão mais levar pelas inclinações de um coração mau. Palavra do Senhor.
1: Graças a Deus.

ouvi nações a palavra do Senhor e anunciai-a nas ilhas mais distantes. Quem dispersou Israel vai congregá-lo e o guardará qual pastor a seu rebanho.

pois na verdade o Senhor remiu Jacó e o libertou do poder do prepotente. Voltarão para o monte de Sião, entre brados e cantos de alegria, afluirão para as bênçãos do Senhor.

Então a virgem dançará alegremente, também o jovem e o velho exultarão. Mudarei em alegria o seu luto, serei consolo e conforto após a guerra.

0: a compreende, vem o maligno e rouba o que foi semeado em seu coração. Este é o que foi semeado à beira do caminho. A semente que caiu em terreno pedregoso é aquele que ouve a palavra e logo a recebe com alegria. Mas ele não tem raiz em si mesmo, é de momento. Quando chega o sofrimento ou a perseguição por causa da palavra, ele desiste logo. A semente que caiu no meio dos espinhos é aquele que ouve a palavra, mas as preocupações do mundo e as ilusões da riqueza sufocam a palavra e ele não dá fruto. A semente que caiu em boa terra é aquele que ouve a palavra e a compreende. Este produz frutos, um dá 100, outro 60 e outro 30. Palavra da salvação.
1: Glória a vós, Senhor.
0: Meus irmãos e minhas irmãs, nós celebrando esta sexta-feira da 16ª semana do tempo comum, ouvimos Jesus, ou melhor dizendo, primeiro o profeta Jeremias orientando o povo de Israel a voltar-se para Deus, converter-se para Deus. O povo estava disperso por tudo que havia acontecido, por todo o exílio, pelas vezes em que o povo foi levado de sua própria terra, mesmo contra sua vontade, por conta da dominação de outros povos. E isso tudo fez com que o povo se dispersasse. O povo, apesar de manter viva a fé em Deus, no Deus de Abraão, de Isaac e Jacó, o povo andava disperso. É preciso que a gente tenha muito cuidado, porque nos dias de hoje também a gente anda muito disperso. A gente tem muita dificuldade em concentrar, a gente tem muita dificuldade em ouvir a palavra do Senhor, compreender essa palavra naquilo que ela de fato quer nos ensinar e colocá-la em prática. Por isso que muitas vezes, a exemplo daquilo que foi contado por Jesus Cristo na parábola do semeador, a palavra também em nossa vida pode cair nos diversos terrenos que ali foi dito. Às vezes à beira do caminho, que rapidamente é consumida pelos pássaros e não produz frutos. Às vezes em terreno pedregoso ou espinhento e também não dá frutos. E às vezes também caindo em terreno bom e aí sim dando fruto. Nós precisamos ter muito cuidado para que o nosso terreno seja um terreno bom, ou pelo menos para que a gente possa ir reconhecendo o que em nós ainda não é bom para ir mudando, a fim de que a palavra dê fruto. Meus irmãos e minhas irmãs, ontem o padre Paulo Henrique, em sua reflexão, dizia: não basta somente a gente rezar o terço, rezar o rosário, rezar mil ave-marias, vir todos os dias à missa. É claro, tudo isso é muito importante e necessário. Mas se o nosso coração não se converte, ou se a gente faz essas coisas todas no automatismo, pode ser que a gente esteja jogando apenas semente em terreno pedregoso e espinhento. A nossa oração e a nossa devoção precisa ser feita de tal modo que nos converta, e mais ainda, que nos faça um povo próximo de Deus. O povo de Israel estava afastado, e Deus já prometia através do profeta Jeremias enviar pastores que pudesse congregá-los novamente, que pudesse acabar com a dispersão. Talvez hoje o grande problema, e eu digo até a partir de mim mesmo, da nossa fé e da nossa religiosidade é a dispersão. Porque parece que tudo chama mais a nossa atenção do que o mistério. Tanto é que muitas vezes a gente tem que ficar inventando um monte de coisa que não é próprio da liturgia para ver se chama mais a atenção das pessoas. Isso é uma tristeza. Quando o mistério já não chama mais a atenção da gente, é sinal de que talvez

estamos sendo mais terreno pedregoso, espinhento, ou um terreno ali que está muito à margem, do que um terreno bom, que de fato vai produzir frutos, que de fato vai deixar a palavra transformar a sua vida e fazer com que cada um se torne cada vez mais fruto bom e dê fruto, independentemente da porcentagem, né? Jesus Cristo aqui nem está pedindo que todo mundo dê 100% nesse primeiro momento, não, mas frutos do reino, frutos que possa ser em uma sociedade que está tão necessitada de frutos próprios do reino de Deus, do reino que foi anunciado por nosso Senhor Jesus Cristo, que nós possamos ser essas pessoas que, orientadas pelo bom pastor que é nosso Senhor Jesus Cristo, ajuntadas por elas, por ele, possamos, reconhecendo-nos filhos e filhas de Deus, anunciar o seu reino, dando bons frutos já aqui e já agora. Até porque, meus irmãos, somente anunciar o reino sem que os frutos do reino se façam visíveis em nossa vida pode ser muito pouco. Que o Senhor nos ajude, que o Senhor nos abençoe e que cada vez mais a palavra de Deus encontre lugar em nosso coração, de tal modo que ele possa se converter mais ainda a nosso Senhor Jesus Cristo e produzir bons frutos, e produzindo cada vez mais frutos. Que assim seja. Um instante de silêncio, deixemos que a palavra proclamada e refletida fecunde o nosso coração.

0: Meus irmãos e minhas irmãs, fiquemos de pé. A palavra de Deus nos mostra que a fé frutifica quando acolhida em um coração aberto e perseverante. Elevemos ao Pai as nossas súplicas, pedindo que sejamos terra fértil para os seus ensinamentos. Rezemos, Senhor, por vossa bondade, ouvi-nos e atendei-nos.
1: Senhor, por vossa bondade, ouvi-nos e atendei-nos.
2: Pela Igreja presente no mundo inteiro, para que seja sempre um solo fértil no qual a palavra de Deus possa crescer e dar frutos de amor, justiça e paz, rezemos.
1: Senhor, por vossa bondade,
0: ouvi-nos e atendei-nos.
2: Por nossas comunidades e famílias, para que sejam espaços de acolhimento, apoio, incentivo à fé, ajudando cada pessoa a permanecer firme no caminho do Senhor, rezemos.
0: Senhor, por vossa bondade, ouvi-nos e atendei-nos.
2: Por cada um de nós, para que tenhamos o discernimento de remover tudo aquilo que impede a palavra de crescer em nossas vidas, rezemos.
0: Senhor, por vossa bondade, ouvi-nos e atendei-nos.
2: Pelos aniversariantes do dia, para que sejam agraciados com bênçãos de paz, saúde, fé e prosperidade, rezemos.
1: Senhor, por vossa bondade, ouvi-nos e atendei-nos.
2: Por nossos irmãos falecidos, para que encontrem a misericórdia de Deus e possa habitar eternamente na casa do Pai, rezemos.
1: Senhor, por vossa bondade, ouvi-nos e atendei-nos.
2: Pelos familiares enlutados, para que sejam fortalecidos na fé e na esperança de um dia nos encontrarmos todos na casa do Pai, rezemos.
1: Senhor, por vossa bondade, ouvi-nos e atendei-nos.
0: Uma vez mais, nesse mês de julho, mês do dízimo, rezemos a oração do dizimista. Senhor, faz de mim um dizimista consciente e feliz. Que meu dízimo seja agradecimento, seja um ato de amor e reconhecimento pela tua bondade. O que tenho de bom, de ti recebi. Vida, fé, saúde, amor, família, bens. Ajuda-me a contribuir com justiça e fidelidade. Tira o egoísmo do meu coração. Que eu te ame cada vez mais. Que ame e ajude cada vez mais aos irmãos. Que meu dízimo seja fonte de bênçãos para mim, minha família e minha comunidade. Amém. Deus de amor e bondade, ouvi as preces do vosso povo e ajudai-nos a viver de modo a produzir frutos de amor, esperança e justiça. Por Cristo nosso Senhor.
3: Amém.
0: A Deus, o que temos e somos, com o canto.

0: Orai, irmãos e irmãs, para que, trazendo ao altar as alegrias e fadigas de cada dia, nos disponhamos a oferecer um sacrifício aceito por Deus Pai Todo-Poderoso.
1: Receba, Senhor, por tuas mãos este sacrifício, para a glória do seu nome, para o nosso bem e de toda a sua santa igreja.
0: Ó Deus, no único sacrifício da cruz, levastes à plenitude os diversos sacrifícios da antiga lei. Aceitai esta oblação das mãos dos vossos fiéis e santificai-a com a mesma bênção que destes à oferta de Abel, a fim de que sirva para a salvação de todos o que cada um trouxe em vossa honra. Por Cristo nosso Senhor.
1: Amém.
0: O Senhor esteja convosco.
1: Ele está no meio de nós.
0: Corações ao alto.
1: O nosso coração está em Deus.
0: Demos graças ao Senhor nosso Deus.
1: É nosso dever e nossa salvação.
0: Na verdade, é digno e justo. É nosso dever e salvação dar-vos graças sempre e em todo lugar, Senhor Pai Santo, por vosso amado Filho Jesus Cristo.

0: Ele é a vossa palavra pela qual tudo criastes. Ele é o nosso Salvador e Redentor, que se encarnou pelo Espírito Santo e nasceu da Virgem Maria. Ele, para cumprir a vossa vontade e adquirir para vós um povo santo, estendeu os braços na hora da sua paixão, a fim de vencer a morte e manifestar a ressurreição. Por isso, com os anjos e todos os santos, proclamamos vossa glória, dizendo a uma só voz: Santo, Santo, Santo, Senhor Deus do Universo, o céu e a terra proclamam a vossa glória. Hosana nas alturas. Bendito o que vem em nome do Senhor. Hosana nas alturas. Na verdade, ó Pai, vós sois santo, fonte de toda santidade. Santificai, pois, estes dons, derramando sobre eles o vosso Espírito, a fim de que se tornem para nós o corpo e o sangue de nosso Senhor Jesus Cristo.
1: Enviai o vosso Espírito Santo,
0: estando para ser entregue, e abraçando livremente a paixão, Jesus tomou o pão, pronunciou a bênção de ação de graças, partiu e o deu a seus discípulos, dizendo: Tomai todos e comei, isto é o meu corpo, que será entregue por vós.

Do mesmo modo, no fim da ceia, ele tomou o cálice em suas mãos e, dando graças novamente, o entregou a seus discípulos, dizendo: tomai todos e bebei. Este é o cálice do meu sangue, o sangue da nova e eterna aliança, que será derramado por vós e por todos para a remissão dos pecados. Fazei isto em memória de mim.

0: Mistério da fé.
1: Anunciamos, Senhor, a vossa morte e proclamamos a vossa ressurreição. Vinde, Senhor Jesus.
0: Celebrando, pois, o memorial da morte e ressurreição do vosso Filho, nós vos oferecemos, ó Pai, o pão da vida e o cálice da salvação. E vos agradecemos porque nos tornastes dignos de estar aqui na vossa presença e vos servir.
1: Aceitai, ó Senhor, a nossa oferta.
0: Suplicantes vos pedimos que, participando do corpo e sangue de Cristo, sejamos reunidos pelo Espírito Santo num só corpo.
1: O Espírito nos una num só corpo.
0: Lembrai-vos, ó Pai, da vossa Igreja, que se faz presente pelo mundo inteiro. Que ela cresça na caridade em comunhão com o Papa Leão, com o nosso bispo José Roberto, os bispos do mundo inteiro, os presbíteros, os diáconos e todos os ministros do vosso povo.
1: Lembrai-vos, ó Pai, da vossa Igreja.
0: Lembrai-vos dos vossos filhos, Manuel de Matos Silva, Rosalino Martins Vieira, Antônio Dantas de Almeida, que chamastes deste mundo à vossa presença. Tendo sido sepultados com Cristo em sua morte no batismo, participem igualmente da sua ressurreição. Lembrai-vos também na vossa misericórdia dos outros nossos irmãos e irmãs que adormeceram na esperança da ressurreição e de todos que partiram desta vida. Acolhei-os junto a vós na luz da vossa face.
1: Concedei-lhes, ó Senhor, a luz eterna.
0: Enfim, nós vos pedimos, tende piedade de todos nós e dai-nos participar da vida eterna, com a Virgem Maria, Mãe de Deus, São José, seu esposo, os apóstolos, Senhora Santana e todos os santos que neste mundo viveram na vossa amizade, a fim de vos louvarmos e glorificarmos por Jesus Cristo, vosso Filho. Por Cristo, com Cristo e em Cristo, a vós, Deus Pai Todo-Poderoso, na unidade do Espírito Santo, toda honra e toda glória por todos os séculos dos séculos.

0: Rezemos, meus irmãos e minhas irmãs, com amor e confiança, a oração que o Senhor Jesus nos ensinou. Pai nosso que estais nos céus, santificado seja o vosso nome. Venha a nós o vosso reino. Seja feita a vossa vontade, assim na terra como no céu. O pão nosso de cada dia nos dai hoje. Perdoai-nos as nossas ofensas, assim como nós perdoamos a quem nos tem ofendido. E não nos deixeis cair em tentação, mas livrai-nos do mal. Livrai-nos de todos os males, ó Pai, e dai-nos hoje a vossa paz. Ajudados pela vossa misericórdia, sejamos sempre livres do pecado e protegidos de todos os perigos, enquanto aguardamos a feliz esperança e a vinda do nosso Salvador, Jesus Cristo.
1: Vosso é o reino, o poder e a glória para sempre.
0: Senhor Jesus Cristo, dissestes aos vossos apóstolos: eu vos deixo a paz, eu vos dou a minha paz. Não olheis os nossos pecados, mas a fé que anima a vossa igreja. Dai-lhe, segundo o vosso desejo, a paz e a unidade. Vós que sois Deus com o Pai e o Espírito Santo.
1: Amém.
0: A paz de nosso Senhor Jesus Cristo esteja no coração de todos vocês.
1: O amor de Cristo nos uniu. Cordeiro de Deus, que tirais o pecado do mundo, tende piedade de nós. Cordeiro de Deus, que tirais o pecado do mundo, tende piedade de nós. Cordeiro de Deus, que tirais o pecado do mundo, dai-nos a paz.

0: Felizes os convidados para a ceia do Senhor. Meus irmãos e minhas irmãs, eis Jesus Cristo, o Cordeiro de Deus, aquele que tira o pecado do mundo.
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0: oremos. Nós vos pedimos, Senhor misericordioso, permanecei junto ao vosso povo e fazei passar da antiga para a nova vida aqueles que iniciastes nos mistérios do céu, por Cristo nosso Senhor.
1: Amém.
0: Avisos.
2: Hoje estamos no oitavo dia, né? Estamos na antevéspera da festa de nossa padroeira, Senhora Santana. Logo mais, a partir das 19h30 aqui da catedral, a celebração da oitava noite. Quem preside a celebração será o padre José Rocha Costa. E a oferta será café. São os moradores das ruas Barão de Caetité, Rua da Misericórdia, Rua Dirce Cerqueira, Rua Getúlio Vargas, Rua Clemente Tanajura, Rua Professor Alfredo José da Silva, Avenida Doutor Vócto Fernandes Teixeira, Rua Doutor Clarismundo Pontes, Praça Jairo Pontes, que é o Parque das Árvores, Travessa Dirce Cerqueira e Rua Maria Neves Lobão. Local de saída do cortejo será das Árvores. Então, todos estão convidados. Hoje também, nessa oitava noite, tradicional são das velas de Senhora Santana. Cada uma, traga a sua velinha para que ela seja abençoada e você passe o ano inteiro com a lembrança da Senhora Santana, da vela de Senhora Santana em casa. Também temos aí o show de prêmios. Custa R$10 a cartela. Você colabora com a festa de Senhora Santana comprando um bilhete e concorrendo a uma imagem, réplica da imagem de Senhora Santana, um garrote e um iPhone. Então, você está colaborando, mas também estará concorrendo. Quem sabe não vai ter a sorte de ganhar uma imagem de Senhora Santana, ou um garrote, ou um celular, né? Vai estar à venda aí na porta da catedral. E aí vocês ajudem a colaborem com a festa de Senhora Santana. Obrigado.
0: Pronto, nossa saudação aos irmãos e irmãs enlutados e também a nossa oração. Também por Diana, que está completando mais um ano de vida, nossas orações e nossos cumprimentos. Que Deus continue abençoando sempre. O Senhor esteja convosco.
2: Ele está no meio de nós.
0: Abençoe-vos o Deus Todo-Poderoso, Pai e Filho e Espírito Santo.
1: Amém.
0: Meus irmãos e minhas irmãs, ide em paz e que o Senhor vos acompanhe.
2: Graças a Deus.
0: Um forte fraterno abraço, um bom e santo dia para todos e até mais breve.
2: Amém. Voltamos aos nossos estúdios, desejamos.

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1: 7:46.
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7: Nota de falecimento, Antônio Dantas de Almeida, Tom e Manga Rosa, a esposa Ana Abília, os filhos Wagner e Valber, a mãe Adésia, os irmãos Edivan, Vânio da bateria, Lúcia, Getúlio, Francisco, Adão, Neide, Agnaldo, Idelson e João, sobrinhos e demais familiares, comunicam a todos o falecimento de Antônio Dantas de Almeida, Tom Manga Rosa. O corpo está sendo velado no Salão de Velórios da Pai Bahia, de onde sairá, logo mais, às 16 horas, para o sepultamento no cemitério Ladeira da Saudade. De já, a família enlutada agradece a todos pelo ato de solidariedade cristã.
8: Nossa Senhora, me dê a mão, cuida do meu coração.
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0: 8:02, 8:02. Sejam todos bem-vindos ao nosso Jornal da Manhã, que está começando na manhã desta sexta-feira, 24 de julho do ano 2026. Muito obrigado pela sua audiência. Você que se liga na gente, você que está em casa, no carro, no trabalho, ouvindo, claro, a nossa potente Educadora FM 100,7, Caetité, Bahia, Brasil. Bom dia a todos e a todas. Bom dia, Silvano Silva.
1: Bom dia, Paulão Locutor. Bom dia, ouvintes do Jornal da Manhã.
0: E vamos às manchetes do dia.
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0: 8:02, área policial em destaque. Adolescente de 16 anos morre após 8 dias internado por acidente em Guanambi.
1: STF adia multas sobre saúde mental no trabalho.
0: Jovem morre após colisão entre moto e carro em Avenida de Igaporã.
1: Cartão é a principal forma de crédito utilizados pelos brasileiros.
0: Bahia é o quarto estado com maior número de feminicídios no país.
1: Festa de Santana 2026, estaremos trazendo as informações sobre a programação de hoje.
0: Ministério da Saúde alerta para risco de aumento de dengue e chikungunya com o avanço do El Niño.
1: Circuito baiano de supino reto em Caetité. Sobre o assunto, está prevista a participação do organizador Jailson, ele que estará explicando sobre esse importante evento do circuito baiano de supino reto em Caetité.
0: Essas e outras notícias a partir de agora no nosso Jornal da Manhã. Bom dia.
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0: 8:04, 8:04 agora, até às 9, claro, você muito bem informado e em nome do Sicoobi Credinor, desde 1985, com atuação nos estados de Minas Gerais e Bahia, linhas de crédito comercial, pessoal e rural, cartões de crédito com limites que enquadram as suas necessidades. 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
0: 8 horas e 8 minutos, 8 e 8, é o nosso Jornal da Manhã, deixando claro, você muito bem informado. Muito obrigado pela sua audiência. É você ouvindo aí a nossa potente Educadora FM 100,7, Caetité, Bahia, Brasil. Olha, jovem morre após colisão entre moto e carro em Avenida de Gaporã. É um jovem de 18 anos morreu após se envolver em uma colisão entre moto e carro na Avenida Tancredo Neves, em Igaporã. E de acordo com as informações da Polícia Militar, o acidente aconteceu por volta das 20 horas, nas proximidades do estabelecimento conhecido como Bi do Pastel. Alejandro de Jesus Moreira conduziu a motocicleta quando bateu em um carro que trafegava pela via. Ele foi socorrido pelo SAMU 92 e levado ao Hospital Municipal José Olinto Cotrim, mas não resistiu aos ferimentos. Equipes do Departamento de Polícia Técnica foram acionadas para realizar a perícia e remover o corpo. E a polícia investiga as circunstâncias da colisão. 8 horas e 9 minutos, 8 e 9.

Olha, adolescente de 16 anos morre após 8 dias internado por acidente em Guanambi. É um adolescente, o adolescente Domingos dos Santos Oliveira, de 16 anos, morreu na manhã de ontem, após permanecer internado por vários dias em decorrência de um grave acidente de trânsito registrado em Guanambi. O jovem era morador do distrito de Vila Neves, no município de Candiba. O acidente ocorreu na noite do dia 15 de julho, na Avenida Governador Valdir Pires, no bairro Santa Catarina. E de acordo com as informações, Domingos conduzia uma motocicleta quando houve uma colisão com um Chevrolet Classic. Equipes do Serviço de Atendimento Móvel de Urgência SAMU 92 foram acionadas e prestaram os primeiros socorros ainda no local. Em seguida, o adolescente foi encaminhado ao Hospital Geral de Guanambi, onde permaneceu internado, mas não resistiu à gravidade dos ferimentos. Na ocasião do acidente, policiais militares do 17º Batalhão foram deslocados após o acionamento do Centro Integrado de Comunicação, ou de Comunicações, SINCOM. E ao chegarem ao local, encontraram a vítima sendo atendida pela equipe médica, enquanto agentes de trânsito realizavam os procedimentos necessários. 8:11, 8:11, é o Jornal da Manhã, deixando você bem informado. Muito obrigado pela sua audiência, você que se liga na gente. Vou dar um forte abraço à ouvinte Mari, aí na comunidade de Itabua, ouvindo o nosso Jornal da Manhã. Muito obrigado pela audiência, você ouvindo a nossa programação. Bom dia, Paulão, bom dia, Silvano, mande um alô, estou ouvindo o Jornal da Manhã aqui em Lagoinha, região de Lagoa Real. É o Júnior e família, muito obrigado às pessoas ouvindo aí, acompanhando o nosso Jornal da Manhã e, claro, ficando muito bem informado. 8:11, dá só um tempo, daqui a pouco de volta com outras informações no nosso Jornal da Manhã. Bom dia!

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1: São 8 horas e 27 minutos, 8h27. Este é o nosso Jornal da Manhã, da nossa rádio Educadora. 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Agora, no nosso Jornal da Manhã, as informações a respeito da decisão do STF, Supremo Tribunal Federal, onde adia multas sobre saúde mental no trabalho. Os detalhes na reportagem de Virginia Alves.
2: Os pequenos negócios ganharam mais 90 dias antes da aplicação de multas previstas nas novas regras de saúde mental no trabalho. A suspensão foi determinada pelo Supremo Tribunal Federal e vale para as penalidades da atualização da norma regulamentadora número 1, a NR1. Mas isso não significa que as empresas possam adiar a adequação. As obrigações continuam valendo. O analista de competitividade, especialista em direito tributário do SEBRAE, Edgar Fernandes, faz um alerta.
3: Os pequenos negócios vão ter que começar a observar as atualizações que foram trazidas pela NR1, que trata sobre gerenciamento de riscos ocupacionais relacionados a riscos psicossociais e de ergonomia. Essas exigências já estão sendo cobradas a partir de 26 de maio deste ano, tá? E os pequenos negócios tem um tratamento diferenciado de dispensa de alguns documentos, alguns programas, tá?
2: Mesmo as empresas dispensadas do programa de gerenciamento de riscos precisam avaliar os riscos existentes e manter registros das medidas adotadas. Edgar Fernandes, analista de competitividade, especialista em direito tributário do SEBRAE, lembra que a suspensão vale apenas para as penalidades e reforça a importância de cumprir a norma.
3: É muito importante observar todas essas questões colocadas pela NR1 e cumprir com zelo. Por quê? Porque as empresas podem ser penalizadas, tá? Com a fiscalização trabalhista, podem ter interdições, multadas e tudo mais.
2: Estresse, assédio, excesso de trabalho e problemas de ergonomia estão entre os fatores que agora precisam ser considerados pelas empresas. Por isso, a orientação é aproveitar esse período para colocar a documentação e os procedimentos em dia antes da retomada das penalidades. Agência Rádio Web, produção e reportagem, Virgínia Alves.
1: São 8 horas e 29 minutos, 8h29, o nosso Jornal da Manhã, trazendo agora informação sobre cartão de crédito, algo importante para o consumidor, para nós de um modo geral. Cartão é a principal forma de crédito utilizada pelos brasileiros. A repórter Valquíria Rios tem detalhes desse assunto.
4: O cartão de crédito já é a principal forma de crédito utilizada pelos brasileiros. É o que mostra a primeira edição do mapa de crédito da Serasa. O levantamento aponta que 63% da população utilizou essa modalidade nos últimos 12 meses. E 3 em cada 10 consumidores recorreram ao cartão de crédito para cobrir despesas do dia a dia. Como destaca Camila Martins, gerente de crédito da Serasa.
5: O cartão, de fato, começou a ser usado como uma forma de flexibilizar o orçamento do brasileiro que já está pressionado por gastos essenciais. E isso não quer dizer que o cartão seja um problema. Ele, de fato, é uma ferramenta importante para lidar com esse momento do aperto. O ponto de atenção aqui é quando o cartão passa a ser tratado como se fosse uma extensão permanente da renda do brasileiro. Então, o sinal de risco não é usar o cartão para o dia a dia, é usar sem entender o impacto na fatura no mês seguinte e sem ter um plano claro de como eu vou quitar esse valor uma vez que eu estou utilizando.
4: O estudo também revela que os brasileiros escolhem diferentes modalidades de crédito de acordo com a necessidade. O empréstimo pessoal e o consignado, por exemplo, são usados principalmente para reorganizar as finanças. Camila Martins alerta que antes de contratar crédito, é preciso avaliar os custos envolvidos.
5: E aqui na Serasa é justamente essa orientação que a gente busca para o consumidor. Hoje a gente tem uma plataforma chamada aqui Serasa Crédito, onde o nosso principal objetivo é ofertar o crédito que mais cabe dentro do orçamento daquele consumidor. A gente tem mais de 45 modalidades disponíveis, entre elas, incluindo o cartão, empréstimo, e tudo só em um lugar. Então, ao invés de você precisar abrir várias contas em várias instituições para entender o quanto que você tem de crédito nelas, aqui dentro da Serasa a gente faz isso de forma consolidada.
4: Mais informações estão disponíveis nas redes sociais @Serasa e no site serasa.com.br. Agência Rádio Web, produção e reportagem, Valquíria Rios.
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6: 8:32, 8:32 agora. Olha, o Ministério da Saúde alertou estados e municípios para o risco de aumento das arboviroses como dengue, chikungunya e zika. A preocupação está relacionada aos efeitos do El Niño, né, que deve influenciar o clima brasileiro a partir do segundo semestre, né, deste ano. Segundo projeções do Infodengue, né, da Fiocruz, o Brasil pode registrar cerca de 1.700.000 casos de dengue em 2027. De acordo com a Organização Meteorológica Mundial, né, e o Instituto Nacional de Meteorologia, o aumento das temperaturas e das chuvas em algumas regiões, além dos períodos de estiagem em outras, pode favorecer, né, a proliferação do mosquito Aedes aegypti. Diante desse cenário, o Ministério da Saúde orienta estados e municípios a reforçar a vigilância epidemiológica, intensificar o combate ao mosquito e ampliar as campanhas de conscientização para eliminar possíveis criadouros. Apesar do alerta, os números atuais mostram queda nos casos. Até 20 de junho de 2026, o país contabilizou 392.800 casos de dengue, uma redução de 73% em relação ao mesmo período do ano passado. Os registros de chikungunya também caíram 46%. Para evitar a proliferação do mosquito, a recomendação é eliminar qualquer recipiente, né, que acumule água, manter caixas d'água e reservatórios bem fechados, limpar calhas e ralos, descartar corretamente o lixo e utilizar repelente e telas de proteção quando necessário. Né? Então, essas são as informações do Ministério da Saúde, aqui para o nosso Jornal da Manhã. 8:35 agora, 8:35, você está ouvindo o Jornal da Manhã pela nossa potente Educadora FM 100,7, Caetité, Bahia, Brasil.

0: 8:36, 8:36, o nosso Jornal da Manhã, agora com assunto sobre efeitos do El Niño. O Brasil já sentindo, o sul do país, muita chuva, expectativa aí de que o El Niño traga esses prejuízos em chuvas em determinados lugares, em excesso, secas em outros, e os efeitos do El Niño no campo, principalmente, exigem cuidado e planejamento. O repórter Diego Brião tem detalhes nesta reportagem ligada ao cenário rural.
1: As projeções sobre uma maior intensidade do fenômeno climático El Niño nos próximos meses colocam a sociedade em alerta em diversas frentes. Uma delas é naturalmente a das pessoas que vivem e trabalham no campo. As preocupações são variadas em relação às lavouras e à criação de animais, por exemplo, conforme indicam especialistas. O El Niño é marcado pelo aquecimento das águas do Oceano Pacífico, o que muda o ritmo de chuvas e temperaturas de todas as partes do planeta. A partir deste cenário, as consequências para as regiões agrícolas no Brasil são distintas, como ressalta o engenheiro agrônomo Carlos Diego, que é especialista em nutrição de plantas da Satis, empresa de nutrição vegetal para diversas culturas.
2: Na região sul do país, é o que a gente observa que pode ter uma incidência maior de doenças. E aí tem que ter um monitoramento mais frequente na lavoura para identificar e então conseguir posicionar de forma correta os produtos, fungicidas, né, para então realizar o controle de forma adequada. Já na região norte, nordeste, como vai ter uma redução na precipitação, pode haver uma redução na precipitação, aí o produtor ele tem que estar atento ao momento de semeadura, né, de sempre semear naquela fase onde que vai ter maior precipitação, porque precisa de água no solo para a semente germinar e iniciar seus processos, né, fisiológicos. Então, o produtor tem que estar atento ao monitoramento que são feitos por estações meteorológicas para ele então decidir qual que é o momento correto de semeadura.
1: O especialista da Satis também sugere cuidados a serem adotados pelos produtores diante deste cenário de El Niño.
2: Bom, o que ele pode adotar? Primeiro, escolher variedades, né, materiais genéticos que são adaptados a cada região, aquela condição de clima. E também fazer a semeadura na janela correta para ele conseguir ter uma boa disponibilidade de água no solo. Boa cobertura, né, de solo com palhada. Essa cobertura reduz a evaporação da água, né, para a atmosfera, vai perder menos água para a atmosfera. Você também consegue manter, né, a melhora CTC, né, ao longo do tempo, essa palhada do solo, isso retém mais nutrientes, isso é favorável para a planta também, os processos fisiológicos dela.
1: Ainda de acordo com o que ressalta Carlos Diego, o monitoramento climático é uma iniciativa que pode ser fundamental no planejamento dos cuidados relacionados à lavoura. Através destas informações e modelos matemáticos, é possível identificar, por exemplo, qual é o melhor momento de plantio, como reforça o engenheiro agrônomo. Agência Rádio Web, produção e reportagem, Diego Abreão.
3: Daqui a pouco de volta com outras informações do nosso Jornal da Manhã. Bom dia.

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6: Nota de falecimento, Zelito Raimundo de Oliveira. Lembramos aqui do filho Carlindo em memória. A esposa Maria da Silva Oliveira. Os filhos Creuza, Carlito, Zelindo, Luznete, Edivan, Iva, Ilka e Suleni, netos, genros, noras e demais familiares, comunicam com pesar o falecimento de Zelito Raimundo de Oliveira. O corpo está sendo velado na sala de velórios do abrigo até o meio-dia, quando seguirá para Pajeú do Vento, onde será velado. E o sepultamento será hoje, às 16 horas, no cemitério de Pajeú do Vento. Os familiares enlutados agradecem a todos que comparecerem a este ato de solidariedade cristã.
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1: Nota de falecimento: Antônio Dantas de Almeida, Tom e Manga Rosa, a esposa Ana Abília, os filhos Wagner e Valber, a mãe Adésia, os irmãos Edivan, Vânio da bateria, Lúcia, Getúlio, Francisco, Adão, Neide, Agnaldo, Idelson e João, sobrinhos e demais familiares, comunicam a todos o falecimento de Antônio Dantas de Almeida, Tom Manga Rosa. O corpo está sendo velado no Salão de Velórios da Pai Bahia, de onde sairá logo mais às 16 horas para o sepultamento no cemitério Ladeira da Saudade. De já, a família enlutada agradece a todos pelo ato de solidariedade cristã.
2: Nossa Senhora.
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1: São 8:55, faltando 5 minutos para as 9 horas. Este é o nosso Jornal da Manhã, da nossa Educador FM de Caetité, Bahia. Festa de Santana 2026. Hoje teremos já o início da programação da 8ª noite da Festa de Santana com o tema Família, o amor no coração da igreja, onde teremos exatamente a celebração às 19h30, 7h30 da noite, com a presidência hoje da celebração, presidindo o padre José Rocha Costa. Colaboradores da noite de hoje: Terço dos Homens, Mãe Rainha, OVM, Messe e também a participação do CJC. A oferta de hoje, café, e aí teremos as ruas responsáveis aí, a Rua Barão, Rua da Misericórdia, de Cerqueira, Getúlio Vargas, Clemente de Tanajura, Professor Alfredo José da Silva, Avenida Dr. Volcton Fernandes Teixeira, Rua Dr. Clarismundo Pontes, Praça Jário Pontes, que é o Parque das Árvores, Travessa de Cerqueira, Rua Maria Neves Lobão e local de saída do cortejo, Parque das Árvores. Então hoje, saída do Parque das Árvores, 8ª noite da Festa de Santana, onde teremos aí com certeza um grande número de fiéis participando, levando em consideração que já estamos aí no fim de semana para a festa que concluirá no próximo domingo, amanhã, à 9ª noite. Lembrando que amanhã teremos a missa de São Cristóvão, a procissão da São Cristóvão, a procissão dos motoristas, como muitos chamam também, onde às 15 horas, 3 da tarde, na capela de São Cristóvão, no Alto do Brás, nas margens da BR-030, sentido Caetité, Guanambi, teremos a celebração da missa, às 3 da tarde, depois teremos aí o início da procissão de São Cristóvão. Nós já tivemos aqui as participações do vigário-geral da Diocese de Caetité, o Monsenhor Alex Adriano, falando sobre essa participação importante, que é uma procissão, é um momento de respeito, e tivemos a fala também sobre a programação da Festa Santana de um modo geral, pelo Monsenhor Alex. E na ocasião tivemos a participação também do comandante da Polícia Militar, da 94ª Companhia Independente da Polícia Militar da Bahia, em Caetité, o tenente-coronel Soares, que falou da segurança de um modo geral da festa. E quanto a este caso, essa procissão, quanto à procissão de São Cristóvão, que a polícia estará atenta, né, com um efetivo policial bem maior, atenta à questão da manter a ordem, por se tratar de uma procissão de São Cristóvão, saindo do Brás, seguindo até Caetité para a bênção de veículos. E teremos aí a conclusão já no próximo domingo, onde teremos exatamente a alvorada, a missa matinal às 7 da manhã, a missa solene às 10 da manhã, e teremos a participação, inclusive presidindo a celebração, Dom Vito Aguinaldo de Menezes, que é o arcebispo metropolitano de Vitória da Conquista, na missa das 10 do próximo domingo. Às 4 da tarde teremos a procissão e teremos aí em seguida o encerramento da festa. Na parte festiva, nós vamos ter exatamente hoje no palco principal, levando em consideração que nós temos a parte social, como costumamos chamar, e essa parte nós vamos ter hoje Tarcísio Teles, depois Idalino e Banda, no Barracão Cultural. Aí voltaremos para palco principal com Raí, da Raí Saia Rodada, depois Barracão Cultural Natan Carvalho, voltando exatamente à parte ligada ao palco principal, teremos Sambaí, Barracão Val Teclas e teremos Teuzinho também no palco principal. E um detalhe que não sabemos aqui como está planejado aí para encaixar uma mudança que houve na programação, Raquel dos Teclados, que solicitou a mudança de sábado, o show que seria amanhã, para hoje, e será no palco principal Raquel dos Teclados. Amanhã o encerramento terá no palco principal Clecinha, Tião Carvalho no Barracão Cultural, Léo Foguete no palco principal e Samba de Noca no Barracão Cultural. E será com certeza aí um momento festivo que nós teremos nesse momento, inclusive, de levar em consideração a Festa de Santana com estas participações e o encerramento no domingo. Eugênio Jorge é a atração católica, encerrando no domingo à noite, Eugênio Jorge. Então, boa festa para todos e que sejam bem-vindos os visitantes e que nossa festa seja aquela da melhor maneira possível, não esquecendo que é uma festa religiosa, tradicional, já associada a esse momento festivo também, a parte social, como chamamos, mas é um que nós desejamos sucesso para todos. Estamos encerrando o nosso Jornal da Manhã, que estará de volta na próxima segunda-feira, às 7 da manhã. Na seguir, Pedro Silva com Show da Manhã. Bom fim de semana para todos, boa festa e até segunda, 7 da manhã.
2: Forte abraço a todos e até segunda-feira, se Deus quiser. Na sequência, ele, Pedro Silva, chegando para comandar muito bem o Show da Manhã aqui na nossa potente Educadora FM 100,7, Caetité, Bahia, Brasil, tocando a boa música, informando também. É o Show da Manhã com categoria Pedro Silva, com muita versatilidade, muita energia positiva, muito dinamismo, comandando o Show da Manhã. Bom dia!
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Salve sintonia. E aí, tudo bem por aqui? São 9:05. Muito bom dia pra você que faz a nossa audiência show. Pois é, menina, deu aquela paradinha básica aqui aguardando a sua manifestação. Eis que agora você já se manifestou, então vou reforçar aqui, né? Hoje é sexta-feira, né, Brasil? Sextando numa boa, sextando com sol na cidade mais agradável da Bahia. Isso é o que a gente chama de sol de inverno, né? Afinal de contas, estamos na estação inverno, mas o solzão tá aí se apresentando como se de primavera fosse ou até mesmo de verão fosse, né? É isso, um sol pra cada um hoje, viu, gente? Aqui na cidade mais agradável da Bahia. Sexta-feira, hoje é o dia 24 de julho de 2026. E neste momento estamos assumindo o comando da nave ZYV560, Educador FM 100,7, presente no seu coração. Eu sou Pedro Silva, show do rádio. A partir de agora, rolando as melhores aqui no seu dial.

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0: você pode pedir o seu som através do nosso 99907-1007. Esse é o WhatsApp o mais acessado de todo o Centro-Sul baiano, tá? Hoje, sexta-feira, gente, é dia de realizar o sorteio do óculos de sol da Bissol Ótica, né? Ainda há tempo, sim, de você participar mandando mensagem de texto, sinalizando o seu interesse em faturar o prêmio.
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0: Boa sorte pra você, portanto, né? 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Maravilha então, né? Vamos nessa, Educadora FM presente no seu coração a partir de agora, só música bacana no seu dial.

0: Drums, Michael Allen, Los Lobos e Rick Astley. Que sequência, hein? 9:29, bom dia. Essa manhã super bacana de sol. Pra você que tá dando aquela geral aí na sua casa, né? Colocando tudo em ordem, se preparando pra chegada do final de semana. Maravilha. Então, ó, abra portas e janelas, faça a luz do sol entrar, faça esse ar circular de uma boa aí, porque o dia hoje tá muito bonito, né, gente? Esse sol aí dá uma sensação super bacana. Não vou dizer que o céu está de brigadeiro, porque tem algumas nuvens, né? Enfim, ali impedindo que a gente possa denominar o céu hoje de céu de brigadeiro. Mas tá valendo, né? O céu está azul, com esse sol radiante aí. E desta forma, ou esse sol irradiante, né? É isso aí. E assim, promovendo uma sensação de bem-estar pra gente que acorda inspirado ou inspirada pra qualquer que seja a atividade, né? Então você que tá trabalhando, inclusive aí você que tá trabalhando em exposição, tem que ter muito cuidado, a gente sempre fala disso aqui também, para evitar consequências, né, gente? Ou seja, você precisa tomar os devidos cuidados, utilizando principalmente os equipamentos de segurança e os equipamentos de proteção. Aproveitar aqui, mandar um alô pra galera da pintura. Nenego, meu querido, você tá bom, né? Todos os dias ele e a galera da pintura com a gente aqui, ó, fazendo audiência super legal. Então, um abraço aí pra toda a galera da pintura, né? Nosso amigo Nenego, ligado todos aí. Diz aqui, ó, fala, meu amigo Pedro, meu amigo de todas as manhãs, estamos ligados aqui na melhor. Manda um alô pra nós aqui, ó, estamos na obra, na escuta. Nenego Pinturas e demais. Júlio, Williams, a galera toda aí, ó. O show manda uma de raiz, saia rodadas, pra gente entrar no clima daqui a pouquinho, na volta do break. A sua solicitação já está, ó, devidamente aprovada aqui, tá certo, Nenego? Ok, são 9:30. Muito bom dia pra você que faz a nossa audiência show. Ô Brasil, a gente volta já já, segura aí, tá certo?
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5: 9:39.
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0: Nota de falecimento, Zelito Raimundo de Oliveira. Lembramos aqui do filho Carlindo em memória. A esposa Maria da Silva Oliveira, os filhos Creuza, Carlito, Zelindo, Luznete, Edivan, Iva, Ilka e Suleni, netos, genros, noras e demais familiares, comunicam com pesar o falecimento de Zelito Raimundo de Oliveira. O corpo está sendo velado na sala de velórios do abrigo até o meio-dia, quando seguirá para Pajeú do Vento, onde será velado. E o sepultamento será hoje, às 16 horas, no cemitério de Pajeú do Vento. Os familiares enlutados agradecem a todos que comparecerem a este ato de solidariedade cristã.
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2: E criticando também os pré-candidatos Lula e Flávio Bolsonaro. Então, o Ronaldo Caiado, que também é um pré-candidato, ele disse que os dois pré-candidatos que estão disputando mais acirradamente o pleito, né? Tanto o Lula quanto o Flávio Bolsonaro foram alvos do Ronaldo Caiado. E olha que Ronaldo e Flávio são, ideologicamente falando, na mesma linha de direita, né? Mas o Ronaldo não concorda com o posicionamento do Flávio Bolsonaro diante desse tarifaço e do comportamento que o presidente americano tem dirigido ao Brasil. Então, eu achei interessante o posicionamento do Ronaldo Caiado, né? Eu acho que tem que ter postura, tem que ter coragem, sim, para dizer. Não é questão de conveniência política. Ele é de direita, a gente entende isso, respeita, é um posicionamento dele, tem as suas convicções, né? E tal. Mas na hora de criticar, ele não bate continência. Isso, a pessoa que age assim, ela conquista respeito. Essa coisa de bater continência, de pedir bênção, de dizer que ama o presidente americano, isso é coisa de gente fraca, de gente que não tem postura nem tampouco personalidade para assumir o comando de um país, não é? Sem dúvida alguma. São 10:08, muito bom dia para você que faz a nossa audiência show. E vamos lá, cadê a galera que está com a gente aqui no 99907-1007? Ô Pedro, aqui é Pereira. Ô Pereira, tudo bem? Salve, salve, meu querido. Estou aqui no sítio Vitória, comunidade de Lagoa Rasa, região de Cachoeirinha, ouvindo o show da manhã. Valeu então, Pereira, tá a fim de participar da promoção Missol, seu nome tá indo lá pro bolo, viu? Aproveitar aqui, né, Pereira, mandar um alô pra Paulão, nosso querido Paulão da oficina, tá aí no sítio sempre acompanhando a nossa programação. Não me esqueço do dia, viu, Pereira, que você me disse aqui, através de mensagem, que passou em frente à residência do Paulão e ele estava aí com o rádio ligado no mais alto volume, né? E aí ficou.

aqui, ó, internalizado na nossa mente. E daí, agora, mandando essa alusão. Viu, Paulão? Um abraço pra você, meu querido. Obrigado por estar sempre acompanhando a nossa programação show. Oi, Pedro, tudo bem? Eu gostaria de ouvir uma música com toque 10. Ela é perigosa. Gostaria de oferecer pra toda a minha família. E pra você, Letícia Adriele, de Formosa 1. Oi, Letícia. Bom dia. Salve, salve, sintonia. 999-07-1007. Pedro, bom dia. Sou Núbia da Tabua. Manda um oi pra meu pai Clóvis, minha mãe Santa, pra Fábio, Alice, Zé Bétio, Ninha de Natal, Zé Linda, enfim, toda Tabua, que assídua. E eu quero participar da promoção Visol, quero ganhar o óculos da melhor ótica da cidade. Valeu, minha querida Núbia, aí da Tabua, acompanhando a nossa programação show. Aquele abraço, salve, salve, numa boa. Quem mais tá com a gente aqui? Ô, Pedro, quero ouvir um sonhador, é a Cleide de Taboca. Valeu, Cleide, um abraço, salve, salve. Pedro, coloca o meu nome aí no sorteio da Visol, a melhor ótica da cidade. Meu nome é Mileide. Manda um alô pra nós aqui em Brejinho dos Ametistas. Valeu, minha querida Mileide. Boa sorte pra você, viu? Hoje tem sorteio. 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Salve, salve, numa boa. Beleza? Vamos nessa! Olha só, quem foi? Foi o Nenego Pintura. Ô, Nenego, um abração mais uma vez, meu querido. Pediu pra gente pra rolar um som de Raí, Saia Rodada. Tá certo então, olha aí, ó. Festa de Santana 2026 tem Raíssa Rodada também, é claro.

0: Os meu melhores irmão. Sucessos estão aqui. Pedro Silva, é show.
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Brasil, olha só o som de Matheus e Coão, aliás, o novo som de Matheus e Cauã, né? Saudade boa, da hora demais essa aí, hein, Matheus? Valeu, Cauã, salve, salve. Olha só, destacamos ainda Guilherme Silva, num poporri, nem mais uma dúvida, e quando você some? Natanzinho Lima e Leonardo, um sonhador, toque 10, ela é perigosa, raiz sai rodada, um beijo de recaída. São 10h28, muito bom dia pra você que faz a nossa audiência show. 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Deixa eu voltar lá no 99907-1007, é isso aí, mandar um alusão aqui pra Ana Luísa, que tá ligada no programa, aí no bairro Santa Mônica. Alô, Ana Luísa, aquele abraço, salve, salve. Manda um alô, Pedro, pra minhas irmãs Ana Lúcia, Edna, Eliane, pra Mari e ainda pra minha avó Aldir, na rua Hélio Negreiros. Toca pra gente aí, o Mato Grosso e Matias, e aí? E eu quero participar também da promoção Visol, valendo um lindo óculos de sol. Valeu então, minha querida Ana Luísa, do Santa Mônica, obrigado pela audiência. Ela pediu o som de Mato Grosso e Matias, e aí a gente vai rolar, claro. E depois desse som aí, a gente já mergulha no Break Show. São 10h29. Muito bom dia pra você. Salve, salve. É o show ao vivo. Participação aí do Gustavo Lima, né? Nessa música bacana de Mato Grosso e Matias.

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0: Posso mandar um alô aqui pra Vânia. Vânia tá em Ibitira acompanhando o programa, né? Ela diz aqui, ó, acompanha todos os dias. Valeu, Vânia. Um abraço aí pra você. Obrigado pela audiência. Ela tá pedindo o som do Amado Batista. Galera massa de Ibitira acompanhando aí a nossa programação. Manda um alô pra Deusa também. Oi, Deusa. Salve, salve. Um abraço. Obrigado aí pela audiência. Você e toda a sua família, tá? Pessoal aí da região de Macacos também, Rio do Antônio, já próximo a Ibitira, né? Aliás, aproveitar aqui pra cumprimentar o pessoal de Rio do Antônio e Ibitira, por um motivo muito especial também, é que o pessoal há muitos anos tinha o desejo e era uma das grandes pautas, né, reivindicadas aí pela população, o asfaltamento da via que liga a sede do município de Rio do Antônio, a cidade de Rio do Antônio, a BR-030, né, a BR que conecta Caetité, Brumado, Vitória da Conquista, né? É isso aí. Então, essa obra já foi iniciada. Nós tivemos a participação, inclusive, do prefeito de Rio do Antônio, né? O Gerson Martins participou aqui do programa Jornal da Manhã com os colegas Silvano e Paulão e anunciou essa boa nova, ou seja, o asfaltamento dessa via já começou a ser feito, ou seja, as máquinas já começaram a trabalhar e logo, logo, o pessoal vai poder celebrar essa conquista gigantesca aí, né? Um abraço aí a todo o pessoal de Ibitira, de Rio do Antônio, das comunidades no entorno da estrada que serão impactadas, né, por essa via. E aquele abraço, obrigado pela audiência sempre, sempre. Certinho? Muito bem, manda um alô também para Rosalina no bairro Santo Antônio. Ela tá dizendo que tá afim de faturar o óculos, vai ser sorteado hoje. Tá certo, Rosalina? Boa sorte para você, viu? Legal. Ô Pedro, aqui é Flávia de Água Quente, região de Santa Luzia. Manda um alô pra gente, uma abençoada sexta-feira. Também quero faturar o óculos de sol. Valeu, Flávia. Boa sorte, minha querida. Salve, salve, sintonia. Seu nome tá indo lá pro bolo, viu? Ô Pedro, sou Lavínia Kelly, do Ovidio Teixeira. Também quero faturar o óculos. Tá todo mundo assim nessa pegada aí, viu, minha querida Lavínia? Boa sorte. Quem mais com a gente aqui? Ô Pedro, bom dia. Manda um alô pra mim, Andra Batista. Oi, Andra. Tá tudo certinho por aí? Feliz sexta-feira, viu? Aliás, falar em feliz sexta-feira. Ô menino, até me esqueci que dia é hoje mesmo, hein? Eu brinco com ela o seguinte, eu me esqueci de que dia é hoje, claro, já tô falando de sexta-feira, mas é só pra ouvir essa vozinha dela aqui, ó. Tá bom, já tô sabendo que hoje é sexta-feira, já até falei, já repliquei essa informação aqui pro meu ouvinte, bem antes de você ter anunciado aí, viu? Ô Pedro, tô aqui na escuta, é a turma da Andra aqui agora, né? Um ótimo dia, um ótimo final de semana também, eu gostaria de ouvir uma música com Gustavo Lima. Valeu, Andra, Andra Batista, obrigado pela audiência, salve, salve. 999-07-1007, ô Pedro, bom dia. Toca uma música aí com Playboy do Forró. Dedico pro meu esposo, minhas filhas, Lavínia, Larissa e toda a minha família em Lagoa de Baixo aqui e também Passagem de Areia. Valeu, minha querida ouvinte aí. Salve, salve, sintonia. Vamos lá? E a galera continua com a gente aqui, ó. Dai também do Ovidio Teixeira. Oi, Dai. Ela também tá afim de ouvir Gustavo Lima. Valeu, Dai. Um abraço pra você. Um ótimo final de semana, viu? 999-07-1007. Bom dia, salve, salve.
1: Da Punk, da Lagoa Rasa, Cachoeirinha.
0: Lagoa Rasa. E
1: pedi uma música de Guilherme Silva. Por isso, pra meus quatro netos e pra vocês aí da rádio.
0: Valeu, minha querida. Guilherme Silva já passou por aqui hoje, mas ele volta, né? A galera chama, ele volta e volta voltando, né? Bom dia para o meu amigo Rubevaldo Silva. Tá ligado no programa também. Tá afim de faturar o óculos da Bissol Ótica. Valeu, Rubevaldo. Salve, salve. Professor André de Lagoa Real, Bahia, acompanhando a nossa programação, aquele abraço, salve, salve, sintonia. É isso aí, vamos que vamos e vamos nessa. Olha só, Israel Rodolfo pintando por aqui com engajamento. Por aqui são 11h05, bom dia.
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3: Hoje é sexta-feira!

programação Show do Seu Rádio. Imagina eu. Legal, né? 11h22, destacamos ainda o Amado Batista. Pra que fugir de mim? Aliás, o Amado Batista celebrando agora os 50 anos de carreira, ele acabou fazendo uma nova roupagem de vários clássicos que foram interpretados ao longo da sua trajetória. E dentre esses clássicos que foram repaginados, digamos assim, está esse sorvete rolou aí, ó. Pra que fugir de mim? Gustavo Lima passou por aqui também com retrovisor. Guilherme Silva, Festa Louca. Israel Rodolfo, Engajamento. São 11h22. Muito bom dia, obrigado pela audiência. Salve, salve, sintonia. Mais uma vez, deixa eu mandar um alôzão aqui pro pessoal da Art Silk, que está aí acompanhando sempre a nossa programação. Essa semana nós fizemos aqui um anúncio e a gente lembra mais uma vez que a Art Silk está contratando, viu gente, um eletricista, especialmente em solda, tá? Aquela pessoa que sabe trabalhar e que tem experiência nesse segmento aí, então pode entrar em contato com a Art Silk, que tem essa vaga lá. Agora, tem outros requisitos também. É preciso que a pessoa seja proativa, né? É preciso, como eu disse, que tenha experiência em solda e é preciso, necessário também, que tenha disponibilidade para a viagem, tá? Então, é uma oportunidade de trabalho que está sendo dada e a gente sabe que o mercado, de um modo geral, melhorou bastante em todos os segmentos, né? Então, a oferta de trabalho, a oferta de emprego melhorou bastante. E, assim sendo, a gente está passando essa mensagem para você que, de repente, ou está precisando dessa oportunidade que está desempregado, ou, de repente, até já esteja empregado, mas vai conversar com o pessoal da Art Silk, vai que a proposta lá seja melhor, seja mais tentadora, né? E aí fica melhor para você e, certamente, você acaba atendendo também a esse desejo aí da Art Silk. Vou passar o contato aqui do meu amigo Kaká, lá da Art Silk, para que você possa entrar em contato e, assim, conversar direitinho, né? Levar o currículo e demonstrar o interesse no preenchimento dessa vaga aí. 99999, aliás, nessa primeira parte aqui só tem 9, né? Não tem dificuldade nenhuma. 99999-4939. 4939. Então, 99999-4939. Fala diretamente com o Kaká e diz: olha, eu vi Pedro falando lá no programa sobre uma vaga de emprego para eletricista com especialidade em solda, né? Ou com experiência em solda. Eu tenho disponibilidade para viajar. Esse viajar aqui, gente, é porque às vezes a empresa pega um serviço no outro município, tem um deslocamento, e aí há essa necessidade, né? Mas não é aquela coisa de viajar para muito longe, que você vai ficar dias fora, não. Agora, esses detalhes, esses pormenores, claro, você vai conversar lá com o Kaká e vocês vão alinhar direitinho aí para que haja, né, uma boa relação entre empregador e colaborador, tá ok? 11h25, muito bom dia para você que faz a nossa audiência. Deixa eu cumprimentar aqui, agradecer pela visita do casal e também a princesa, filha desse casal, que aliás, o casal teve o cuidado, quero aqui agradecer justamente o Edmar e a Ana Paula, porque são pais da Maria Eduarda. E o desejo da Maria Eduarda, um dos desejos dela, mais recentemente, era conhecer o Pedro Silva Show do Rádio. Olha quanta satisfação, quanta honra, quanta alegria.

para gente que apresenta um programa que, graças a Deus, consegue chegar a todas as faixas etárias, né? É gratificante quando a gente fala aqui das pessoas idosas, e a gente fala de pessoas até centenárias, né? Que continuam ouvindo a nossa programação, ouvindo a nossa rádio. Por isso que a gente tem uma admiração muito grande pelo rádio. A gente se orgulha muito em fazer parte do rádio, porque o rádio ele não envelhece. As gerações vêm e o tempo vai passando e o rádio vai permanecendo, desde que haja uma adequação da sua programação para manter esse público sempre cativo e sempre ouvinte, né? Então a gente fala aqui para todas as faixas etárias. A gente fala para as pessoas idosas, fala para as pessoas de meia idade e cultiva também essa audiência em quem está surgindo agora, em quem está chegando agora, a exemplo da Maria Eduarda. Tem quantos anos, Duda? 8 aninhos, olha só para você ver. 8 aninhos é ouvinte assídua aqui da nossa programação show, fã de Pedro Silva. A gente fica muito grato, em primeiro lugar, a Deus por nos brindar com esse dom, né, de poder comunicar, de fazer a nossa comunicação aqui diretamente com o nosso ouvinte. E esse feedback, ou seja, essa resposta do ouvinte, esse feedback ele vem como combustível que nos move para cada dia mais a gente ter amor pela profissão e se dedicar ao máximo, né? Ou seja, nos impulsionar para fazer uma comunicação cada vez mais bacana. Então, muito obrigado, viu, Duda? O presente que estou recebendo aqui nesta sexta-feira, a sua presença, tá? E agradecer aos seus pais também que tiveram cuidado de conduzi-la até aqui, a Ana Paula e o Edmar. São moradoras ali do Prisco Viana. São compadres, né, Aline? São compadres da nossa querida Marlene e do nosso querido Zé Vieira, né? Vizinhos também. Vizinhos também. Muito bem. Muito obrigado a você também, Nene, por ter trazido o pessoal aqui até o segundo andar do Cinepax, onde está o nosso Estúdio 1 ao vivo. Beleza? 11:27, o Brasil. Voltamos já, viu? Segura aí, tá? 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
6: 11:35.

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1: Nota de falecimento: Antônio Dantas de Almeida, Tom e Manga Rosa, a esposa Ana Abília, os filhos Wagner e Valber, a mãe Adésia, os irmãos Edivan, Vânio da bateria, Lúcia, Getúlio, Francisco, Adão, Neide, Agnaldo, Idelson e João, sobrinhos e demais familiares, comunicam a todos o falecimento de Antônio Dantas de Almeida, Tom Manga Rosa. O corpo está sendo velado no Salão de Velórios da Pai Bahia, de onde sairá logo mais às 16 horas para o sepultamento no cemitério Ladeira da Saudade. De já, a família enlutada agradece a todos pelo ato de solidariedade cristã.
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5: Nota de falecimento: Maria Ribeiro Guedes. Lembramos aqui dos familiares em memória: o esposo José da Silva Guedes e os filhos Maria e Francisco. Os demais filhos Antônio Carlos e Filinto, netos e bisnetos, comunicam com pesar o falecimento de Maria Ribeiro Guedes. O corpo está sendo velado na Fazenda Barreira, Brejinho das Ametistas. E o sepultamento será neste sábado às 9 horas da manhã, no cemitério de Brejinho. Os familiares enlutados agradecem a todos pelo ato de solidariedade cristã.
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galera, voltando 11:44. Ô, gente, olha, a partir de agora está encerrada a parte, neste momento, né? Está encerrada a participação do ouvinte na promoção Vim Sol, porque daqui a pouquinho a gente vai trazer, portanto, o nome do ganhador ou da ganhadora. E de já agradecendo a todos que participaram dessa promoção e mais esta vez, certinho? Muito bem. Deixa eu fazer uma correção aqui, porque eu falava antes do break aí sobre uma oportunidade de emprego que está sendo anunciada aí pela Arte Silk. E naquele momento eu mencionei a vaga como sendo para eletricista. Na verdade, foi um equívoco da minha parte, não é para eletricista não, viu gente? É para serralheiro, tá? Então, se você é serralheiro, tem experiência em solda, na verdade, de tudo que foi anunciado, a única correção é sobre a atividade, né? Sobre o profissional, sobre a profissão, digamos assim. Então, não é eletricista, é sim serralheiro. É bem verdade que um serralheiro entende um pouco de eletricidade também, né? Então, a vaga que está sendo ofertada é para serralheiro com experiência em solda, que seja uma pessoa proativa, que tenha vontade de crescer, de progredir, de aprender cada vez mais e que tenha disponibilidade de tempo para deslocamento, para uma viagem, ainda que seja aqui na região, tá? Então, são esses os requisitos. A correção é que, ao invés de eletricista, como eu tinha anunciado, a vaga é para serralheiro, certinho? O contato lá da Arte Silk é 999-99-4939. 999-99-4939.

Pra dona Ana Bispo, que tá acompanhando o programa lá em Açoita Cavalo 2, né, dona Ana? Um abraço pra senhora. Sumiu, né, dona Ana? Sumiu é aquela expressão que a gente usa pra dizer que a gente não tem encontrado a pessoa, né? Pois é, um abraço aí, viu, meu caro Zé Bispo também, dona Ana e Zé, acompanhando o programa aí na comunidade de Açoita Cavalo 2. O Jane tá mandando um abraço aí pra senhora também, viu, dona Ana? Dizendo, dona Ana, apareça, viu? A Jane falou assim, ó, manda um alô pra dona Ana e fala pra ela aparecer, né? Aí dona Ana deve estar falando a mesma coisa, apareça também, viu, Jane? É isso aí. Um abraço, viu, dona Ana, pra senhora, pro nosso amigo Zé. Aí, Açoita Cavalo 2, acompanhando a nossa educadora 100,7, em especial aqui o nosso show.

alusão aqui para o Gilvan, é o seu Gilvan Souza, que tá ligado no programa, né? Ô, Gilvan, obrigado pela audiência, meu querido. Ele pediu o som do Top 10, a gente rolou lá no bloco anterior, né? Manda alô também para Zé Malheiro. Ô, Pedro, manda alô para nós aqui, estamos sempre ligados no seu programa, tá? Manda alô para todos aqui da comunidade de Carreiras, município de Tanque Novo. E, se possível, rola uma de Zezé e Luciano, Dois Corações e Uma História. Valeu então, Zé Malheiro, um abração pra você, todo o pessoal de Carreiras, em Tanque Novo, Bahia. 13 para o meio-dia, bom dia.

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0: Brasil voltando, claro, para trazer aqui o nome hoje da ganhadora, isso mesmo, ganhadora da promoção Visol, valendo, portanto, um lindo óculos de sol. A ganhadora dessa semana é Lavínia Kelly, ela é residente do Ovídio Teixeira, contato é o 99942, final 93, viu, Lavínia? Pode passar aqui na emissora, pegar autorização e em seguida dirigir-se à Visol Ótica para pegar o seu prêmio, tá certo? Lavínia Kelly, do Ovídio Teixeira, contato 99942, final 93. Mais uma vez, muitíssimo obrigado a todas as pessoas que participaram da promoção. Segunda-feira tem mais, hein? Ótimo final de semana a todos e até lá, segunda-feira às 9, se Deus quiser, estaremos juntos para mais uma Super Manhã Show. Tchau!
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2: Bênção dos alimentos. Em nome do Pai, do Filho e do Espírito Santo. Nós vos agradecemos, Senhor, pelo alimento que tiveste a bondade de nos dar. Vós que pela abundância e riqueza dos vossos dons alimentais todos os seres vivos, abençoai este alimento que vamos tomar para somente conservar a saúde e a vida do nosso corpo, a fim de podermos servir-vos como mereceis. Por nosso Senhor Jesus Cristo, vosso Filho, na unidade do Espírito Santo. Amém.
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3: Nota de falecimento, Zelito Raimundo de Oliveira. Lembramos aqui do filho Carlindo em memória. A esposa Maria da Silva Oliveira, os filhos Creuza, Carlito, Zelindo, Luznete, Edivan, Iva, Ilka e Suleni, netos, genros, noras e demais familiares, comunicam com pesar o falecimento de Zelito Raimundo de Oliveira. O corpo está sendo velado na sala de velórios do abrigo até o meio-dia, quando seguirá para Pajeú do Vento, onde será velado. 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Os familiares enlutados agradecem a todos que comparecerem a este ato de solidariedade cristã.
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0: Boa tarde. Boa tarde, meu amor. Agora sim, né, amigo?
1: Meu Deus, é sexta-feira é essa, gente?
0: Que sexta-feira tumultuada foi essa? Eu tava já descendo cacete aqui falando e nada.
1: Tá comendo.
0: Misericórdia, deu foi certo. Boa tarde, meu povo. Chegamos. Isso, pra ver se o negócio vai pra frente, porque... Gente, eu tô com fome. Preciso dar uma comida, uma marmita.
1: Dá tempo, viu, de 12, 13, agora até uma hora da tarde, você mandar uma marmita aqui pra Rádio Educadora.
0: Isso aí, você aí, ó, fala aí, fala aí.
2: Dá tempo, você que tá ouvindo a Rádio Educadora, neste momento, neste exato momento.
0: Sim.
2: 12 horas e 14 minutos, até uma hora da tarde, dá tempo você mandar duas marmitas aqui, porque nem Patrícia, nem eu almoçamos.
0: É isso. Cuide dos locutores de vocês.
2: Exato. Eu fui ali botar um salzinho embaixo da língua, que a pressão já tava...
0: Ah, tava riando.
2: Verdade, verdade mesmo.
0: Mas eu tava... É isso. Por que eu falei pra você? Vai botar lá, porque senão...
2: Pois é, dá tempo, viu? Tá ouvindo a educadora, mandar duas marmitas caprichadas aqui pra nós.
0: Isso. Pois é. Aí, mandou bem. Porque, né? Porque vai que o povo manda pra nós, né, uma marmita.
2: Falou bonito.
0: Falou pouco, mas falou apurado, como diz
2: com
0: a minha
2: certeza,
0: vizinha lá
2: aprumado.
0: Na roça. Aprumadíssimo. Minha gente... É, hoje no nosso programa nós teremos músicas, teremos informações, teremos nosso minuto com tag. Então nós já vamos à nossa música de início da nossa tarde. E daqui a pouco a gente volta para trazer as informações que a gente tem para vocês hoje.

0: Não repita isso.
1: Não vou repetir.
0: Não pode.
1: Embora, né, dê uma falha assim, ele não pode repetir, porque não, não. Vamos manter o bom senso.
0: Não baixe ela, Carolina, aqui, por favor.
1: Pelo amor de Deus.
0: É, calma comigo.
1: Ai, gente. Gente, deixa eu mandar, já aproveitar e mandar um abraço. Vamos, pra dona Benta, lá de Açoita Cavalo. Dona Benta fez aniversário essa semana. Dona Benta, um beijo pra senhora. Muitos anos de vida, muita saúde. Vamos dar os parabéns à dona Benta, querido.
2: Parabéns, parabéns, parabéns pra você.
1: Um beijo, dona Benta, parabéns. E obrigada pela audiência. Eu sei que a senhora tá sempre ligadinha no nosso programa, viu? Ô, querido, vamos já para o nosso minuto com o Tag?
0: Sim, senhora.
1: Porque eu hoje eu acho que ele tem uns 10 minutinhos, né?
0: Sim, exatamente.
1: Pronto, então vamos lá. Crédito
3: para produzir, terra regularizada para viver com segurança. O que era luta virou conquista. E no programa de hoje, a gente vai destrinchar o que isso muda na sua vida. Começa agora mais uma edição do programa A Voz da Contag, o programa que é a voz dos trabalhadores rurais, agricultores e agricultoras familiares. Deixo aqui uma saudação aos nossos ouvintes, em especial aos povos do campo, da floresta e das águas, que fazem a Contag, as nossas federações e sindicatos filiados. No fim de junho, o governo federal lançou o Plano Safra da Agricultura Familiar 2026-2027, com R$ 97,3 bilhões em crédito, seguro agrícola, compras públicas e assistência técnica. Só o Pronaf terá R$ 85,2 bilhões, com redução de juros nas principais linhas. E no mesmo dia foi assinado o decreto que cria o programa Terras do Brasil, para apoiar a regularização fundiária dos povos do campo, da floresta e das águas. Mas o que essas medidas mudam de verdade na vida de quem vive e produz no campo, na floresta e nas águas? Para responder, conversamos com Marcos Vinícius, vice-presidente da Contag, secretário de Relações Internacionais, e Edmilson Costa, secretário de Política Agrária da Contag. Marcos, o Plano Safra da Agricultura Familiar 2026-2027 trouxe mais recursos e juros menores para quem produz alimento. Na sua avaliação, quais foram os principais avanços desse anúncio e como essas conquistas chegam, na prática, na vida do agricultor e da agricultora familiar lá na base?
4: Tivemos vários avanços. Eu vou pontuar alguns deles, começando pelo volume de recurso, né, que foi recorde em relação a outros lançamentos do Plano Safra. Tivemos aí a redução de juros, mesmo com uma taxa Selic alta. Tivemos o lançamento aí das linhas especiais. As linhas já existiam, né, mas elas se estruturaram, melhoraram as condições de juros e de valores, né, jovem, mulheres, agroecologia. No grupo B, nós

0: tivemos um avanço significativo, que foi aí a questão dos valores, né? No caso do jovem, era só um jovem que poderia acessar o grupo B dentro do grupo familiar, agora são dois, além do aumento de valores. E também do teto de enquadramento, que era 50 mil e passou para 60 mil. Tivemos também aí, né, na área de tecnificação, linhas de créditos com juros e valores especiais para compra, né, de máquinas e implementos. E aí um dos desafios é como que a gente faz com que esses recursos cheguem na base. E o principal deles é o diálogo com os bancos. Então a Contag, as federações estão fazendo essa articulação muito forte, juntamente com os sindicatos, para que a gente dialogue com os bancos, Banco do Brasil, Banco do Nordeste, Caixa Econômica, né, todos os Basa, para que de fato todas essas políticas que estão sendo trabalhadas e que foi lançado no Plano Safra, a partir da negociação que o Grito da Terra fez, que é a articulação da Contag, as federações dos sindicatos, possa chegar na base, lá para o agricultor familiar que mais precisa.
1: Marcos, a gente sabe que muitos agricultores e agricultoras familiares estão endividados ou às vezes não conseguem se enquadrar nas linhas de crédito e acabam ficando fora dessas conquistas. O que está previsto para essas famílias e o que a Contag está pautando e discutindo para que ninguém fique para trás?
0: Esse é um gargalo histórico, né? Está na nossa pauta do Grito da Terra Brasil também, da Contag, de fazer com que os agricultores que estão endividados, né, que não conseguiram pagar parcelas de seus empréstimos, consigam acessar novos créditos. E aí nós tivemos, né, primeiro o desenrola um, que aí depois tem um novo decreto com alguns ajustes. E esse ano nós tivemos lançamento da MP, que é uma medida provisória, e também no decreto, que aí, vamos dizer assim, entre aspas, chamada aí do desenrola 2. Mas ainda assim, não contemplou todas as demandas que estão na nossa pauta do Grito da Terra, né, da Contag. Ontem, né, nós tivemos aí, ontem, nesta quarta-feira, tivemos aí o lançamento da medida provisória 1376, que ela dá novas oportunidades para a questão da renegociação de dívida, e é um desafio, claro, que a gente vai ter que dialogar com os bancos nesse processo, é muito importante. E em breve, inclusive, a Contag vai estar compartilhando aí conteúdo e material que possa subsidiar as federações e os sindicatos nesse processo de chegar até a base dos agricultores que têm dívidas poderem ter a oportunidade de renegociar e acessar crédito, acessar outras políticas que eles estariam impedidos até então.
1: Edmilson, o governo criou o programa Terras do Brasil e a Política Nacional de Governança da Terra para apoiar a regularização fundiária no país. O que você destaca de mais importante nesse anúncio e o que ele pode significar para as famílias que ainda vivem sem o documento da terra?
2: O programa Terras do Brasil representa um importante avanço para a regularização fundiária e para a agricultura familiar. Criado pelo governo federal, o programa ele busca integrar informações sobre terras, agilizar a regularização fundiária e garantir mais segurança jurídica para agricultores familiares, assentados à reforma agrária e comunidades tradicionais. Para a Contag, essa iniciativa fortalece uma pauta histórica de luta pelo acesso à terra e pela permanência das políticas no campo. Com a integração do cadastro e a criação da plataforma Terras do Brasil, a expectativa é reduzir a burocracia, ampliar o acesso às políticas públicas e fortalecer a produção de alimentos. Agora, o desafio é garantir que essa política seja implementada com a participação social, respeitando o direito das famílias rurais e contribuindo para o desenvolvimento sustentável no campo brasileiro. Terra, regularização, significa mais cidadania, mais produção e mais dignidade para quem vive e trabalha no campo.
1: Edmilson, a regularização fundiária é uma pauta histórica do movimento sindical, mas a gente sabe que ele caminha junto com a luta pela reforma agrária e pelo combate à violência no campo. O que ainda precisa ser discutido e garantido para que essa política avance com a participação dos trabalhadores e das trabalhadoras?
2: Então, fruto desse diálogo permanente da Contag e Governo Federal, mediante as pautas apresentadas pelo conjunto do movimento sindical rural, entendendo que é importante o fortalecimento do Programa Nacional de Crédito Fundiário, nós estamos aguardando que seja anunciado nos próximos dias esse grande anúncio. Entre as perspectivas está a regionalização do teto de financiamento do crédito fundiário, né, com valores que variam por região, além de ter uma destinação prevista de R$ 25 mil adicionais em cima de cada teto para construção de galpões produtivos, fortalecendo a estrutura de produção das famílias beneficiárias. Outro avanço importante é a garantia de 182 milhões para o Fundo de Terra da Reforma Agrária. A Contag também destaca a proposta de criação de uma linha específica para as mulheres chefes de família, com bônus de inadimplência diferenciada, que poderá chegar até 45%, fortalecendo a autonomia econômica das mulheres rurais e ampliando o acesso à terra. Entre as medidas aguardadas estão ainda a garantia do crédito habitação para beneficiário do crédito fundiário, a ampliação também da linha PNCF social para todo o território nacional e também a expansão da operalização do programa para os 27 estados da federação. A CONTAG segue acompanhando e dialogando com o governo federal para que essas medidas sejam efetivadas e anunciadas e implementadas, ampliando o acesso à terra, fortalecendo a agricultura familiar e promovendo mais desenvolvimento, renda e qualidade de vida para as famílias no campo.
1: Edmilson, e por fim, além do que já foi anunciado, existe muita expectativa no movimento sindical em torno de políticas que ainda estão em construção, como o Programa Nacional de Crédito Fundiário. Quais são as perspectivas para o PNCF e o que os trabalhadores e trabalhadoras podem esperar nos próximos meses?
2: Mesmo com os avanços conquistados na política de reforma agrária e regularização fundiária, o Brasil ainda enfrenta grandes desafios, especialmente a burocracia no acesso à terra. Nesse sentido, a reforma agrária continua sendo uma ferramenta fundamental para combater a pobreza extrema, reduzir a violência no campo e garantir a dignidade às comunidades rurais, sobretudo os trabalhadores e as trabalhadoras rurais, agricultores e agricultores familiares que vivem nessas comunidades. Por isso, é necessário recolocar esse tema como prioridade no Congresso Nacional, promovendo uma distribuição mais justa da terra e fortalecendo a segurança alimentar e nutricional do país. Historicamente, a CONTAG tem defendido essa pauta lutando pela efetivação da reforma agrária, pelo fortalecimento da agricultura familiar e pela garantia dos direitos territoriais da população rural. Até porque reforma agrária vale muito a pena.
1: O crédito e a terra caminham juntos. E essas conquistas que apresentamos hoje são resultados da luta da CONTAG, das federações e dos sindicatos. Companheira e companheira, procure seu sindicato para saber como acessar o novo Plano Safra e como buscar a regularização da sua terra. A informação é o primeiro passo da conquista. 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Um forte abraço e até a próxima semana.
3: Estamos de volta, 12:27, 12:27. Deixa-me ver aqui se nós temos algumas informações. Tem mensagem aqui, né? Oi, boa tarde, meu nome é Vitória. Gostaria de mandar um abraço para toda a minha família. Eu quero que toque a música Vidigal, de Marcelinho do Arrocha. Vidigal, de Marcelinho do Arrocha. Ô, Vitória, se houver tempo, a gente coloca aqui para você, viu, querida? Obrigada pela sua participação. Deixa-me ver se tem mais algum recadinho aqui, menino. E esse negócio aqui, ó. Tá travando também, né? Você falou agora há pouco das memórias.
4: Olha, deixa abaixo.
3: Enfim.
4: Deixa abaixo. Vou chamar a Ana Carolina.
3: Ana Carolina ontem deu um choro abraço, minha gente.
4: Literalmente.
3: Olha, mas foi bom, gostei do show dela. Você gostou, Bê?
4: Qual dos dois? O principal,
3: é.
4: Mas qual é o principal?
3: Não, porque um foi roubando a cena do outro.
4: Foi um show do outro.
3: Uma sequência do outro, exatamente. Enfim. Um show dentro do outro foi ótimo. Boa tarde. A gente não perde o programa do sindicato. Oi, que maravilha. Quem foi essa? Não sei quem foi. Não tem o nome aqui. Tá tendo também o projeto para banheiro. Diz que é até 10 mil reais. Queria saber. Ô, amada, em relação às linhas de créditos do banco, tem vários segmentos. Então, é interessante conversar diretamente com o assessor, porque aí ele vai falar para você quais são as linhas de crédito que estão liberadas. Né? Eles passaram para a gente que teria a liberação para a construção de banheiros, mas eles não passaram os detalhes ainda para a gente. Então é bom que quando o assessor estiver na região de vocês, for realizar alguma reunião, é importante vocês participarem, porque aí pode tirar essa dúvida diretamente com eles, né? Ver a região, geralmente eles marcam reunião para Brejinho, para Maniaçu, para Pajeú, Santa Luzia e Caldeiras. Então fiquem atentos que quando houver reunião dos assessores, participem da reunião, porque aí eles vão conseguir falar para vocês os valores certinhos, viu? Somente eles podem dar essa informação. Mas eles nos adiantaram que iria sair novas linhas de crédito, inclusive para banheiros. Deixa eu ver aqui. Você tem mais a... Pronto, aqui é... Oi! Não, aqui é... Não, já foi essa. Ah, opa, aqui. Oi, Pátio, boa tarde. A próxima música para você e todos da rádio e do sindicato, para Cressol, para Jotinha e para a família, é minha amiga Marilene, meu amigo Laurindo e Júnior. E também para Raniele, lá na Fazenda Rio da Faca. Ótima sexta. Obrigada, Marilene. Ótima sexta para vocês todos aí. Viu? Um abraço. Deixa eu ver aqui. Temos um convite. Deixa eu ver isso. A comunidade Angico da Formosa tem a alegria de convidar você e sua família para uma reza com o leilão, que vai acontecer dia 22 de agosto, às 20 horas. A renda do leilão é em prol dos festejos de São Miguel. Logo após os leilões, teremos um animado forró com a banda Forró Chamego. Nós agradecemos a todos que doarem e arrematarem os leilões. Então tá aí o convite lá na comunidade Angico de Formosa, dia 22 de agosto, 22 do mês que vem. Deixa eu ver se tem mais alguma mensagem aqui. Boa tarde, Patrícia. Eu sou Zenilton, aqui da Lagoa do Mato. Eu quero que você roda para mim a música com Chico Rei Paraná, de carona com asfalto. Eu não consegui entender aqui o que é que ele quis dizer. Eu ofereço para todos os que estão na sintonia. Valeu, Deus abençoe. Obrigada, Zenilton. Se houver um tempinho, a gente vai colocar sua música, viu? Deixa eu ver se tem mais alguém aqui no horário da nossa... Meu amigo Daniel, que está ouvindo a gente. Daniel é lá de Brejo Sujo. Um abraço, Daniel. Tem também o João Paulo. João Paulo também é de Brejo Sujo. Um abraço, João. Obrigada pela audiência de vocês. Aqui tem outro convite. Deixa eu ver aqui. Convite novena com leilão em benefício ao tratamento oftalmológico de Leandro de Valdomiro, que vai acontecer dia 8 de agosto, a novena às 19 horas e em seguida o leilão, lá na residência de Luiz, em Prudente, Lagoa Real. Sua ajuda restaurará a visão e transforma vidas. A animação ficará por conta do Forró Chamego de Luxo. Haverá leilão e muito forró. Tem também o DJ Paredinha. Venha com sua família e amigos para uma noite de fé e solidariedade e muito forró. Muito bem, então tá aí o convite lá para Prudente, a comunidade Prudente, Lagoa Real, na residência de Luiz, que é em prol do tratamento de Leandro de Valdomiro. Então todos estão convidados a participar aí. Tem mais algum aqui? Deixa eu ver. Mais algum convite? Torneio de sinuca lá no Bar do Pelé. Dia 2 de agosto, né, no domingo, às 9 horas. Primeiro terá prêmio para primeiro, segundo e terceiro lugar. A inscrição para participar será R$ 25,00. Então tá aí, torneio de sinuca lá no Bar do Pelé. Aqui não diz onde fica o Bar do Pelé, mas eu acredito que a galera aí já saiba. Onde é o Bar do Pelé, Daniel? Você não falou? Deixa eu ver mais um recadinho aqui. Gente, o pessoal tá... Eu falei sobre o Garantia Safra na semana passada. O pessoal tá confundindo, né? Estão achando que as inscrições já começaram. Não começou a inscrição do Garantia Safra. A gente tá aguardando ainda a liberação e autorização do Ministério do Trabalho. Então, aliás, Ministério do Desenvolvimento Agrário. Eles que vão liberar pra gente e avisar quando vai começar a fazer as inscrições. Então... cuidado aí com as informações que vocês estão recebendo, para não ter problema depois, né? Não vão clicar em link aí que o pessoal está mandando, porque depois dá erro, né? A gente não pode fazer mais nada. Ó, o convite aqui do bar, do torneio de sinuca, é lá, o bar do Pelé fica em Brejo Sujo. Isso aí. Pronto, os meninos já me respondeu aqui. Brejo Sujo. Boa tarde, Patrícia. Manda um alô pra minha esposa Sônia. Aqui é Luiz do Ovid Teixeira. Luiz, você já casou, Luiz? Tu viu? Semana passada, Luiz mandou que a gente mandasse um alô pra namorada dele, Sônia. Hoje, Luiz já falou que é o quê? Minha esposa. Luiz, tá pra frente. Gostei de ver, viu, Luiz? Botou fechando. Um abraço pra você. Não enrolou a mulher. Tá vendo? Homem sério, faz assim. Um abraço a você, pra sua esposa Sônia, pra sua família aí. Deixa eu mandar um abraço para minha querida amiga Dona Ni. Dona Ni falou que se ela estivesse pertinho de nós, que ela ia mandar a marmitinha pra gente, nego.
4: Pois é, Dona Ni. Já 12h37 nada até agora.
3: Os povos daqui nem mandou pra gente, Dona Ni, olha, as nossas comidinhas. Mas eu tenho certeza que se a senhora estivesse pertinho de nós, a senhora ia mandar.
4: Já tava aqui, nós já tínhamos comido.
3: Já tinha comido. Um beijo pra senhora, um beijo pros seus sobrinhos.
4: Isso seria com o suco do limão lá, no pé da janela.
3: Aquele limãozinho. Aquele limão. Um beijo, minha linda. Um beijo pra seus sobrinhos que ainda estão aí. Final de semana a senhora me disse que eles já vão embora. E aí vai fazer muita falta. Mas enfim, que bom que eles vieram. Se eu não me esqueci, o nome é Sandra. E o marido de Sandra, eu esqueci o nome. Mas o filho deles é Joãozinho, esse eu lembro. Um beijo pra vocês, viu? Que bom que vocês vieram. E obrigada por cuidar tão bem de nossa Ni. Dona Dionice, lá de Barra de Aroeiras. Dona Dionice, ela foi a ganhadora do balaio do São João. E aí ela ficou muito feliz, agradeceu muito ao sindicato. E a gente manda um beijo pra Dona Dionice, que tá lá ligadinha conosco. Fazendo bom uso e o aproveito do balaio de São João, né, menino? Olha que beleza. Um abraço para Marli e Dona Carrinha, que estão lá na Travessa Sebastião Marcos, ouvindo o programa do sindicato. Elas não perdem uma sexta-feira. Um beijo para vocês, meninas. Obrigada, viu, pela audiência. Para seu Florindo e Dona Florinda, lá na comunidade de Solidão. E para Dona Aida Rosa, aqui em Caetité. Um beijo para vocês. Obrigada pela audiência. É bom contar com vocês ouvindo a gente aí, viu? Vamos para a nossa próxima música, querido?
4: Sim, senhora.
3: Muito bem.

0: Botei pra orando hoje, não fala, fala a verdade. Hoje nós botamos pra lascar. Linda demais. A pressão tá melhor aí? Tá. Oh, Jesus. Minha amiga Maria, lá em Formosa. Um cheiro, querida. Tá ouvindo o nosso programa. Maria mandou uma figurinha aqui, ó, arrochando no forró. E ela falou pra mandar um alô pra irmã dela, Neuza, que não perde o programa do sindicato. Pra Rosa, Chico. Todo mundo ligado no nosso programa. Um beijo, querida. Obrigada pela audiência de vocês aí, viu? Deixa eu ver se tem mais mensagens aqui no meu... No meu celular. Gente, pera ainda. Eu tô aqui no... Olha. Tá, vocês estão ouvindo aí de casa? Enfim. Chegou uma mensagem aqui. Deu uma boa atordoada na minha mente. Eita, de acho. Deixa eu viver aqui. O meu povo, o telefone... Do, rapaz, o telefone do negócio vai descarregar. Da rádio vai descarregar. E tá chegando um monte de mensagem. Ô, senhor!
1: Jesus acaba com essa sexta-feira, senão ela acaba com nós.
0: Acaba com nós. Manda um alô pra nós, pra minha mãe na Avenida Contorno. Dona Nice. Ô, Dona Nice, um beijo pra senhora. Dona Nice é mãe do meu amigo Fanduca, que tá ouvindo a gente lá do Tanque Quebrado, minha amiga Vânia. Um cheiro pra vocês. Obrigada pela audiência. Dona Nice, um beijo pra senhora. Ligadinha no nosso programa também. Muito bem, escuta nós. Alguém mandou uma mensagem aqui, ó. Branca Fonseca. Branca. Vem comer mandioca com carne comigo. Ó, pra Branca.
1: Branca, eu já falei que não pode mandar foto de comida no WhatsApp da rádio.
0: Não, Branca, você não manda não, que você mata nós. Branca, misericórdia. Quem foi que mandou...
1: Vou bloquear
0: você, viu, Branca? Mas o Branca tá desaforada com nós hoje. Boa tarde, aqui é Zé Roberto, da Funerária Renascer. Estou acompanhando o seu programa. Ô, Zé Roberto, obrigada, viu? Um abraço para vocês aí. Que bom que você está nos ouvindo. Quem mais que disse que está na escuta? Minha amiga Célia, lá na Fazenda Tanque, está na escuta do nosso programa. Um abraço, Célia. Obrigada pela audiência, amiga. Aqui, deixa eu ver, Ilza de Angico, Formosa 2. Está mandando um alô para o esposo Celimar, para os pais, para os sogros, para os filhos, para os netos. Tem neto? Não. É as noras e os genros, menina, olha. Lá em Cachoeirinha, a família dela, pra amiga Diosina em Formosa 2. Um beijo, viu, amada? Fica com Deus, obrigada pela audiência. Ó, Zé Roberto disse que gosta muito do nosso programa. Obrigada, viu, Zé? Um abraço pra você, pra toda a sua galera aí, pra sua equipe. Deixa eu ver. Vocês estão ouvindo meu WhatsApp, como é que tá aqui? Alguém tá mandando mensagem lá. Pronto, já vou ler. Calma aí, minha nossa senhora. Gente, que tanta mensagem. Mas é bom. Eu
1: vou desligar seu microfone só um minuto.
0: Desliga.
1: Pode voltar.
0: Obrigado, eu posso voltar? Você me fala uma bomba dessa e eu posso voltar.
1: Já tá ligado o microfone.
0: Ô, filho, eu acho que ela tava mesmo e foi mesmo esse caso. Né? Eu acho que ela tava e aí deu errado. Ô, Jesus. As pessoas são demais. Gente, deixa eu ver aqui, são 12 horas e 44 minutos. Ô, retado. Olha, gente, quem foi? Gente, tá fazendo o quê aí? Menino. Vocês saiu a cesta da Cotraf, não foi? Boa tarde, aqui quem fala é Eliene, filha de Ediga da Cachoeirinha. Queria mandar um alô para os meus irmãos e irmãs em Maniaçu. E quero uma música com Sérgio Silva, qualquer uma. Sérgio Silva?

0: Você conhece? Ô, amiga, é Sérgio Silva, Guilherme Silva, Rodrigo Silva. Tem muito Silva. Porque esse Sérgio Silva não conhece aqui. Não, viu, amor? Deixa eu ver se tem mais alguma mensagem aqui. Olha, fui abrir a mensagem. Abri de novo a mensagem da menina mandando, chamando pra comer mandioca. Ai, ai, desse tatu, viu? Não é, vamos bloquear ela. Gente, deixa eu ver se minha amiga Maria, já mandei o recado de Maria. Obrigada, viu, Maria? Ei, querido, próxima semana, segunda semana de agosto, nós temos a FEAF. A Feira da Agricultura Familiar de Caculé.
1: Eu não quero colar, viu?
0: Você tá querendo? Não, você vai ter que colar.
1: Colar?
0: Obviamente.
1: Oh, meu tio, meu... tem um chapéu bonito.
0: Tu viu, menina? Você vai usar ele hoje. Pra ver raiz sai rodada. Use mesmo. Vai ser o canal da FEAF. Exatamente.
1: A Comadac mandou uma cesta da família Mandoca.
0: Da família Mandoca, filho.
1: Já saiu,
0: né? Eu vi vocês postando. Olha, sucesso demais.
1: Inveja, né? Se eu não posso ganhar.
0: Quem sabe, né? Isso.
1: Você
0: fala só pra mim.
1: Eu ganho, assim, uns produtos, assim, meus particulares.
0: Sim, sim, né? Pois é. Filho, você, olha... Mulher bom. Não é, Guilherme? Os produtos Mandoca, meu filho. Vou dizer pra você que eu tive a oportunidade de degustar. São excelentes.
1: É bom.
0: Falta você, né? Experimenta. Você não sabe ainda, né, amigo? Quem sabe uma hora dessa você ganha algum negócio assim pra você experimentar e falar pras pessoas aqui no programa, né? É. Eu acho que você iria gostar. Se o Vitinho estiver ouvindo a gente, né? Eu acho que sim, né? Tomara que tivesse. Ei, mas olha, é sério mesmo. Vá na FEAF, poxa.
1: Não, eu preciso. Teve um ano que eu parei na porta.
0: Você parou na
1: porta.
0: Eu sei disso. Eu fiquei revoltada que você parou na porta. Um absurdo. Mas você vai ver como é que é. Olha, uma beleza lá. Você vai adorar.
1: Eu vou ficar agora, eu tô rodando igual o pião.
0: Você... Beyblade tá perdido pra você. Pois você vai. A gente tem o áudio do convite da FEAF desse ano? Bota pra nós aí. Semana que vem, na próxima sexta, o pessoal da Cotraf vem, né, pra conversar com a gente, falar sobre... vai vir pra cá. Pra gente fazer um bate-papo e pro pessoal apresentar um pouco mais da feira e tal, né? Solta o convite. Bora lá.
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0: Sétima FEAF. Todos estão convidados. Você viu, cara? É muito bom.
1: Ei, Miltinho, eu quero falar com as coisas do intervalo.
0: No intervalo, Miltinho, ele quer. Eu volto pra casa recheada de coisas.
1: Locutar lá um pouco.
0: Você vai locutar comigo um pouco. Porque aí o que acontece? O povo faz o quê? Aí eles traz um produto deles pra gente fazer a locução, né? Fazer a propaganda. E aí ele dá pra gente, filho.
1: É claro, né? Que ele tem que
0: comprovar que tá bom. Né? Que isso. Anunciar. O pessoal traz um negocinho, rapadurinha, pinga. Newton, vai... tem que ter cuidado, viu? A locutora aqui fica assim.
1: Então aí pra você não chumbar...
0: Você vai junto comigo pra você ir...
1: Equilibrar
0: esse negócio. O tal do povo do chope lá, rapaz, chope de umbu e de cajá. Menino... Você ia sair de perna trocando lá, porque o trem é gostoso demais. Você só vai bebendo e gostando.
1: Fala isso não, que eu tenho meu público que acha que eu sou.
0: O público acha que você é cachaceiro, né?
1: Não, que eu sou, não sou.
0: Que você não é.
1: Você tá me difamando, vou desligar o microfone.
0: Desligue não. Não, gente, é porque assim, o chope é bonzinho, é só é uma vez, né? Assim,
1: é, não tem álcool, não.
0: Não. É só o ácido da própria fruta. Sim, que tá fazendo ali. Mas é uma delícia. Ai, senhor, minha gente, nós estamos finalizando o nosso programa. A gente volta na próxima sexta. Lembrando que o pessoal da Contrafa vai estar aqui para falar sobre a feira, né? Na sexta que vem. Um beijo pra vocês, fiquem com Deus. O pessoal que a gente não conseguiu atender hoje, próxima sexta a gente dá um jeito de resolver aqui, de ir atendendo vocês na medida do possível, tá bom? Um beijo. Hoje tem Raíssa, sai a rodada na praça. Vocês se organizem pra ir, porque o trem tá bom. Ontem tava excelente. Gostei demais. Eu tava com zero ânimo pra ir pra rua, mas eu fui e gostei. Foi excelente, foi muito bom. Eita, amanheceu o dia. Ah, o resultado, porque Raquel, tem Raquel hoje, né? Para mim não, você estava mentindo. Diga logo que não, meu amor, que não, gostou de mim. O ouvido do povo de casa doendo com minha voz cantando aqui, ó. Sangue de Cristo. Gente, desculpa, perdão, eu empolguei. É porque eu tô com fome, quando eu fico com fome eu fico nervosa, agitada. Aí eu acabo cantando. Um beijo, a gente volta na próxima sexta.

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1: 13 horas, chegamos. Boa tarde pra você. Ligado, ligada na 100,7. Em todo lugar, em casa ou no trabalho, onde quer que você esteja, viu? A gente chega até você. Muito obrigado pela sintonia. Que bom ter você por aqui.
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1: Claro, quem tem bom gosto tá por aqui, por isso os melhores ouvintes estão na 100,7. Muito obrigado pelo carinho da audiência. São 13 horas. Estamos iniciando mais uma edição do nosso Clube dos Sócios neste dia 24 de julho do ano de 2026. E hoje. Hoje é sexta-feira, sextou, minha gente, da melhor forma possível, sextou na sua 100,7. Que bom ter você por aqui, sextou com festa de Santana acontecendo, já estamos na reta final, não é? Hoje já o oitavo dia dos festejos em honra, em louvor à nossa excelsa padroeira Senhora Santana. Estamos aí às vésperas, não é, da grande festa neste domingo. Caetité, toda a diocese celebra Senhora Santana. Este é o dia que o Senhor fez para Caetité, como nos diz nosso querido amigo Luiz Benevides, né? Mudando ali um pouquinho o que nos diz o texto bíblico, né? Este é o dia que o Senhor fez para nós. Este é o dia que o Senhor fez para Caetité, com certeza. Então, continue conosco, a 100,7 presente em todos os momentos da nossa festa de Santana, seja aqui pelo rádio, seja por nossas redes sociais, deixando você muito bem informado, muito bem informada, tá? Hoje nós vamos falar sobre isso. Ontem, primeiro dia das apresentações no palco principal da festa de Santana. Vamos falar aí dos dois shows de Ana Carolina. Entendedores entenderão, né? Vamos falar do sucesso do espetáculo de Yellow Cake também, apresentando no palco principal da festa de Santana. E vamos falar do estrondo que foi Rock Beats, que se apresentou também no palco principal ontem. Que banda fantástica, viu, minha gente? Vou deixar minha opinião aqui daqui a pouco, tá? Mas vamos falar sobre isso. Falando sobre as apresentações de hoje também, né? Claro, nós temos aí hoje programação, muita banda boa também no palco principal hoje da festa de Santana. Ela tá vindo por aí. Amo ido, Raquel dos teclados. Daqui a pouquinho, viu? Vamos assim, 999071007, com sua participação. Manda sua mensagem de texto, manda sua mensagem de voz. Seu áudio de até 30 segundos, viu? Fala pra gente como é que tá a festa.

13h14, com o som de raiz, saia rodada, era eu. Mais tarde, viu, minha gente? Tá aí no palco principal da nossa festa de Santana. Essa galera que passou por aqui, né? Raiz, saia rodada, Tarcísio Teles, também o Teuzinho e a Raquel dos Teclados. É a programação pra hoje, tá bom? Você que tá aí por toda a região, você que já tá aqui na cidade, você que tá visitando, seja bem-vindo, seja bem-vinda, tá? Muito obrigado por sua presença, muito obrigado por sua sintonia. Mas antes da gente falar palco principal da festa social, claro, vamos falar da programação religiosa, que é o mais importante, né, para todos nós. A sua participação no novenário, você rezando conosco a cada noite. Esta que já é a oitava, né? Vamos hoje para a oitava noite, caminhando. É a penúltima, né, minha gente? Penúltima. O sentimento já é de muita saudade. O sentimento já é de querer mais, né? Vai deixando aí o gostinho de quero mais em todos nós, quem está ali todas as noites rezando, participando do novenário. Lindíssimo até aqui, e com certeza finalizaremos no domingo, esses próximos dias, né? Hoje, amanhã e o domingo também, com certeza, da forma mais bela possível, né? Porque é para nossa amada padroeira Senhora Santana. Então é isso. Continue a rezar conosco. Você que está aqui em Caetité, esteja na catedral. Às 19h30 acontece a celebração do novenário. Hoje estará conosco nosso querido padre José Rocha Costa e os colaboradores Terço dos Homens, a Mãe Rainha, a OVM, os ministros da Comunhão Eucarística e o CJC. O gesto concreto de hoje para você que vai participar da celebração do novenário é a doação do café. Faça sua oferta de café, tá bom? Nesta noite. Os responsáveis, aqui a Rua Barão de Caetité, Rua da Misericórdia.

dizer que no domingo vai ficar muito bonito se todos nós estivermos trajados com a blusa, a camisa que foi confeccionada esse ano, né, para o nosso novenário de Senhora Santana. Por apenas R$35 você adquire. Aí no domingo, pensa que coisa bonita, todo mundo com a blusa de Senhora Santana. Você ajuda a nossa paróquia nas festividades, né, que envolve também muitos gastos na realização da festa, tá? E você tem aí este lindo presente para você utilizar aí o ano inteiro. Não tem a data, viu? Tem gente que não gosta de usar a blusa quando tem data, né? Ah, 2026, 2024, 25. Tem data, não. É aquela imagem bonita, né? Na nossa blusa da Sagrada Família, que é também uma Sagrada Família, né? Senhora Santana, São Joaquim e Santana e Nossa Senhora. Então ali bonito essa família, né? Santana, mestra, ensinando Maria Santíssima sobre a palavra de Deus, o obedecer a Deus. São Joaquim ali, o pai zeloso também, no mesmo cuidado com Nossa Senhora. E essa logomarca que foi feita para a nossa festa de Santana, né? Santana, família, dom e tarefa, o tema. E o lema, sede fecundos e multiplicai. Então a camisa tá linda, viu, minha gente? Tem na cor verde, tem na cor preta também. Adquira a sua, adquira também para presentear aquela pessoa que está distante, aquela pessoa que está longe, né? E que ama a nossa festa de Santana. Dessa lembrança, com certeza, vai ser um presente maravilhoso. Temos também o nosso show de prêmios. Acontece no dia 26 o nosso show de prêmios. Este ano você concorre aí a uma réplica da imagem de Senhora Santana, uma imagem que é assim cobiçada por todo mundo, viu? Tão linda, e todo ano todo mundo deseja essa imagem ardentemente. Então é a oportunidade, né? Quem sabe você tem a chance de ganhar uma imagem, uma réplica da imagem de Senhora Santana. Teremos também o sorteio de um garrote, pensa que beleza, e ainda um iPhone 17. Maravilha, prêmios maravilhosos. Tudo isso por apenas R$10. Adquira também o seu bilhete lá na barraquinha de artigos religiosos, que está ao lado direito de quem entra em nossa catedral. Lá você já faz a sua feirinha também dos artigos religiosos, compra o livrinho, compra a blusa, kit completo, compra também os bilhetes, beleza? E é isso, você vai estar concorrendo a esses prêmios sensacionais. Terminou a novena, já pega ali o lado esquerdo da catedral, quando você estiver saindo, já desemboca lá também na barraca de alimentação da nossa paróquia, todos os dias, todas as noites, com coisas maravilhosas, tá? Muitas e muitas delícias, tem pastel, tem torta doce, tem torta salgada, tem caldo, tem chocolate quente, tem muita coisa, né? Não tô lembrado agora de tudo, não, mas vale muito a pena, viu? Dá uma passadinha por lá também, e assim a gente faz a nossa festa acontecer. Deus abençoe todos aqueles que já colaboraram, Deus abençoe todos aqueles que estão colaborando, que vão colaborar, que Senhora Santana interceda pela vida de cada um de vocês, tá bom? E é isso, vamos rezar, oitava noite hoje, já nos despedindo praticamente do nosso novenário.

do momento religioso, a gente passa também para o momento social, cultural, né, da nossa festa de Santana. Lembrando, ontem tivemos aí o início das apresentações no palco principal da festa, mas desde o primeiro dia nós temos diversas apresentações também no Barracão Cultural. Depois já chegou também a Vila Gastronômica, ambientes maravilhosos, viu, minha gente? Para você que preza pela cultura, pela culinária, por coisa boa, são ambientes aí sensacionais para você estar visitando também. Hoje é dia 24 de julho, nós teremos lá no Barracão Cultural, nessa sexta-feira, após a novena, Idalino e Banda, o nosso querido Natan Carvalho e Val Teclas. Rapaz, vai estar bom demais o barracão, viu? Sensacional. Isso depois da novena, tá bom? Por volta ali das 21h30, mais ou menos, aí nós temos essas apresentações no Barracão Cultural. Repetindo, Idalino e Banda, Natan Carvalho e Val Teclas. Um abraço para essa galera que estará no Barracão Cultural nesta noite, viu? Dia 24 vai ser sensacional demais.

0: Mas temos também a Vila Gastronômica, né, minha gente? Vila Gastronômica dispensa comentários, um sucesso à parte. Deixa-me ver aqui, cadê a programação da Vila? Mas, menino, o povo tirou daqui? Ah, pronto, achei. Tanta publicação, né? Mas pronto, é sinal de movimentação, o movimento é grande, né? Hoje nós teremos lá na Vila Gastronômica música ao vivo também com a Juliana Santana. Vai ser sensacional. Ju, um abraço, viu, minha querida? Sucesso também. Vai ser sucesso, com certeza. Juliana Santana estará aí na Vila Gastronômica hoje, né? Dia 24, um pouquinho mais cedo, antes da novena, às 18 horas. Então dá uma passadinha por lá. E a Vila Gastronômica dispensa comentários também, porque é como eu tenho falado, né? A Vila Gastronômica te abraça com o cheiro bom de tanta comida que tem por lá. Meu Deus do céu! Para todos os gostos, viu? Vale muito a pena você fazer aquela visita por lá, deliciar com tanta coisa boa que tem lá também. Tem artesanato, tem música ao vivo, tem um chopp, tem um vinho, enfim, tem de tudo. Tem um caldo de cana para todos os gostos, certo? Com certeza você vai achar lá algo que te agrade. Sem contar que você está colaborando, você está ajudando, né, o nosso comércio local, porque ali nós temos barracas de associações, projetos, né? A galera da APAI, por exemplo, está lá presente. Um abraço, viu? Dona Rosa, Dr. Nelson, todo o pessoal aí da APAI. E assim como a APAI, tem outros muitos expositores lá que estão ali comercializando muitas e muitas delícias, né? Tortas, bolos, enfim, uma diversidade de coisa. E aí você ajuda famílias que estão ali ganhando uma renda, você ajuda projetos que estão ali também ganhando uma renda, né? Conhece aí o trabalho de tantos projetos, enfim, vale muito a pena você passar por lá. Curtir música boa, comida boa, bebida boa, enfim, tá muito bom. Falando do nosso palco principal, acabamos de ouvir aqui hoje, né? Agora há pouco aqui na nossa programação, essa galera que passou por aqui, né? Raíssa é Rodada, Tarcísio Teles, Teuzinho, Raquel dos Teclados, é a nossa programação para hoje. Então se liga, viu, minha gente? Se liga, pega a programação, olha. Esses horários, né, e a ordem das apresentações estão sujeitos aí a alterações. Pode acontecer mudança. Para hoje, dia 24 de julho, no palco principal, às 21h30, teremos Tarcísio Teles, aqui da casa, né? De Caetité, fazendo sucesso aí também, abrindo hoje as apresentações do palco principal. Logo em seguida, às 23 horas, Raí sai a rodada. Quando for uma da manhã, Raquel dos Teclados, e fechando aí, às 3 da madrugada, tá previsto Teuzinho. Teuzinho, você já tá por aqui, meu irmão? Me fala aí, hein? Me fala aí, você não escapole não, viu? Esse ano você tem que subir nesse palco. Pois é, que ano passado não deu certo, né? Um contratempo aí, não teve a apresentação do Teuzinho, mas esse ano, com fé em Deus, vai dar certo. Então é isso, essa programação pode acontecer aí alguma alteração de horário, uma banda, né, que seria no horário, ficar para outro horário. Por exemplo, Raquel dos Teclados seria amanhã, no sábado, foi a primeira divulgação da prefeitura, mas foi remanejado, puxou para hoje, sexta-feira. Então pode acontecer, viu? Você que é de fora, se atente a isso também. Talvez você está vindo para um determinado show, pode ter essa alteração aí, né? Pode acontecer, mas enfim, a gente espera que não. Mas seja bem-vindo, seja bem-vinda aqui para a nossa Caetité para curtir. Então tem muita festa para hoje também, você se liga com a gente, tá? Falando de ontem, nós tivemos aí a abertura do palco principal nesta quinta-feira, né? Com Ana Carolina, Yellow Cake e Rock Beats. Foi sensacional, uma noite maravilhosa também. Eu falei que a gente ia falar dos dois shows de Ana Carolina, porque já está circulando, né, claro, nas redes sociais. Quem esteve na praça também acompanhou o rapa que Ana Carolina deu na galera da própria banda, né? Aqui Guilherme Gomes, totalmente desnecessário aquela atitude. É aquele ditado, roupa suja se lava em casa. E aqui a gente faz até uma análise de fala, né? Uma análise de discurso, digamos assim, porque ela, em meio a tantas palavras de baixo calão dirigidas lá à sua equipe, ela falava sobre o seu retorno, né? Aquele fone de ouvido que o cantor utiliza durante o show para escutar a própria voz ali, para acompanhar, né, o tempo de música e etc. Se comunicar também com a banda. enfim. E ela reclamando que estava a bateria sem bateria, né? E isso estava danificando ali a qualidade, falhando o retorno, ela estava sem retorno. Isso foi perceptível também quando ela cantou, ficou ali um tempo desencontrada, né? Da banda, enfim, a banda num canto, ela no outro. Acontece. Mas enfim, a atitude dela é que infelizmente foi lamentável, deplorável. E onde eu falo do discurso? Porque ela falou que já tinha 3 shows que estava daquela forma. Por que que ela só reclamou agora? Ela não reclamou antes? Ela não procurou a produção dela antes para falar: olha, meu retorno não está bom, resolvam por gentileza. No off, né? Lá nos bastidores, na passagem de som, o que quer que seja, ela teve oportunidade para fazer isso. 3 oportunidades para fazer isso. Se esse já era o 4º show que ela estava percebendo problema no retorno dela, que ela tivesse percebido, que ela tivesse relatado isso antes, e não fazer aquele espetáculo que ela fez, né? De constranger. Aquilo é um constrangimento para quem trabalha com ela. Ah, é meu funcionário, tá sendo... Não, isso não existe, né? Você pode pagar o salário que for para o seu funcionário, nada te dá o direito de uma humilhação, de uma vexação pública, de forma alguma. Totalmente deplorável, reprovável a atitude da Ana Carolina com a sua produção, a sua banda, né? Fizesse a reclamação ali no off, né? Nos bastidores, e que de forma gentil também... galera, dá uma ajeitada aí porque não tá legal, tá? Mas daquela forma, não, isso não se faz. Isso é desumano até, né? Humilhar assim, que é humilhante. A pessoa se sente humilhada, né? A pessoa se sente envergonhada. O show, e aí pronto, cada um diga aí se isso acabou com a figura dela ou não, vai separar as coisas ou não. O show foi sensacional. Eu, particularmente, gostei muito, porque sou fã, né? Acompanho aí há muito tempo, gosto demais da Ana Carolina, as canções, a potência de voz daquela mulher é algo absurdo, minha gente, é algo absurdo. Sensacional demais, mas pecou aí no trato com a galera. Depois nós tivemos Yellow Cake também, logo em seguida, né? Logo após o show da Ana Carolina, galera da casa também, nosso amigo Manga, inclusive ele esteve aqui na nossa 100,7 falando, né? Sobre a apresentação, e foi um show sensacional, espetacular demais que eles fizeram. A galera jogou duro demais. Acho que foi a primeira vez, né, no palco principal da Festa de Santana, uma agitação só naquela praça, trazendo muito rock, trazendo muito da nossa MPB, da nossa música também, aquela mistura boa. Foi a segunda apresentação da noite, e nós tivemos a terceira apresentação da noite também, que foi Rock Beats. Mais uma vez, a minha opinião, por mim, Rock Beats teria sido a primeira banda a se apresentar. Surreal de bom. Quem esteve na praça sabe do que eu estou falando. É o comentário na cidade do quanto foi maravilhosa a apresentação de Rock Beats e tudo que eles trouxeram aqui, né? Uma banda com mais de 20 anos de carreira e sucessos internacionais, nacionais, aqueles antigos, os flashbacks. Foi muito, muito, muito bom. Eu acompanhei todo e, para mim, foi a melhor apresentação da noite. Ficaria aí a primeira apresentação do palco principal. Merecia, inclusive, um público ainda maior do que já estava ali, né? Ficou tarde, claro, muitas pessoas já vão embora, saem porque vão trabalhar, enfim, é uma quinta-feira. Hoje é dia de trabalhar, né? Ainda. E aí as pessoas acabam saindo mesmo. Mas aquela galera merecia um público ainda maior, dado o sucesso que foi. E sem dúvida, eu traria novamente a banda Rock Beats aqui na Festa de Santana outras vezes, porque é sensacional, tá bom? É isso. E você, teve lá na praça, o que que achou? Gostou? Foi mais ou menos? O que que você acha aí da nossa Festa de Santana, esse primeiro dia, né, de palco principal? Mais um grande abraço para você que de perto e de longe tá ligado aqui em nossa educadora, acompanhando, você fica acompanhando também pela nossa 100,7, tá? Um abraço muito especial para todos que estão ligados também com a gente à noite, nas nossas transmissões, pelo Instagram também, nos acompanhando. Seja muito bem-vindo, seja muito bem-vinda.
1: Boa tarde, meu amigo Guilherme. Como está você? Tudo bem?
0: Fala, miudinho. Na paz, meu querido. Graças a Deus. Para
1: todos se verem na sintonia do seu maravilhoso programa.
0: Obrigado, meu caro.
1: Todo o pessoal da do Alto da Varginha, nossa comunidade, Nossa Senhora Aparecida e todo o pessoal da Cerquinha, Passagem da Pedra, Capão, Jasmiçu, Poções, Apecanga, Umbuzeiro, Caraíba, Jatobá, enfim, todo na sintonia e todo o pessoal do Tamboril, município de Caetité.
0: Valeu, meu querido. Um forte abraço, viu?
1: Amigo, e um bom final de semana. E não se esqueça que temos
0: sempre Deus no coração. Pra você também, meu querido. Um ótimo final de semana, uma ótima sexta-feira, final de sexta-feira, né? E pra toda a família que tá por aí acompanhando, toda a galera de Igaporã, que tá ligada aqui na 100,7, o nosso abraço, tá?
2: E boa tarde, todos ouvintes da 100,7, que é o Monarcona. Rapaz, você falou nesse chocolate quente, deu vontade de ir pra fila, viu? Eu sou, quer me pegar na Arapuca, faz o chocolate quente, adoro. Só não vou pra festa que o Rec não aguenta, não. Quando é 8 horas,
0: aguenta,
2: já tá roncando.
0: Moço, imagina.
2: Não, é sonolento demais. Eita, mas vontade eu tenho, viu, Gui?
0: Mas você acorda.
2: Agora nós se encontra por lá. Valeu, um abraço. E quando é um bom fim de semana, você toda sua família, um abraço. Até já.
0: Faz o seguinte, meu amigo, você vem pra festa e eu não deixo você dormir. Combinado? Eu não deixo você dormir, nem você me deixa dormir também. Fechou. E aí nós vamos dar uns rolé pela praça, nós tomamos chocolate quente, né não? A chaculateira, nós já deixa lá no jeito. E nós faz a festa aí, Giovanni. Cola, meu amigo. Um abraço, viu, meu querido? Obrigado pela sintonia, pela alegria de sempre que transmite pra nós aqui. Mais
3: boa tarde,
0: gente.
3: Guilherme, e aí, cadê minha música que você não passou?
0: Meu Deus do
3: eu
0: céu,
3: eu quero ouvir,
0: passei,
3: Zezé de Camargo e Luciano, Flores em Vida.
0: Pronto, eu vou
3: ofereço
0: agora
3: pra você e todos que tá na escuta.
0: Fechou.
3: É Sara, do bairro Nossa Senhora da Paz.
0: Oi, Sara, obrigado, Sara, pela cobrança, viu? Eu gosto da inocência, da pureza das crianças. Obrigado, Sara, pela sintonia, minha querida. Olha, eu vou passar, viu? Tá aqui já programado pra Guilherme Gomes não esquecer. Sabe o que que é, Sara? É tanta coisa na cabeça da gente esses dias, né? Essa agitação toda de Festa Santana, que a gente acaba ficando assim meio alvoroçado, mas tá aqui programado já pra eu mandar pra você, tá bom, minha querida? Mas antes, nós vamos de Ana Carolina aqui, porque já teve um pedido aqui. Deixa eu ver quem me fez aqui esse pedido. Cadê? Meu Deus do céu. Pronto, nosso amigo Zenilton, lá de Lagoa do Mato, tá ligado com a gente. Ele pede música com a Ana Carolina, Quem de Nós Dois, e oferece para todos os ouvintes da Educadora. Deus abençoe, um forte abraço. É a primeira vez que estou participando do seu programa. Espero que seja a primeira de muitas. Ô, meu querido, forte abraço, viu? Obrigado mesmo pela sintonia. Toda a família, o nosso abraço. Pessoal de Lagoa do Mato que sintoniza conosco. Que seja, sim, a primeira de muitas, viu? Estamos aí com o WhatsApp aberto para sua participação. Vou gostar bastante que você continue participando com a gente, tá? Obrigado pelo carinho da audiência. Vamos de Ana Carolina aqui então. Lembrando aí, né? Esse show foi fantástico. Meu Deus do céu, foi maravilhoso. E olha, eu sou um privilegiado, tá? Não vou deixar isso passar batido, não. Eu sou um privilegiado. Você que estava na praça ontem, você viu assim um momento que a Ana Carolina pegou um celular no palco, você viu? Ela conversando com esse celular, tava numa chamada de vídeo com alguém. Foi o meu, viu, minha gente? Foi o meu, Guilherme Gomes, o privilegiado. O tanto de gente tava me jurando nessa praça, né? Meu Deus do céu, esse povo endoidou quando ficou sabendo, o povo endoidou quando viu. Mas é massa demais, é interessante, é emocionante demais. Porque assim, é quando você tem ali, né, um artista que você é fã, que você admira demais, você acompanha o trabalho. E essas coisinhas assim, é suficiente pra te deixar ali a mil, pra te deixar sem acreditar. Mais emoção ainda foi pra minha irmã, né, Jana, lá em São Paulo, que eu fiz a ligação de vídeo pra ela, porque ela é louca por Ana Carolina, né, a vida inteira, acompanha a vida inteira, a carreira toda de Ana Carolina, fã, incondicional. Pronto, deixa eu fazer uma chamada de vídeo aqui, né, tem esse costume, geralmente, de ligar de vídeo quando eu tô em algum show, assim, pra minha família. E aí pronto, né, e na ligação, aí eu virei a câmera assim para Ana Carolina, ela viu que tinha uma pessoa ali na chamada de vídeo, pegou o celular, bateu um papo ainda, fez uma brincadeira por ali, mas foi emocionante demais, foi muito, muito bom. Vamos lá, daqui a pouquinho a gente tá de volta, 13 horas e 36 minutos, não sai daí não, sua participação é especial por aqui, tá bom? Mais que 100, é 100,7 é presente no seu coração.

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4: 13h41.
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2: Nota de falecimento: Antônio Dantas de Almeida, Tom e Manga Rosa, a esposa Ana Abília, os filhos Wagner e Valber, a mãe Adésia, os irmãos Edivan, Vânio da bateria, Lúcia, Getúlio, Francisco, Adão, Neide, Agnaldo e Delson e João, sobrinhos e demais familiares, comunicam a todos o falecimento de Antônio Dantas de Almeida, Tom e Manga Rosa. O corpo está sendo velado no Salão de Velórios da Pai Bahia, de onde sairá logo mais às 16 horas para o sepultamento no cemitério Ladeira da Saudade. De já, a família enlutada agradece a todos pelo ato de solidariedade.

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5: Hoje é domingo.
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Isso é raiz, sai a rodada da sua 100,7 pro palco principal da festa de Santana, tá bom, minha gente? A gente se encontra por lá, a gente se vê por lá, não atrasa não, tá? 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E a gente se encontra mais tarde, né? Sextou, no melhor estilo, Tarcísio Teles, às 21h30, lembrando pra você, Raiz sai a rodada, às 23 horas, Raquel dos Teclados, 1h da manhã, e Teuzinho chegando aí com tudo às 3h da madrugada, tá bom? A gente se vê por lá. 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Fui!

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4: 14:16.
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2: Nota de falecimento, Zelito Raimundo de Oliveira. Lembramos aqui do filho Carlindo em memória. A esposa Maria da Silva Oliveira, os filhos Creuza, Carlito, Zelindo, Luznete, Edivan, Iva, Ilka e Suleni. Netos, genros, noras e demais familiares comunicam com pesar o falecimento de Zelito Raimundo de Oliveira. O corpo está sendo velado na sala de velórios do abrigo até o meio-dia, quando seguirá para Pajeú do Vento, onde será velado. E o sepultamento será hoje, às 16 horas, no cemitério de Pajeú do Vento. Os familiares enlutados agradecem a todos que comparecerem a este ato de solidariedade cristã.

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2: Oi, oi, oi. Boa tarde, boa tarde.
1: A melhor tarde do seu rádio.
2: Aqui na Educadora FM.
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2: Sempre. 14 horas e 23 minutos chegando. Hoje é sexta-feira. 24 de julho de 2026.

0: que é sucesso. Pra você curtir a melhor. E tá valendo a sua participação, viu? 77-9907-1007. Então já vem se conectar por aqui na melhor programação. Educador FM 100,7 pra você.
1: Até o Caio gostou.
2: Super Tarde.
0: Maravilhosa a nossa tarde por aqui.
2: Super Tarde.
0: Aham.
2: Todo mundo tá curtindo.
0: Tá todo mundo ligado, na melhor.
2: Então, volume.
3: Boa tarde.
0: Ótima tarde.
2: Se ligando.
0: Bora nessa.
4: Pensando bem, meu bem, a gente.
0: Vamos começar então, bem? Aí sai rodada chegando por aqui. Essa é pra dançar.

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3: Nota de falecimento, Maria Ribeiro Guedes. Lembramos aqui dos familiares em memória, o esposo José da Silva Guedes e os filhos Maria e Francisco. Os demais filhos, Antônio Carlos e Filinto, netos e bisnetos, comunicam com pesar o falecimento de Maria Ribeiro Guedes. O corpo está sendo velado na Fazenda Barreira, Brejinho das Ametistas. E o sepultamento será neste sábado às 9 horas da manhã, no cemitério de Brejinho. Os familiares enlutados agradecem a todos pelo ato de solidariedade cristã.
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0: ótima tarde para você, querido Romeiro, devoto de Nossa Senhora, você que com a sua família, com a sua Romaria, visita Nossa Senhora e o seu santuário. E a nossa saudação, a nossa acolhida especial aqui na casa de Nossa Senhora a todos os romeiros vindos da diocese de Luziânia, estado de Goiás. Sejam bem-vindos. Queremos acolher com muito carinho Dom Francisco Agamenilton, que é o bispo diocesano de Luziânia, Goiás, todo o clero aqui presente, as lideranças leigas, seminaristas, religiosos, religiosas, a vida consagrada. Queremos acolher com muito carinho você que nos acompanha através da Rádio Aparecida e Rede Aparecida de Rádio. São mais de 65 emissoras espalhadas por este nosso querido chão brasileiro que agora interrompem a sua programação para retransmitirem diretamente do Santuário Nacional a consagração a Nossa Senhora. Rezamos com você, da Rádio Caiari FM de Porto Velho, Rondônia, Rádio Difusora HD FM de Pouso Alegre, Minas Gerais, Rádio Cairós FM de São Mateus, Espírito Santo, Rádio Arca da Aliança FM de Joinville, Santa Catarina, Rádio Difusora FM de Monte Aprazível, São Paulo, Rádio Rural FM de Tefé, no estado do Amazonas, Rádio Catedral FM de Muriaé, Minas Gerais, Rádio Regional FM de Cícero Dantas, Bahia. Queremos acolher todos, somos todos bem-vindos à casa de Nossa Senhora. Queremos sempre nos recordar que somos de Deus. E o sinal da cruz nos recorda isso. Somos de Deus e a Ele pertencemos. Em nome do Pai e do Filho e do Espírito Santo.
1: Amém. Amém.
0: Diz um santo que Nossa Senhora fica muito feliz quando ela escuta cada Ave Maria, porque ela recorda da grande missão a qual ela foi digna de ser a mãe do Redentor. Por isso vamos voltar os nossos olhares à pequenina imagem de Nossa Senhora e juntos saudá-la com as mesmas palavras que um dia ela escutou do anjo.
2: O anjo do Senhor anunciou a Maria
3: e ela concebeu do Espírito Santo.
2: Ave Maria, cheia de graça, o Senhor é convosco. Bendita sois vós entre as mulheres. Bendito é o fruto do vosso ventre, Jesus. Santa Maria, Mãe de Deus, rogai por nós, pecadores, agora e na hora de nossa morte. Amém. Eis aqui a serva do Senhor. Ave Maria, cheia de graça, o Senhor é convosco. Bendita sois vós entre as mulheres. Bendito é o fruto do vosso ventre, Jesus. Santa Maria, Mãe de Deus, rogai por nós, pecadores, agora e na hora de nossa morte. Amém. E o Verbo se fez carne e habitou entre nós. Ave Maria, cheia de graça, o Senhor é convosco. Bendita sois vós entre as mulheres. Bendito é o fruto do vosso ventre, Jesus. Santa Maria, Mãe de Deus, rogai por nós, pecadores, agora e na hora de nossa morte. Amém. Rogai por nós, Santa Mãe de Deus,
4: para que sejamos dignos das promessas de Cristo.
2: Oremos. Infundi, Senhor, nós vos rogamos, a vossa graça em nossos corações, para que nós, que conhecemos pela anunciação do anjo a encarnação de Jesus Cristo, vosso Filho, por sua paixão e morte de cruz, cheguemos à glória da ressurreição. Pelo mesmo Cristo, nosso Senhor.
0: Amém. Amém. E agora você que está aqui, querido Romeiro e devoto de Nossa Senhora, se puder, sente um pouquinho, vamos acolher com alegria a mensagem de esperança, a mensagem catequética de Dom Agamenilton, bispo diocesano de Luziânia, Goiás.
2: Queridos irmãos e irmãs, queridos peregrinos, romeiros de Nossa Senhora Aparecida, queridos radiovintes, você de norte a sul, leste a oeste, do nosso imenso Brasil, do mundo inteiro, agora conectado conosco. Você esperou, aguardou esta hora, a hora da consagração. uma hora de fé, uma hora de bênção, de graça, todo especial em nossa vida, no meio desta tarde, a consagração a Nosso Senhor. Momento de separar, apartar a nossa vida para a Mãe de Deus. Confiar a ela a nossa vida, passado, presente e futuro. Consagrarmos, entregarmos-nos à Santa Mãe de Deus. O coração dela é coração materno, portanto tem lugar para todos, todos e todos. Você que agora ouve a nossa transmissão, você que pode se sentir a pior das criaturas, você que pode se olhar no espelho, ou melhor, nem tem coragem de se olhar no espelho, porque se sente tão indigno, tão malvado, tão pecador, no coração de Nossa Senhora tem espaço para você. Conosco, consagre-se a ela. Consagrar-se é entregar a vida. Entregamos nas mãos daquela que cuidou de Jesus. Cuida de nós. Consagrando-nos a Maria, consagramos-nos a Deus, colocamos-nos nas mãos de Deus, por meio do coração materno de Maria, que tanto ama Jesus, nosso Salvador. Recordemos-nos, irmãos e irmãs, quem nós somos e a quem pertencemos. Somos imagem e semelhança de Deus. Talvez muitas pessoas já devem ter xingado você, falado aqueles nomes feios de você, aqueles nomes de rachar oeira, como a gente diz lá no Goiás. Você não é nada disso. O que lhe define é ser imagem e semelhança de Deus. Você é de Deus. Mas Deus lhe fez livre. Você pode decidir, escolher. Às 15 horas desta tarde de sexta-feira, o nosso convite desde aqui à Casa da Mãe Aparecida, entregue sua vida a Deus. Consagre-se a Ele por meio de Nossa Senhora. Deus ama você, não precisa ter medo dEle. Entregue sua vida, seus pecados, suas esperanças, suas agonias, suas aflições. Você é de Deus e Ele cuida de você. Sua vida está nas mãos de Deus, Ele cuida de você. Então, no gesto de confiança unida a todo o Brasil, o mundo inteiro, e nós que aqui estamos na Casa da Mãe Aparecida, renovemos com esse gesto de fé, de esperança, de caridade, a nossa consagração à Nossa Senhora Aparecida.
0: E agora queremos pedir a bênção sobre a água. Você que está com a água aí, juntinho de você, você em casa que traz a água pertinho do rádio, queremos pedir a Deus a bênção sobre a água. Queremos agradecer a Deus porque fez a água ser a mãe da vida.
2: Oremos. Deus eterno e todo-poderoso, quisestes que pela água, fonte de vida e princípio de purificação, as nossas almas fossem purificadas e recebessem o prêmio da vida eterna. Abençoai esta água para que nos proteja e renovai em nós a fonte de vida de vossa graça, a fim de que nos livre de todos os males e possamos nos aproximar de vós com o coração puro e receber a vossa salvação, e que ela recorde a água de nosso batismo como fonte que jorra para a vida eterna. Por Cristo nosso Senhor.
0: Amém. Nós nos consagramos a Nossa Senhora para ter o seu jeito de amar Jesus, imitar o seu jeito, de melhor sermos e melhor nos tornarmos discípulos. Por isso que nós voltamos agora os nossos olhares e corações à pequenina imagem de Nossa Senhora. Estenda sua mão. O Brasil se une e se consagra à padroeira do Brasil.
2: Ó Maria Santíssima, pelos méritos de nosso Senhor Jesus Cristo, em vossa querida imagem de Aparecida, espalhais inúmeros benefícios sobre todo o Brasil. Eu, embora indigno de pertencer ao número de vossos filhos e filhas, mas cheio de desejo de participar dos benefícios de vossa misericórdia, prostrado a vossos pés, consagro-vos o meu entendimento, para que sempre pense no amor que mereceis. Consagro-vos a minha língua, para que sempre vos louve e propague a vossa devoção. Consagro-vos o meu coração, para que depois de Deus vos ame sobre todas as coisas. Recebei-me, ó Rainha incomparável, vós que o Cristo crucificado deu-nos por mãe, no ditoso número de vossos filhos e filhas. Acolhei-me debaixo de vossa proteção, socorrei-me em todas as minhas necessidades, espirituais e temporais, sobretudo na hora de minha morte. Abençoai-me, ó celestial cooperadora, e com vossa poderosa intercessão, fortalecei-me minha fraqueza, a fim de que, servindo-vos fielmente nesta vida, possa louvar-vos, amar-vos e dar-vos graças no céu por toda a eternidade. Assim seja.
0: Acenando para Nossa Senhora, cantemos: dai-nos a bênção, ó Mãe querida.

0: Vamos então receber a bênção final a vocês aqui presentes e a todos que nos acompanham pelas redes de comunicação. O Senhor esteja convosco.
1: Ele está no meio de nós.
0: Bendito seja o nome do Senhor,
1: agora e para sempre.
0: A nossa proteção está no nome do Senhor,
1: que fez o céu e a terra.
0: Abençoe-vos Deus Todo-Poderoso, Pai e Filho e Espírito Santo.
1: Amém. Odon, aqui a gente grita três vivas, um para Nossa Senhora, um para Jesus e para os devotos. Então eu vou pedir para o Dom gritar um viva bem bonito para Nossa Senhora, para Jesus e para os devotos. Vamos destravar, Dom, vamos lá.
0: Eu vou gritar um porque eu estou meio sem voz. O nosso Goiás está seco e a gente fica ruim da voz. Mas vamos lá. Viva Nossa Senhora Aparecida!
2: Viva!
0: Viva Jesus sacramentado!
2: Viva!
0: E viva os romeiros de Nossa Senhora!
2: Viva!
0: Viva a vida!
1: Obrigado a você que rezou conosco aqui no santuário. Pode se aproximar aqui do altar para a bênção dos objetos e a aspersão com água benta. E obrigado a você que rezou conosco através da Rádio Aparecida e Rede Aparecida de Rádio. É o bispo que vai dar a bênção, viu, gente? Cantemos.

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7: Nota de falecimento, Zelito Raimundo de Oliveira. Lembramos aqui do filho Carlindo em memória. A esposa Maria da Silva Oliveira, os filhos Creuza, Carlito, Zelindo, Luznete, Edivan, Iva, Ilka e Suleni, netos, genros, noras e demais familiares, comunicam com pesar o falecimento de Zelito Raimundo de Oliveira. O corpo está sendo velado na sala de velórios do abrigo até o meio-dia, quando seguirá para Pajeú do Vento, onde será velado. E o sepultamento será hoje, às 16 horas, no cemitério de Pajeú do Vento. Os familiares enlutados agradecem a todos que comparecerem a este ato de solidariedade cristã.
8: Passa o céu e passa a terra, tudo vai passar, mas o que Deus te prometeu se cumprirá em tua vida.
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0: 16h04, 16h04, estamos ao vivo pelo Instagram, arroba Elisete Andrade PC. Ótima tarde para todos os internautas acompanhando a nossa programação. Boa tarde, Vinícius. Obrigada pelo carinho, pela sintonia. Vinícius Farias está por aqui. Jarlison André, valeu, Jal. Ajudando a gente também lá na festa de Santana. Valeu, meu amigo. Deus abençoe. José Newton, também lá da Chapada, tá conectado. Abração.
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0: Beijão pra Diogo também, que tá ligadinho na Educadora FM 100,7. Diogo Fernandes, boa tarde, Di.
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0: Hoje tem ela, hein?
1: O seu é bem
0: Raquel
1: maior.
0: Dos Teclados, hoje tem Raíssa Saia Rodada, hoje tem Tarcísio Teles, hoje tem Teuzinho. 3 horas da manhã, minha nossa senhora. Quem é que aguenta, hein? Eu não sei se eu vou aguentar, não. Eu não sei se eu aguento, não, viu? Não sei se eu tô aguentando nem Raquel, sinceramente.
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0: pena. Brincadeira, brincadeira. Bora animar isso daí, né? A gente aguenta, a gente aguenta.
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0: Boa tarde pra você chegando por aqui no nosso Instagram.
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0: Vamos fazer o seguinte, bora brincar aqui no Instagram? Bora, tá cheio de presente aqui, eu tô doido pra sortear um presente hoje aqui nessa live. Bora então? Então bora. Chegar 50 pessoas aqui na live, o comentário que tiver ativo na hora ganha um presente, tá bom? Vou deixar a live mais 5 minutinhos, tem que chegar em 50 pessoas pra ganhar presente.
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0: Bora, valendo. Corre lá na live no Instagram, arroba Elisete Andrade PC. Já compartilha a live, comenta, compartilha e comenta. E se chegar em 50, ganha um presente. Presente bom, viu?

0: compartilha, compartilha e comenta.
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0: Boa tarde, boa tarde, Cal. Um beijão, lindona. Cal tá dizendo o seguinte, que meus looks estão perfeitos na festa. Obrigada, Cal. Obrigada. Beijo pra Lia, tá conectada com a gente também. Keila. Ei, Kelly, Caldeira. Saudades, beijo pra Aninha. Bora chegar em 50? Vamos, vamos lá? Valendo presente, hein? Presentaço. Só aviso isso.
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0: Vera Lúcia tá pedindo, toca Teuzinho. Qualquer uma, daqui a pouco eu toco. Caliane, Celiane. 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
0: A Luciene, boa tarde, Elisete. Vini Souza, valeu, um abraço, boa tarde. Graça, oi Graça, tudo bem? A Val também tá conectada por aqui. Celiane, um abração, obrigado pelo carinho. Gilberto, valeu Gilberto. Luciene também tá por aqui. Vera Lúcia, Val, bora, 39, falta 10. 10 a 11. Corre, corre, compartilha. Chegar em 50 ganha um presentaço, viu?

0: Rita, boa tarde, tudo bem?
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0: Ei, Rick, tudo bem, Rick? Compartilha a live, Rick, pra ganhar um presente.
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0: Ei, Vera, tem que compartilhar e comentar, hein? Falta só pouquinho. Oi, Zerfina, um beijo, minha lindona. Saudades, viu? Eita, tá chegando, tá chegando. Corre, comenta e compartilha, vai.

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1: Bora, dá tempo ainda ganhar presente. Tem que chegar em 50 e tem que estar seu comentário aqui. Eita, só 8 falta. Compartilha com todo mundo. Corre lá no Instagram, arroba Elisete Andrade PC, entra nessa live.
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1: 44.
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1: Bora, vai chegar? 46. 47. Oi, Caio, tudo bem? 48. 49. 47, vixe. Oi, Rick. 49. Eita, 49. 50, quem foi? Pera, calma, 50 foi Santina Xavier. Parabéns, Santina, ganhou o presente agora. Semana.

0: Parabéns, Santina, você ganhou o presente.
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0: Olha só, e a live agora foi, hein?
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0: Bora.
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0: Boa tarde pra você que tá chegando aqui no Instagram. Hoje à noite tem cobertura da Festa de Santana, segundo dia de show no palco principal. Hoje tem Raquel dos Teclados, tem Tarcísio Teles, tem Raíssa Saia Rodada e tem Teuzinho também. Obrigado pelo carinho, pela sintonia. A gente vai estar na cobertura dessa festa maravilhosa, a rádio oficial da cobertura, a Rádio Educadora FM 100,7. Você pode acompanhar tudinho pelo aplicativo, pelas ondas do rádio, ou então pelo Instagram da nossa rádio e por aqui também pelo meu Instagram, tá bom? Pronto, hoje era só um, né? Mas valeu. À noite eu vou sortear mais, tá bom? Então fica bem ligado. À noite vai ter mais live, vai ter mais presente. Mas à noite tem que chegar em 100 na hora do show.

E amanhã tem ele, Léo Foguete, 16 horas e 12 minutos, a hora certa pra você que tá ligadinho na melhor frequência, Educador FM 100,7, presente em seu coração. Eu vou com você até às 17 horas com muita música e alegria no seu rádio, então aumenta o som. Talvez não.

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3: 16:20.
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2: Nota de falecimento, Maria Ribeiro Guedes. Lembramos aqui dos familiares em memória. O esposo José da Silva Guedes e os filhos Maria e Francisco. Os demais filhos Antônio Carlos e Filinto, netos e bisnetos, comunicam com pesar o falecimento de Maria Ribeiro Guedes. O corpo está sendo velado na Fazenda Barreira, Brejinho das Ametistas, e o sepultamento será neste sábado às 9 horas da manhã, no cemitério de Brejinho. Os familiares enlutados agradecem a todos pelo ato de solidariedade cristã.
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16 horas e 49 minutos. Abração pro nosso amigo Zenilto de Lagoa do Mato. Um abraço, meu querido. Obrigada pelo carinho, pela sintonia. Um abração também pra Caroline. Um abraço, minha querida. Obrigada pelo carinho, pela sintonia. Giovanni, um abraço. Boa tarde, bom final de semana. Obrigada, viu? Dalci Maria, um beijo, minha querida. O Raul também, um abraço. Beijão pra Amanda, também conectada com a gente. Valeu, Amanda. Bom final de semana. Roberto, olha só, um abraço, Roberto. Obrigada, viu, pelo carinho, pela sintonia. Quem mais? A Benta também. Um beijo, Benta. Obrigada, lindona.

mãos antigas. Chega de TikTok, né? Eu vi uma reportagem de um cara peidado aqui, mano. Acaba bravo, mano. Tá bom, vamos lá. Quem é desse tempo aqui comigo, ó? Vamos lá.

0: Mais ouvinte conectado por aqui. Alô, boa tarde.
1: Boa tarde, Elisete, Raninho, Zé Nassir. Manda um alô pra ele aí, Elisete. Tô no pé do raio aqui sentado na cama. Boa tarde.
0: Valeu, meu querido. Um abraço, viu? Deus abençoe.

0: 16 horas e 59 minutos, finalizando nossa conexão. Antes de ir embora, deixa eu mandar um beijo pra Gabi, a filha da Marlene Couto, minha cupida maravilhosa, assessora, minha social media, ela que é toda linda, toda graciosa. Hoje completando mais um aninho de vida, né, Gabi? Que Deus abençoe, meu amor. Muita saúde, muita paz, muitos e muitos anos de vida. Você mora no meu coração e eu te amo muito. Parabéns, felicidades. E hoje tem oitavo dia da novena, hoje sexta-feira, com o tema Família, o amor no coração da igreja. Às 19h30, celebração do novenário. Hoje, o presidente da celebração, Padre José Rocha Costa. Todos convidados para viver essa noite linda com a gente. Gesto concreto, oferta de café. Todo mundo convidado para participar, tá bom? Já tá quase acabando, hein? Passou rápido demais, então vamos aproveitar. A gente se encontra na novena e depois a gente se encontra na festa também cultural, no barracão cultural, na vila gastronômica e no palco principal, que hoje tem show. Hoje tem Raíssa Rodada, hoje tem Tarcísio Teles, hoje tem Raquel dos Teclados, hoje tem também Teuzinho. E a gente se encontra lá no estande da nossa rádio, tem Raspadinha também, tem cobertura da nossa educadora pelas ondas do rádio e também pelo Instagram. E você fica por dentro de tudo, tá certo? Então a gente vai se encontrando aí esse final de semana, que será maravilhoso, com fé em Deus. Muita festa pra gente. Amanhã também, durante a programação, teremos também aqui vários movimentos e cobertura de tudo que vai acontecer amanhã, dia 25, né? Amanhã São Cristóvão, muita coisa bacana por aqui na programação da nossa Rádio Educadora, e você fica por dentro de tudo. Hoje à noite a gente atualiza, tá bom? Vem aí, LJ Rodrigues, eu tô indo nessa. Bom finalzinho de tarde, bom final de semana, ótima noite pra você. Se você não está aqui na cidade, acompanhe pelo Instagram e pelas ondas do rádio, pela nossa cobertura. E se você está, venha participar com a gente. Tá uma festa muito bonita.
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0: 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Vem aí, LJ Rodrigues, eu tô indo nessa. Beijo, beijo. Tchau, tchau. Até daqui a pouco, né? Isso, até daqui a pouco, se Deus quiser.

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2: 17 horas e 2 minutos.

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3: Atenção para o toque de 5 segundos. 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
9: 17 horas e 14 minutos.
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2: 17 horas e 18 minutos.
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2: Olá, você ligado na 100,7, 17:21 agora.
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2: Bacana, agora chegando com você na 100,7, 45 anos, 17:22, olha a hora, 17:22. 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Você de Caetité, toda a região, está nos ouvindo aí, um abraço muito especial, que Deus te abençoe. Obrigadão, louvado seja o nosso bom Deus, com mais esta oportunidade da gente poder voltar aqui a 100,7, tocando para você, mulher, o melhor da música sertaneja. Mande aquele WhatsApp bacana, 99907-1007. Fica à vontade, hein? Vem comigo! 17:23.

0: 7, tocando esse modão bonito. Música bonita, né? Tairone, volte amor. Vitor Fernandes, abraço. Eita. Nós tivemos ainda aqui, ó, Bateu a Química. O Vitor Fernandes. 17h29, muito obrigado, carinho da audiência, da companhia. Este é o seu Entardecer no Sertão. Com sua participação em WhatsApp 99907-1007. Olha sua mensagem pra mim, tá? 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Esse Fusão de Tato, né? Você com a gente em Caetité, toda a região. Pessoal do Prisco Viana, valeu a companhia. Olha o zap. Você do zap zap, a galera dos Bazinhos com a gente, né? Um abraço, Dona Ana, tudo bem? Tá aí no Bazinho, né? Pai de Dona Ana, escutando a gente. Muito obrigado a toda a galera. Valeu. Audiência e companhia. Kite Zé, gente boa. Um abraço. Daqui a pouquinho tem um modão. Ainda ontem chorei de saudade, né? A gente manda já já. Diana, tudo bem, Diana? Deixando um abraço pro menino, né? Tá 100,7. Tá certo. Um abraço. Ô, Guilherme Gomes, fala, meu irmão.
1: Representa quase nada, distância pro campo.
0: Lena, tá ligada na gente, né, Lena? Um abraço pra você, minha querida. Forte abraço. Daqui a pouquinho tem Sandro Lúcio. Deixando um salve para os ouvintes. Em Jundiaí, no estado de São Paulo, a gente vai abraçando toda a turminha de lá. O Idelson, o Titio, tá com a gente. Opa, um abraço. Daqui a pouquinho tem música, oferecendo pra todos os ouvintes a Rádio Educadora, pro Ronaldão, né? Tá sempre acompanhando a gente por aí. Fala, Jota, manda abraços pra gente. Aqui no Ouvinte Teixeira, Luiz. Um abraço, Luiz. Felicidades pra você e a família aí. Letícia Adriele de Formosa 1, tá ligadinha na gente, né, Letícia? Um abração pra você e toda a família. Toque 10. Ah, beleza. A gente manda aí. Agora curte música. João Mineiro e Marciano, ainda ontem chorei de saudade.

17h37, aqui na Educadora Santana. Toque 10, cópia de você. Um abraço, Lívia. Ligadinha na gente no Prisco Viana. Salve, salve. Valeu a companhia. Pediu, vai curtir aí, ó.

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1: Querido ouvinte, olha a hora da sua 100,7, 17:49. Amado Batista, chance. Falamos ainda, Sandro Lúcio, Laço Aberto. Melhor da música, o seu entardecer. Obrigado, hein? Carinho da companhia e da audiência. Tem Cash Tem, tem em toda a região, né? Um excelente comecinho de noite pra você.

0: 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Bora aqui no WhatsApp 99907-1007. Chamando o Zap Zap. Um abraço, Grazi de Engenho Velho, Lagoa Real, curtindo a gente. Muito obrigado, viu, Grazi? O carinho da audiência e companhia. Zezé de Camargo e Luciano, né? Tô oferecendo aí pra todos na escuta do nosso programa. Um abraço, excelente noite. Te dizer baixinho. Terezinha do Santo Antônio tá ligadinha com a gente, né? Valeu. Modão do Leandro e Leonardo. Bom demais. Isso aí, um abraço. Dema Teixeira, meu irmão. Um abraço. Fala aí.
1: Ô, Jota, vamos festejar na praça hoje, fazer uns vídeos pro TikTok, ficar o povão informado.
2: Pois é.
1: Passa aí, Jota, no finalzinho a moda aí pra Dema Teixeira. Valeu.
0: Valeu, Dema. Um abraço, meu querido. Tudo de bom.
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0: Fala, meu amigo Jota, aqui é Gildemar Vaqueiro, de Passagem de Areia. Mande uma música da banda Sem Pareia pra gente aqui, tá? Ok, um abração a vocês de Passagem de Areia, curtindo a gente. Brevemente nós teremos cavalgada por aí, né, Gildemar? Será no dia 18 de outubro, a partir das 10h30, Passagem de Areia em festa. Valteclas, Sandro, Silva e Lucas do Forró. É a terceira cavalgada. Aliás, a primeira, né? A primeira dos três irmãos. É isso aí. Um abraço. Valeu, Gildemar. O carinho da audiência e companhia. Lucia Brito, de Lagoa do Canto, Cachoeirinha. Tudo bem, Lu? Um abraço. Valeu. Carinho da companhia e da audiência.
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0: Aqui no entardecer, 17h55, pra Grazi, tá ligado na gente?

0: Agora 100,7, 18 horas 3 minutos. Moda de caju, mastruz com leite. Eita, que fosse bom, hein?
1: Mastruz com leite, é que nem moda de caju.
0: Dois pra lá e dois pra cá, hein? Bom demais, né? Uma excelente noite pra você continuar, gente. Ô Lu, infelizmente não dá tempo a gente tocar o Amado Batista, né? Mas, Deus dê licença, semana que vem a gente passa, tá? A gente curtir. Um abraço, Lu! Dainha, tudo bem, Dainha?
2: Oi, meu amigo, boa noite. Manda um oi pra nós. Ainda mais tempo passar mais música.
0: É verdade.
2: Tchau.
0: Isso aí, Dainha, um grande abraço. Muito obrigado. Carinho especial da companhia. Célia, tá ligada na gente? Um abraço, Célia. Para você e a família. Fique com Deus também, viu? Bom fim de semana. Ficando por aqui de volta na próxima segunda-feira, a partir das 17, com o nosso entardecer e só modão. 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Olha aquele abençoado fim de semana, com muita paz e bênçãos para você. Vem curtir com a gente, tá? A festa de Santana 2026. Fim de semana tá pra lá de bom, né? Com grandes atrações. Muito obrigado, meu caro Márcio André, nos transmissores.
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0: A direção de Daniel, fala Dan. E a gerência de Luiz Alberto. Ô Luiz, abraço. A você, meu ouvinte, um abração muito especial. A gente se fala na próxima semana. Deus dá licença. Louvado sejas, nosso Senhor e Salvador, Jesus Cristo, o nosso Papai Celestial. Abraços.

O anjo do Senhor anunciou a Maria e ela concebeu do Espírito Santo. Ave Maria, cheia de graça, o Senhor é convosco. Bendita sois vós entre as mulheres e bendito é o fruto do vosso ventre, Jesus. Santa Maria, Mãe de Deus, rogai por nós, pecadores, agora e na hora de nossa morte. Amém. Eis aqui a serva do Senhor. Faça-se em mim segundo a vossa palavra. Ave Maria, cheia de graça, o Senhor é convosco. Bendita sois vós entre as mulheres e bendito é o fruto do vosso ventre, Jesus. Santa Maria, Mãe de Deus, rogai por nós, pecadores, agora e na hora de nossa morte. Amém. E o Verbo se fez carne e habitou entre nós. Ave Maria, cheia de graça, o Senhor é convosco. Bendita sois vós entre as mulheres e bendito é o fruto do vosso ventre, Jesus. Santa Maria, Mãe de Deus, rogai por nós, pecadores, agora e na hora de nossa morte. Amém. Rogai por nós, Santa Mãe de Deus, para que sejamos dignos das promessas de Cristo. Oremos. Derramai, ó Deus, a vossa graça em nossos corações, para que, conhecendo pela mensagem do anjo a encarnação do vosso Filho, cheguemos, por sua paixão e cruz, à glória da ressurreição. Por nosso Senhor Jesus Cristo,

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0: você, muito boa noite. São 19h12 na 100,7. Uma excelente noite, você, querido ouvinte de Catité em toda a região. Com a gente a partir de agora é mais uma transmissão de mais um novenário da festa de nossa padroeira, Senhora Santana, deste ano de 2026. Querida mãe, me dê força. Oitava noite de novena. A nossa unidade móvel já chamando com Marquinho Araújo na condução e Luiz Benevides falando com a gente. Boa noite, meu querido Luiz, tudo bem?
1: Boa noite, meu caro Jota Rodrigues. Boa noite, prezados ouvintes da FM 100,7, Educadora Santana de Caetité. Estamos iniciando a nossa caminhada com o cortejo, saindo aqui do Parque das Árvores, nesta oitava noite, hoje, dia 24 de julho, cujo tema: Família, o amor no coração da igreja. Já o cortejo começa a movimentar em direção à Catedral de Senhora Santana. Os participantes de hoje: moradores das ruas Barão de Caetité, Misericórdia, Rua Dirce Cerqueira, Rua Getúlio Vargas, Rua Clemente Tanajura, Rua Professor Alfredo José da Silva, Avenida Doutor Vópito Fernandes Teixeira, Rua Doutor Clares Mundo Pontes, Praça Jairo Pontes, que é o Parque das Árvores, e também Travessa de Cerqueira, ou melhor, Rua de Cerqueira e Travessa de Cerqueira também, e Rua Maria Neves Lobão.
0: Maravilha.
1: Nós estamos aqui já com os três padres, o presidente da celebração, que é o padre José Rocha, mas também o Monsenhor Alex, que é o pároco da nossa catedral e vigário-geral da diocese, e o padre Elber, que é vigário da catedral. Nós vamos iniciando a nossa caminhada, já conversando com o Monsenhor Alex, ele sempre faz a abertura do nosso cortejo. Falando, Monsenhor Alex, da sua satisfação, já que estamos já na antevéspera da nossa festa. E até agora, ó, as mil maravilhas, e daqui para frente mais maravilhas ainda, não é? Boa noite, Monsenhor Alex.
2: Boa noite, Luiz, boa noite, Jota, boa noite a você. Caro ouvinte sintonizado conosco na 100,7 FM, Educadora Santana de Caetité. Como nos lembrava Luiz Benevides, nós estamos na oitava noite do nosso novenário. Hoje com o tema Família, o amor no coração da igreja. O presidente será o padre José Rocha, que atualmente acompanha a nossa casa de formação São Pio X em Vitória da Conquista. Os nossos seminaristas que estão na etapa do discipulado, cursando a filosofia. E é uma alegria para todos nós estarmos juntos nesta oitava noite, já que se trata da antivéspera da festa do dia D. O grande dia, o dia que Deus preparou para Caetité, dia em que vamos louvar, vamos homenagear a nossa excelsa padroeira, Senhora Santana. Então, caro ouvinte, fica aí o convite para que você, se não puder estar presencialmente, ao menos acompanhe a nossa celebração pela 100,7 FM, a Rádio Educadora Santana de Caetité, ou então pelo YouTube da Paróquia da Catedral, vendo aí as imagens, participando atentamente, não é? E em tempo real da nossa celebração. A celebração desta oitava noite do nosso novenário. Já estamos aqui descendo a Rua Barão. Hoje é a Rua Barão e adjacências responsáveis, não é? Por esta oitava noite. Então nós nos alegramos com todos os moradores, com todas as pessoas que foram convidadas e representam também as nossas pastorais, os nossos movimentos e grupos, e que estão hoje participando desta oitava noite. E o que nos ajuda, não é? E em que nos ajuda o tema desta oitava noite, Família, o amor no coração da igreja. Eu costumo dizer, Luiz, que aqueles que se casam, por exemplo, quando eu assisto matrimônios na catedral, quando celebro casamentos, eu digo aos noivos: vocês estão celebrando a realidade que define Deus. São João nos lembra que Deus é amor. E quem se casa celebra o quê? O amor que une o casal. Então, uma vez celebrando o amor, eles estão celebrando, não é? A realidade que define Deus. O amor no coração da igreja, porque nós sabemos que Deus é amor e Deus está na origem do matrimônio, na origem do casamento e podemos acrescentar ainda na origem da família. A família, ela tem origem em Deus. A família não é uma criação humana, não é uma invenção humana. Isso tem que estar bem claro. A família, ela é de instituição divina. E se ela é de instituição divina, ela tem a sua origem em Deus. E falar do amor no coração da igreja, aqui, nos reportando à família, é falar que a família, ela é bênção. Nós dizemos assim, ó, filho nunca é problema, filho nunca é dor de cabeça, ao contrário, filho é bênção. Então, de fato, não é? Quando nós falamos da família, nós queremos dizer que a família é bênção e não pode não ser, uma vez que ela tem a sua origem em Deus. Hoje nós vamos refletir sobre isto, não é? Esta bonita realidade que define Deus, que são as nossas famílias, onde se deve viver o amor na prática e de forma assim muito concreta, porque às vezes algumas pessoas pensam, até nós mesmos corremos o risco de pensar, que a família, ela é assim, pelo fato de celebrar o amor, pelo fato de celebrar a realidade que define Deus, nós achamos que o amor é abstrato. O amor não é abstrato. O amor é concreto. E o amor sendo concreto em tudo quanto há, poderíamos dizer assim, a família, ela é chamada a viver o amor. A viver o amor, a praticar o amor, a expandir o amor e a contagiar as pessoas com o amor que vem do próprio Deus. Então o sentido é esse mesmo, não é? Não dá para se viver, não é? Em família, sem que se pratique o amor, sem que se viva o amor. Eu de vez em quando, eu gosto de citar assim, nas celebrações de casamentos, Tiago de Melo, aquele que é o autor do Estatuto do Homem, quando ele diz assim, é proibido amar sem amor, né? Porque o amor não é qualquer coisa, o amor não é dizer da boca para fora eu te amo, não é? Mas o amor é agir de fato, não é? Com expressões, gestos, não é? Atitudes que manifestem ao outro, que provem à pessoa que de fato nós a amamos, eu a amo, esse tipo de coisa. Então, fica hoje essa mensagem aí para os nossos casais, para as nossas famílias, o padre Zé Rocha, que tem uma larga experiência, não é? Assim, com a pastoral familiar, que vem trabalhando há um bom tempo, assim, com a pastoral familiar, escutando casais, acompanhando de perto famílias, certamente ele tem a nos dizer várias coisas e poderá refletir melhor com a gente sobre isto hoje, não é? Já que ele veio para presidir esta oitava noite e para celebrar conosco, não é? Nos ajudando na catequese, na reflexão deste tema que tem como centro o amor que vem de Deus e que os casais, as nossas famílias são convidadas a se amarem.
1: É interessante, o senhor falando aí, o amor não é abstrato, o amor é concreto. Ontem falava o padre Paulo de espiritualismo e espiritualidade. Me parece que foi isso mesmo. Às vezes você prega, prega, prega e não vive. Aquilo que você está pregando, uma coisa é espiritualismo e outra é espiritualidade. Ele também diz que parecido com o que o senhor acabou de dizer aí. Ele também dizia uma coisa muito interessante. Os pais querem, todos eles querem um futuro para os seus filhos. Querem colocar para estudar, dar uma boa formação, para ter bens materiais. Mas não é somente os bens materiais, e os bens espirituais, quer dizer, são os processos que acontecem dentro da família, dentro da comunidade. A mesma coisa dessa questão aí que o senhor disse, que tipo de um

0: uma família, né, sem a vivência do amor na prática, não é? Sem gestos de cordialidade, de bondade, de afeição, de afeto, de perdão, de cumplicidade. Ou seja, essa família, ela está fadada ao fracasso, ela está fadada à ruína. Então nós não podemos jamais pensar uma coisa assim. Nós temos que pensar a família como santuário de vida, como igreja doméstica. Precisamos sentir a presença de Deus, da família, não é? É porque Deus também não é abstrato. Deus é concreto. Exatamente. Por isso que nós precisamos, Padre Paulo lembrava isso ontem, precisamos sair da ideia para a vivência. Sim. Passar da cabeça ao coração. Porque se eu fico apenas na cabeça com essa ideia, de que Deus existe, de que Deus é isso, Deus é... Mas se eu não faço a experiência de Deus na minha vida, não é? Se Deus não diz respeito à minha vida, não é? E não incide de fato na minha vida, na minha existência, eu posso falar bonito, mas aquilo não vai tocar o meu coração, não vai tocar a minha existência, não vai tocar a minha vida, não é? Então a família precisa sentir o amor de Deus presente ali, dentro do lar, envolvendo todos os membros, até para que possam viver de fato como família e como família de Deus, porque a diferença está aqui.
1: Muito obrigado, Monsenhor Alex. Vamos descendo aqui, meu caro Jota Rodrigues. Estamos no meio da Rua Barão. Já passamos ali do Colégio Leonardo da Vinci. Daqui a pouco vamos estar em frente à Igreja de São Benedito.
2: Perfeito, Luiz. É a 6,7. Muito bem. Estamos com a nossa unidade móvel, Marquinho Araújo e Luiz Brevides.
1: Isso aí, meu caro Jota. Olha, parabéns para Marquinhos Araújo. Aí é um cara retado, viu, rapaz? Ele...
2: positivo.
1: Ele tá pesado.
2: É positivo.
1: E outra aí, a professora Alta Rosa também, não larga nem um minuto.
2: Madinha Alta Rosa.
1: É, acompanhando.
2: Um abraço.
1: Com certeza. Hoje ele não trouxe os netos, não. Mas ele tá... Ele deu uma piscada lá no carro daqui, eu tô vendo, sinalizou lá.
2: Opa, valeu.
1: Exato. Pode. Muito bem, meu cara, eu vou conversar com o padre Zé Rocha. Ele está da Diocese de Caetité, está em Vitória da Conquista, lá no seminário de filosofia, com os nossos seminaristas. Ele vai presidir a celebração hoje. Padre José Rocha, é um prazer falar com o senhor. Aliás, não é a primeira vez que a gente fala aqui, né? Mas é uma alegria muito grande falar com o senhor aqui, ter o senhor conosco aqui na nossa festa maior, tanto da nossa paróquia quanto também da nossa diocese. E o senhor cumprimentar os nossos ouvintes e falar da sua satisfação de retornar aqui, de onde foram as suas origens como seminaristas, e a história o senhor sabe toda, né? Então, boa noite, Padre Zé Rocha.
3: Boa noite, Luiz. Boa noite, queridos irmãos que nos acompanham pelas ondas da nossa rádio. Que a presença, a força, a graça de Deus seja constante em vossas casas, em vossas vidas, em vossas famílias. É uma alegria imensa poder retornar à nossa diocese e também poder celebrar, né, na novena de Santana. Sempre quando estava aqui, alguns momentos, algumas vezes tive a oportunidade de celebrar, mas comecei a participar mesmo da festa de Santana em 2004, quando fui inserido no seminário propedêutico aqui em Caxité. Depois a gente passa um período, né? Eu passei um período de 7 anos em Belo Horizonte, mas sempre como seminarista a gente sempre retornava mais para o dia da festa. E agora como padre, já no 13º ano de ordenado, a gente sempre retoma, né, para as novenas, também para a festa todo ano. E é uma alegria imensa, eu acho que beber do seio da nossa diocese, beber da espiritualidade também de Caxité, beber da espiritualidade de Santana, que é a nossa padroeira diocesana, e principalmente nesse ano em que nós estamos celebrando o ano diocesano da família, é uma alegria ter, né, a presença, a força, a disponibilidade desta família primeira, né, que começa um pouco ali a história da salvação com eles, pois é Joaquim e Ana que gera, né, Maria, e Maria vai dando continuidade da sua gestação, trazendo ao mundo o Salvador da humanidade. Então, nesse ano em que nós somos convidados a falar da família como

0: reflexo do amor de Deus. É uma imensa alegria poder retornar à nossa diocese. Então, que Deus nos abençoe, que sejamos sempre sustentados por essa presença grandiosa, mas também de muita fé do povo do nosso sertão baiano.
1: Muito obrigado, Padre José Rocha. Desejamos uma boa celebração para o senhor. Tá aí, meu caro Jota. Estamos já em frente à igreja de São Benedito. Todo mundo preparado, todo mundo naquela expectativa de chegar na catedral. Acredito que na catedral os fiéis que estão lá também estão todos naquela expectativa, naquela ansiedade, esperando o cortejo chegar para darmos início à celebração. Começando com o padre Elber, ele sempre nos acompanha em todos os cortejos, é vigário aqui da nossa catedral, e creio que todos aqui já conhecem o padre Elber, tanto a área urbana quanto a zona rural, ele está sempre participando conosco. Mas, padre Elber, um prazer falar com o senhor novamente, cumprimentando os nossos ouvintes, dando o seu boa noite, falando da expectativa para hoje, né? Hoje estamos na antevéspera, na oitava noite, e cada dia que passa é uma série, né? Uma sequência. Cada dia uma catequese vai aumentando cada vez mais, tipo um efeito cascata. Aí, quando chega no dia 26, a gente vai coroar, né? A gente vai celebrar, a gente vai encerrar com chave de ouro, não é verdade?
2: Boa noite, Luiz, boa noite a todos que nos acompanham pela Rádio Educadora. É uma alegria sempre falar com vocês. Pois bem, chegamos à oitava noite. Agora há pouco alguém falava ali como o senhor Alex, passou rápido. De fato, passa rápido. São muitas atividades, a festa de Senhora Santana, muitos momentos, né? De celebrações, de devoção. Então isso faz com que seja muito dinâmico e passa muito rápido. E, mais uma vez, refletindo sobre o tema central da nossa festa, família, dom e tarefa, a gente se coloca diante de Deus, por intercessão de Senhora Santana, nossa excelsa padroeira, para cada vez mais crescer como família. Família, como a gente sempre diz, né? Família doméstica, família consanguínea, mas família humana, família de Deus. Então, nós nos alegramos mais uma vez por nos reunirmos como irmãos e irmãs para celebrar a nossa fé. E hoje, oitava noite, já encaminhando para o final do nosso novenário, em preparação para o grande dia de Senhora Santana. Amanhã a gente também tem uma agenda cheia, graças a Deus, com a missa de São Cristóvão, depois a carreata, com a bênção dos carros, e após a novena, a última noite de novena. Então, assim, convidamos a todos vocês a participarem ativamente desse momento celebrativo nosso, e aqueles que não podem, porventura não podem, nos acompanhar pela rádio, também pelas nossas redes sociais. Enfim, estamos sempre unidos, de perto ou de longe, sempre unidos na fé em nosso Senhor Jesus Cristo e como família de Deus. É sempre muito bom saber que tem muitas pessoas nos acompanhando, e a gente sabe que são muitas as pessoas que nos acompanham. E isso nos une em uma só fé, e isso mostra o quanto a nossa paróquia é bela, o quanto a nossa paróquia é viva. Então, Deus abençoe a todos vocês que nos acompanham, de perto ou de longe. Deus acompanhe, Deus abençoe todos vocês que, pela rádio, pelas redes sociais, participam deste novenário em preparação para a grande festa de Senhora Santana. Está chegando o grande dia que Deus fez para Caetité, e a gente se alegra com isso. Como você gosta de dizer, Luiz, e isso é muito bonito, de fato. É um dia que Deus fez para nós, que da nossa paróquia, mas também para toda a nossa diocese. Senhora Santana continue abençoando cada um de nós com as suas bênçãos de amor maternais. Forte abraço para todos.
1: Muito bem, padre. Muito obrigado pela participação do senhor. Aqui, dando sequência, já estamos chegando, Monsenhor Alex, na Praça da Catedral. As suas últimas palavras para hoje, para a gente encerrar com chave de ouro o nosso cortejo.
3: Pronto, já estamos aqui nos aproximando da catedral. Olha a nossa esplanada, Luiz, como já está repleta de fiéis, com mais esse pessoal que está vindo aqui no cortejo. E a catedral certamente já cheia, né, de pessoas aguardando o início da celebração da oitava noite do nosso novenário. Então, fica aí o apelo, o convite. ao nosso ouvinte para estar sintonizado conosco, aliás, continuar sintonizado conosco e acompanhando aí a nossa celebração. Que Deus abençoe a todos nós e que Santana, nossa padroeira, continue intercedendo por nós e pelas nossas famílias.
1: Muito bem, olha o sino, olha o repicar dos sinos. Nós estamos aqui contemplando a nossa majestosa catedral de Senhora Santana. Como diz a letra do hino, duas vezes 100 anos passaram. Nossos pais com amor levantaram nossa bela e querida matriz. Aí o escritor diz ainda, muitas há de mais pró, com certeza, mais bonitas, mais elevadas, mas igual a nossa não existe, né? A nossa catedral é linda, é maravilhosa, e todo caetetense se sente orgulhoso por ter um cartão postal como a catedral de Senhora Santana. E Senhora Santana lá em seu trono, nos observando, nos abençoando lá da eternidade, junto do Pai Celeste. Viva Senhora Santana, viva nossa excelsa padroeira, viva as nossas famílias, viva Jesus Cristo.
4: Viva, viva, viva, meu querido Luiz.
1: Mas olha os fogos,
4: uma transmissão. É verdade.
1: Né? Olha os fogos, olha o sino.
4: Muito bonito, hein, Luiz?
1: Olha a alegria contagiante do povo de Deus. Estamos entrando aqui na catedral. Os acólitos já na entrada, cruz processional, preparados para darmos início. Daqui a pouco nós vamos usar o som da catedral para continuar a oitava noite do nosso trabalho. Muito bem, meu caro Marquinhos Araújo, bom dia, boa noite para você, e amanhã bom dia, né? Cedinho estaremos lá. Então, nossos cumprimentos aqui ao pessoal da PASCOM, a pastoral da comunicação da catedral, mas também a Freire Imagem, que transmite para nós tanto o novenário como as belezas das noites aqui na catedral. Então, parabéns para o pessoal da comunicação, tanto a PASCOM quanto a Freire Imagens. As pessoas que estão nos acompanhando de casa não sabem o trabalho que dá isso, para preparar, para depois transmitir para vocês que estão nos enxergando aqui, nos vendo de casa. Mas vamos dar um forte vivo à nossa excelsa padroeira para darmos início à nossa solene noite, da oitava noite. Viva Senhora Santana! Viva nossa excelsa padroeira! Viva a mãe da mãe de Jesus Cristo!
5: Boa noite, louvado seja nosso Senhor Jesus Cristo. Como a flor que do orvalho aos carinhos e aos afagos doirados do sol. É este hino que ressoa em nossos ouvidos, que emociona os nossos corações, que une todo o povo de Deus, que aqui nessa querida diocese de Caetité. É Santana quem acolhe cada um de nós com sua proteção maternal. Sejam todos bem-vindos. Estendemos também a nossa saudação a todas as pessoas que nos acompanham através da Rádio Educadora Santana 100,7 FM e demais meios de comunicação. Na alegria deste encontro, acolhamos a procissão de entrada, em especial o presidente desta celebração, o padre José Rocha Costa, formador da comunidade de formação São Pio X. Cantemos.

família, dom e tarefa. Duas citações que nos remetem a uma profunda reflexão diante da realidade que ora vivenciamos. A família é dom e tarefa. Dom porque é presente de Deus e tarefa porque exige compromisso diário, diálogo, sacrifício e alegria. E dentro dessa dinâmica de dom e tarefa, a escuta do chamado de Deus encontra terreno fértil para amadurecer. É na família que se aprende a viver o amor verdadeiro, as virtudes que edifica a pessoa, os ensinamentos necessários para uma caminhada segura diante dos desafios do cotidiano. Com nossos aplausos, recebamos o tema central, família, dom e tarefa, e o lema da nossa festa, sede fecundos e multiplicai-vos. Cantemos.

família, o amor no coração da igreja. O Concílio Vaticano II, na Constituição Dogmática Lumen Gentium, já nos recordava que a família é a igreja doméstica, lugar onde o evangelho é vivido no cotidiano, onde os valores cristãos são transmitidos de geração em geração. É na família que experimentamos o primeiro amor. Aprendemos a conviver, a perdoar, a respeitar e a servir ao próximo. A família é o caminho da esperança, a certeza que se tem para onde voltar. Ela é sagrada e consagrada pelo grande amor de Deus no coração da igreja. Eis o nosso tema de reflexão desta noite: família, o amor no coração da igreja. Vamos recebê-lo cantando.

Senhora Santana, teu povo que te ama hoje clama a vós. Ao som deste hino, nós nos unimos em uma só voz para rendermos louvores à nossa excelsa padroeira. Aqui estamos, vó querida, com os nossos corações enriquecidos de alegria, celebrando esta festa que nos une, nos alegra e nos ajuda a refletir acerca da nossa prática cristã. Ao redor do seu átrio sagrado, vivemos na certeza da vossa proteção maternal. Neste ambiente festivo, acolhamos o estandarte de Senhora Santana, conduzido pelos moradores da Rua Barão e adjacências, juntamente com os colaboradores desta noite. Cantemos.

0: neste momento, fazemos memória a um passado brilhante que possibilitou uma caminhada segura em meio a inúmeras famílias de Caetité. O tema de reflexão desta noite nos ajuda a compreender esse fato histórico, onde percebemos o quanto a família é importante na formação de crianças, adolescentes e jovens. Aqui se concretiza a afirmação: família, o amor no coração da igreja. Era exatamente 3 de julho de 1979, em uma manhã de domingo, que o saudoso Dom Eliseu Maria Gomes de Oliveira convocou alguns jovens que estavam presentes na celebração aqui na catedral para participarem de uma reunião em sua casa. Obedientes a essa convocação, alguns jovens se fizeram presentes e ali ouviram a fala do querido bispo, que manifestava o desejo de fazer uma caminhada com os jovens, e motivado com o depoimento de Yolanda Oliveira, que tecia comentários a respeito da CJC, Comunidade de Jovens Cristãos, já existente em alguns estados do Nordeste, abraçou com otimismo tamanho compromisso, apoiando na expressão: os jovens não podem caminhar sozinhos. Na oportunidade, a jovem Yolanda descreveu, em breves palavras, o histórico da Comunidade de Jovens Cristãos do Nordeste, ressaltando uma das metas do movimento, que naquele ano se realizaria uma missão em uma localidade nordestina. Tudo se encaminhou a favor dos jovens e a missão aconteceu, ainda naquele ano, em nossa querida Caetité. Assim, iniciara o movimento CJC em Caetité. Orientados pelo saudoso padre Genário Augusto de Melo, fundador do movimento em Carpina, Pernambuco, em 1966, e acompanhados por jovens de vários estados do Nordeste, Caetité se ingressava nessa caminhada de fé. Eram adolescentes e jovens com idade comprometida entre 14, 21, 22 anos. As famílias foram o sustento para esse caminhar seguro, sempre apoiando, acompanhando e orientando nesta bonita peregrinação. O tempo passou. Esses jovens foram assumindo compromissos na comunidade paroquial, tais como catequese, grupos de cânticos, pastorais, programas religiosos na Rádio Educadora Santana de Caetité, entre outros. A vida foi aos poucos dispersando esse movimento, quando alguns assumiram suas profissões, sustento de vida, outros mudaram para cidades distintas, outros casaram e assim cada um buscou sua realização pessoal. Não havia mais condições de participarem dos encontros semanais, porém, as sementes plantadas naquele ano continuaram a produzir. Muitos construíram suas famílias, outros dedicaram-se aos serviços na paróquia, outros se ausentaram por razões diversas. Mas é gratificante lembrar que o tempo não apagou aquele aconchego há tanto tempo vivido, partilhado e celebrado. Hoje, depois de 46 anos, esse mesmo grupo volta aqui, aos pés de Santana, para agradecer por tantas dádivas recebidas ao longo do caminho. Esta catedral foi, por muitas vezes, o lugar de encontros e celebrações da tão querida CJC, que clamou pelos vastos campos dessa terra sagrada o lema: unir para testemunhar.
1: Unir para testemunhar. Em comunhão com o tema da noite, família, o amor no coração da igreja. Foi assim que nós, CJC, caminhamos até aqui, Muitas gerações se passaram, muitos desafios nós enfrentamos. Hoje, muitos aqui são avós, já tem padres, tem médicos, engenheiros, advogados, né? Muitos também estão do outro lado da vida, estão na eternidade, mas todos e todas tiveram uma formação aqui nestas famílias, nas nossas famílias, que nos deram apoio. A gente viveu, a gente teve desafios, a gente enfrentou problemas aqui nesta catedral, porque é difícil um grupo de jovens com ideais. A igreja naquela época tinha as pessoas que não aceitavam o movimento dos jovens na igreja. Um jovem entrar com um atabaque ou um timbal na igreja, aquilo era escândalo para eles. Mas nós fazíamos isso, nós enfrentamos todos esses desafios. E hoje a gente vê esses outros grupos aí, como são bonitos, como é bonito a juventude e as crianças participarem. Portanto, é importante o apoio das famílias para os jovens, para os adolescentes. Aqui só tinha mesmo o MEG, que era o apostolado da oração, que acompanhava e que seguia aquela mesma sequência do apostolado da oração. Mas a CJC, ela entrou graças a Dom Eliseu, foi aquele bispo grande, bispo missionário. Ele era pernambucano, nordestino, e por lá ele conheceu o padre Genário e aquele grupo CJC, Comunidade de Jovens Cristãos. E ele viu a animação daqueles jovens e ele convidou para eles virem aqui. Eles estavam prontos para fazerem uma missão jovem numa outra localidade, lá perto de Carpina, lá no Pernambuco. E Dom Eliseu convidou o padre Genário: não, venha fazer essa missão em Caetité, na minha diocese. Aí eles aceitaram, e foi a partir desta missão que houve aqui com os jovens de Caetité, que a juventude aqui de Caetité abriu os olhos e começou a participar da igreja. Jovem não participava da igreja, não. A igreja era só para rezar o terço, o rosário e pronto, e não tinha esses movimentos que temos hoje. Nós fomos os pioneiros. Hoje, muitas gerações já se passaram, mas a gente se sente realizado, porque a gente está vendo que a igreja hoje é a igreja realmente onde o jovem participa, a criança, o adolescente. Graças a Dom Eliseu, eu pediria uma forte salva de palmas. Ele não está aqui vivo, mas a gente agradece a Deus pelo apoio que Dom Eliseu nos deu, e na sequência Dom Alberto também. Viva a senhora Santana!
0: Recebamos o grupo, a comunidade CJC.

0: O amor sem distinção.
1: Vamos aplaudir os nossos jovens de hoje, os avós, tios, pais, que fez essa igreja viver
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Voltemos à página 3 do livrinho para a oração inicial.

com toda a diocese de Caxité. Peçamos a Deus que este novenário nos ajude a perceber como vai a nossa família e a deixar que nosso Senhor Jesus Cristo fique em nossa casa, em nossa comunidade, em nossa paróquia, pois somente assim seremos felizes e tudo irá bem.

0: Neste ano diocesano da família, rezemos juntos, pedindo a Deus, por intercessão de nossa excelsa padroeira, que nos ajude a caminhar como família de Deus no mundo.
1: Deus, Pai amoroso, fonte da vida e do amor, nós te suplicamos, derrame a tua graça sobre nós e nossas famílias.
2: Jesus, Filho amado, vem hoje ficar em nossa casa. Faz da nossa casa a tua casa, do nosso coração a tua morada.
1: Espírito Consolador, console as famílias que sofrem. Santifique e ilumine a cada membro da nossa família. Concede-nos a coragem para testemunhar com alegria o teu amor.
2: Maria, Mãe da Igreja, São José, patrono das famílias, inspire-nos à escuta e à obediência à palavra do Senhor.
1: Amém.

0: coloquemos no coração de Deus, pedindo a intercessão de Santana por nós, por nossas necessidades, pelas necessidades da nossa casa, pelas necessidades da nossa família, pelas necessidades daqueles que pediram as nossas orações. Atendei, Senhor, as nossas súplicas e assisti benigno à instituição sagrada da família, pela qual quisestes a propagação do gênero humano, de modo que os que se uniram com a vossa bênção, assim se conserve com a vossa graça. Por nosso Senhor Jesus Cristo, vosso Filho, na unidade do Espírito Santo.
1: Amém. Passemos para a página 33 do livrinho, motivando o tema.
2: A família é a extensão da igreja em casa, ou seja, a família é a igreja doméstica, onde se ensinam os verdadeiros valores. Diante dos desafios que a vida nos apresenta ao longo do nosso caminhar, a família deve ser sempre o porto seguro que edifica a vida. É o lugar da partilha, do ensinamento e da vivência. Ela é o reflexo vivo do amor de Cristo pela sua igreja. Como podemos acentuar? Família, amor de Deus no coração da igreja. A vivência familiar é o alicerce de uma existência. Escola, onde se obtém os valores necessários para o enfrentamento da vida. Lugar de aconchego, espaço onde se aprende a amar. Solo fecundo, onde a fé continuamente é plantada, florescendo como serviço e missão. Família, base da nossa identidade.
1: Senhor, todos, abençoai nossas famílias, que elas continuem sendo o porto seguro a nos sustentar em cada dia do nosso existir.
3: O Catecismo da Igreja Católica diz que a família é a sociedade natural na qual o homem e a mulher são chamados ao dom de si, no amor e no dom da vida. A família é a comunidade na qual, desde a infância, se pode assimilar os valores morais, tais como honrar a Deus e usar corretamente a liberdade. A vida em família é a iniciação para a vida em sociedade. Assim, a família é, sem dúvida, o segmento onde o amor é a base de sua sustentabilidade. A família é dom do amor do Pai, que brota de dois corações que se unem e se torna uma única realidade. E, segundo João Paulo II, na exortação apostólica Familiares Consórcio, enquanto se doam entre si, doam para além de si mesmo na realidade dos filhos, reflexo vivo do seu amor, sinal permanente da unidade conjugal e síntese viva indissociável do ser pai e ser mãe.
1: Com atenção, escutemos a palavra do Senhor.

Naquele tempo, disse Jesus aos seus discípulos: Este é o meu mandamento: amai-vos uns aos outros, assim como eu vos amei. Ninguém tem amor maior do que aquele que dá sua vida pelos amigos. Vós sois meus amigos, se fizerdes

Queridos irmãos e irmãs, é muito comum a gente escutar das pessoas com certo tempo de vida a dois, de dizer: tô me separando porque o amor acabou. Eu estou cansado de fulano, eu não aguento mais. E aí, o tema que vocês trazem para rezarmos esta noite, primeiro, é um grande desafio. Família, o amor no coração da Igreja. Os documentos conciliares nos diz que a família é o reflexo do amor de Deus. O único lugar que se toca o amor é entre o homem e a mulher unidos sacramentalmente. Fora disso, nós até imitamos uma maneira, uma forma, um desejo ou um comportamento para viver o amor. Mas é somente através do sacramento que a Igreja nos concede a graça de tocar o amor de Deus. E a família, como reflexo do amor de Deus, o Papa São João Paulo II a intitula como Igreja Doméstica, o lugar da revelação. Revelação do amor, revelação do cuidado, revelação da cumplicidade, revelação da ternura. É interessante que o termo ternura, ele é resgatado pelo Papa Francisco na exortação Amoris Laetitia, quando ele traz a dimensão da ternura como o cuidado um da vida do outro. Iluminados pelo evangelista João, no capítulo 15, nós intitulamos esse capítulo como o capítulo vocacional, onde nós, através do capítulo 15 de João, que nós escutamos o Senhor falar com ternura, mas também com fortaleza ao nosso coração. É dali, ou é desse capítulo, que surgem muitos temas para a vida matrimonial. É desse capítulo que surgem também muitos temas para a vida sacerdotal. O mandamento do amor fraterno enche o texto evangélico que hoje escutamos: amai-vos uns aos outros como eu vos amei. Jesus já tinha afirmado que há dois mandamentos: o mandamento de amar a Deus com todo o

0: coração, com toda a mente. E o outro mandamento é o de amar o próximo como a nós mesmos. Aqui Jesus vai longe: amar uns aos outros como eu vos amei. Meus irmãos, não é fácil amar o outro. Imagine amar do jeito que ele amou. E como que Jesus nos amou? Se não me falha a memória, Martim Valverde compôs aquela canção: olhe para a cruz, foi por ti, porque eu te amo. Então, a maneira que Jesus nos ama é uma maneira que dói, é uma maneira que machuca, é uma maneira que desestrutura, é uma maneira, aos nossos olhos, quase que desumana. E aí Santa Teresinha do Menino Jesus vai dizer que aqueles que querem amar no amor de Jesus, é preciso amar até doer. Não estamos prontos, queridos irmãos, para isso. Quando dói, a gente faz o quê? Cai fora. Quando dói, a gente abre mão. Quando dói, a gente deixa de lado. Quando dói, nós renunciamos. Quando dói, nós não queremos. E Jesus vai dizer: somente aprendemos a amar quando nós sentimos que está doendo tanto e que eu não suporto mais, mas eu falo é pelo outro. É assim que muitos pais amam os filhos. É assim que muitos esposos amam. Quando não suporta, quando não aguenta mais, quando está pesado, aí é que ama mais. Porque nós somos, segundo São João, ir longe também no amor de Deus. Amar o próximo como a nós mesmos já é muito para nós. Porque nem muitas vezes nós nos amamos. Muitas vezes nós não nos aceitamos. Muitas vezes nós somos um peso para nós mesmos. E aí nós temos uma ideia: eu quero alguém que me ama, eu quero alguém que me respeita, eu quero alguém que é solicitude a mim. Mas eu me amo, eu me respeito, eu me aceito, eu sou solícito a mim. Porque eu só vou amar o outro à medida e à quantidade de amor que eu tiver. Se eu tenho muito, eu vou amar muito. Se eu tenho pouco, eu vou amar pouco. Por isso que São João nos convida a nos preencher do amor de Deus, a nos preencher desse amor que é Ele mesmo. O amor não é um sentimento, o amor não é uma coisa, o amor é uma pessoa. E aí nós cantamos com o Padre Zezinho: e essa pessoa é Jesus. É Ele que nos ama com amor incondicional, é Ele que não abre mão de cada um de nós. E Ele nos convida também a não abrir mão das pessoas, a não deixar o outro que eu escolhi. No Evangelho Ele vai dizer: eu não vos chamo de servos, mas eu chamo de amigos, porque eu escolhi. E na nossa vida, vamos ser sinceros, a única coisa que nós escolhemos na nossa vida foi o esposo e foi a sua esposa, porque você não escolheu o seu filho. Você pode até ter programado teu filho, programado a sua gestação, mas você não escolheu o seu filho. Mas o seu marido você escolheu, a sua esposa você escolheu. Por isso você precisa amar com esse mesmo amor, porque é uma escolha. E a gente não escolhe para deixar para lá, a gente não escolhe para deixar de lado, a gente não escolhe para deixar ao léu, mas nós escolhemos para cuidar. Não fiquem assustados, mas o dia que vocês passarem, vocês que têm a vida matrimonial, passar deste mundo para o outro, Jesus não vai perguntar, que bom que você está aqui, mas ele vai perguntar, o quanto que você amou aquele esposo? O quanto que você amou aquela esposa que eu entreguei, que eu te dei, que você escolheu? Porque é isso que Deus fez com ele. É por isso que ele revela, diz São João, que ele revela os segredos da sua intimidade. Ele revela a intimidade do seu pai. Porque quando ele ao encontrar com o pai, meu filho, o quanto que você amou aqueles que eu entreguei, aqueles que você escolheu doar a vida para eles. Amar, queridos irmãos e irmãs, é uma escolha. E não é uma escolha qualquer, é uma escolha delicada, mas é uma escolha também com força. Eu amo na delicadeza, mas eu também preciso amar com força. Somente amar na força é capaz de suportar a dor, a angústia e o peso que muitas vezes o outro nos traz. Chama-nos, amigos, porque ele nos faz entrar na sua intimidade. E aqui nós poderíamos nos perguntar, enquanto igreja doméstica, nós temos entrado na intimidade do Senhor? A nossa casa entra na intimidade do amor de Deus? A nossa família entra na intimidade do Senhor? Prescruta o coração dele em nós? É preciso entrar na intimidade de Deus. Ah, padre, eu rezo algumas vezes. Mas entrar na intimidade de Deus, ou fazer com que a nossa família entre na intimidade de Deus, é fazer com que o seu amor seja revelado em nós. E quantas dificuldades, queridos irmãos e irmãs, como família, nós temos de revelar o amor de Deus. Quanta dificuldade nós temos de dizer para o outro, eu te amo, eu te desejo, eu quero estar com você. Como é difícil a gente fazer isso. Como é difícil a gente revelar o segredo de Deus na nossa casa, na nossa família, uns para com os outros. Dei-vos conhecer o que ouvi do meu Pai. Então ele nos deu a conhecer o verdadeiro amor pela palavra. Às vezes até no dia da celebração do matrimônio, a gente faz um casamento bonito, escolhe uma leitura bonita, e aí casa, no outro dia a gente até esquece da leitura que foi lida no matrimônio. Recentemente conversava com os meus pais, 52 anos de casamento, e ele dizia, a nossa oração agora é essa, eu te recebo de novo, te prometo ser fiel, na alegria, na tristeza, na saúde e na doença. Essa é a nossa oração, e é essa oração porque nos faz conhecer. E meu pai dizia, agora parece que eu conheço a sua mãe, 52 anos de casado, agora parece, ele não conhece, parece que eu conheço a sua mãe, agora parece que eu começo a amar o seu pai, parece que eu começo a amar. Mas eu sempre respeitei, eu sempre cuidei, eu sempre valorizei, eu sempre dei valor. E é isso que Jesus nos chama a amar, nesse amor forte e nesse amor delicado. Um amor forte capaz de ultrapassar a nossa medida humana, a nossa miséria, o nosso egoísmo, os nossos interesses mesquinhos. E chegar ao patamar de compreender o outro na delicadeza, mas também na sutileza do amor. Ninguém tem maior amor do que aquele que dá a vida pelos amigos, diz São João. O modelo do amor cristão é um homem Deus crucificado e ressuscitado, que nos amou até o sacrifício de si mesmo. Então, quando doer, olha para a cruz. Quando machucar, olha para a cruz. Olha o quanto que Ele nos amou. Olha o quanto que Ele entregou por nós. Dar a vida não significa necessariamente sofrer o martírio. Essa pode ser uma graça especial concedida a alguns. Dar a vida é gastar-se na atenção, é gastar-se no serviço àqueles que estão ao nosso lado, àqueles que precisam de nós. E nós gastamos muito pouco, queridos irmãos e irmãs, a nossa vida na atenção, no cuidado. Eu tenho escutado muitos idosos. Lá em Vitória da Conquista eu fiz opção para estar na Casa do Amor, que é uma casa que acolhe pessoas já na fase terminal da oncologia, e também o lar de idosos, lá Girassol. E o que eu mais escuto nessas duas casas: padre, ninguém me enxerga mais, ninguém me olha mais, eu sou invisível dentro da minha casa, eu sou invisível próximo aos meus. Será, queridos irmãos e irmãs, que também não está isso na nossa casa? As pessoas, os nossos filhos, o esposo, o pai, a mãe, não se tornou invisível? Será que nós perdemos o encanto e a estima para estar na atenção e no cuidado, no serviço àqueles que precisam de nós, àqueles que estão próximos a nós? Significa também interrogar-se cada manhã sobre o modo como não se tornar um peso para os outros. A gente acordar e perguntar: como é que é a medida do meu amor? Eu sou pesado para o meu esposo? Eu sou pesado à minha esposa? Eu sou pesado aos meus pais? Eu sou um peso aos meus filhos? É a gente interrogar cada manhã e ao mesmo tempo dando sentido e significado de suporte. Suportar no silêncio, suportar nos amores, suportar muitas vezes no limite de caráter, suportar quem está ao nosso lado. Santa Mônica nos ensinou isso. 40 e poucos anos no silêncio, suportando na oração os amores e a falta de caráter do esposo e do filho. Então, no silêncio, aos poucos, e pedindo a graça de ser também suporte. Suportar é ser coluna. Se tirar as colunas da catedral, o que acontece? Desaba. Muitas vezes a mulher é o suporte da casa, atrás de uma família que está ali suportando na angústia e na dor. São muitos joelhos dobrados diante de Jesus sacramentado, se torna coluna. Muitas vezes é o marido que, mesmo na angústia, no contratempo da vida, está lá de joelho diante do Senhor, sendo suporte. Muitas vezes são os filhos que vê os seus pais despedaçados e se coloca como suporte da casa, na oração, pedindo a graça, no silêncio, de deixar Deus resolver as pendências da nossa casa, da nossa família. Significa ainda não escandalizar com as contradições e pecados. Somos humanos e vamos ter muitas contradições, vamos ter muitos pecados na nossa casa, na nossa família. Eu sempre escutava a minha avó dizer: eu nunca pensei ver isso na minha família, eu nunca pensei de um dia passar por isso. Mas se tu está me dando, Senhor, me ajude. a ser suporte diante dessa desgraça que chegou na minha casa. Ser suporte. Não me escandalizar, mas colocar como sinal de testemunho. E aqui nós precisamos mais uma vez examinar nossa consciência. Eu sou sinal de testemunho na minha casa. Eu sou sinal do céu para minha família. Eu sou sinal de salvação para os meus filhos. Eu sou sinal de salvação para minha esposa. Eu sou sinal de salvação para o meu esposo. Amar significa ser sinal de salvação também na vida e na história do outro. Significa aceitar como aceitar cada um como ele é. E não como eu gostaria que fosse. Às vezes nós desenhamos um filho, às vezes desenhamos um esposo, às vezes desenhamos uma esposa, mas não é o que nós desenhamos. Não é na nossa cabeça, é no concreto, é no real. Nós ouvimos isso num dos comentários. Amar na realidade do outro. E amar na realidade do outro, muitas vezes é correr o risco, se a gente não tiver cuidado, de viver separados, de se isolar. E aí São João vai dizer que os verdadeiros amigos de Jesus, aqueles que amam como ele amou, aqueles que seguem os seus mandamentos, procura uma intimidade com ele, procura uma intimidade com o irmão, cultiva a consciência para alimentar o amor real, o amor humano, num calor real de encontros verdadeiros e familiares. E aqui nós podemos olhar os nossos encontros de família. É um desastre. Nós nos encontramos para bebedeira, nós encontramos para farra, mas nós não encontramos para rezar. Nós não nos encontramos para um entender o outro, para um compreender o outro, para um realizar muitas vezes o que está faltando na vida do outro. Os nossos encontros, queridos irmãos e irmãs, muitas vezes não são encontros familiares, mas são encontros de destruição. Mexendo nas coisas do meu avô, eu encontrei um livrinho com a tradução latina, e lá tinha assim: domingo é o dia do Senhor, hoje virou o dia do diabo caçar as almas. Olha para vocês verem, as separações, as traições, as infidelidades matrimoniais, a falta de amor conjugal, os abortos, o adultério, acontece que dia? Final de semana. Então, quando São João nos convida a assumir um caráter, de examinar nossa consciência, de fazer germinar em nós um amor verdadeiro, uma amizade verdadeira, é para que a gente transforme o dia do Senhor num dia verdadeiro, num dia dele, num dia de salvação, num dia em que nós somos convidados a refazer esse dom celeste que nós recebemos dele e por ele. Deixemos, portanto, queridos irmãos e irmãs, que o amor que não foi tão perfeito de São Joaquim e Santana nos auxilie a gerar filhos que ama, filhos que perdoa, filhos que continua uma geração de amor, descendentes do amor do Pai. Foi assim o amor de Santana e São Joaquim, um amor que gerou amor, e esse amor continua até hoje gerando em nós a graça de pertencer esse reino dos céus. Que o dom do Espírito que habita em nós faça também prover na nossa casa, prover na nossa família, sustentar em nós esse amor que vem do coração de Deus. E assim nós seremos o amor do coração da igreja, quando a família for o lugar do perdão, da reconciliação e da amizade florada no amor de Deus. Louvado seja nosso Senhor Jesus Cristo.
1: Para sempre seja louvado.
0: Vamos de pé em forma.

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Cantemos a ladainha.

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0: Voltemos à página 5 do livrinho para oração final. Rezemos pela igreja, família de Deus, presente nas muitas comunidades que compõem nossa diocese de Caetité. Que o Senhor Jesus a confirme em sua missão e dê perseverança nas tribulações. De modo especial, peçamos a Deus por todas as lideranças de nossa igreja, pelo Papa Leão, pelo nosso Bispo José Roberto, pelo clero e pelos animadores e coordenadores das nossas comunidades pastorais e movimentos.
1: Oremos. Ó Deus, que enchesse de graça a alma de Santana, que fez com que ela merecesse trazer em seu ventre Maria, a mãe do vosso filho Jesus, concedei-nos, pela intercessão de tão santa mãe e de sua filha imaculada, a abundância da vossa misericórdia e propiciação, a fim de que pelas orações e pelos méritos daquela cujo novenário celebramos com amor e devoção, mereçamos chegar a celeste Jerusalém, por Jesus Cristo, nosso Senhor, neto bendito de Santana.
2: Amém.
1: Ave Maria,
3: cheia de graça, o Senhor é convosco. Bendita sois vós entre as mulheres, e bendito é o fruto do vosso ventre, Jesus.
4: Santa Maria, Mãe de Deus, rogai por nós, pecadores, agora e na hora de nossa morte.